0: bacana! 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
0: Atenção, senhores passageiros, estamos de volta com The Music of Time.
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0: Passado aqui no The Mills Coffee Time. A gente volta já depois do intervalo.
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0: bacana! 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

0: As emoções da sua vida estão aqui. A gente volta já.
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0: Eita, coisa boa, de volta com o nosso The Music Coffee Time. Então aumenta aí o volume, estamos chegando de volta com os grandes clássicos pra você.
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0: perfeita dos grandes sucessos do passado, aqui no The Mills Coffee Time. A gente volta já depois do intervalo.
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0: essas são as últimas de hoje, já produção. Que pena, 2 horas passa rápido demais, né, gente? A gente volta na próxima edição com mais The Mills Coffee Time. Se cuida, juízo, e até a próxima edição.
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Cristo Jesus, que a graça, que a paz do nosso Senhor, do nosso Salvador Jesus Cristo, que as consolações do Santo Espírito esteja nesse momento sobre sua vida, sobre todo o povo de Deus espalhado pela face da terra. Está no ar o programa Palavra da Verdade, conhecereis a verdade e a verdade vos libertará. O programa do povo de Deus, o programa da família cristã, a realização da Igreja Congregacional aqui em Paperuá, um lugar para amar e servir. Estamos localizados na rua Rita de Assis Melo, número 98, no bairro São José. Temos cultos todas as quintas-feiras, às 19 horas, também aos domingos, 9 da manhã, escola bíblica, e às 19 horas, culto de louvor e adoração ao Senhor. Você, amado ouvinte, você é o nosso convidado. Esteja conosco, e o poder do Altíssimo, do Deus da glória, te envolverá. Altíssimo Deus, aquele que é digno de receber a honra, a glória, o louvor, ele é digno de toda a nossa adoração. Estamos ao vivo, né, simultaneamente pela rádio Shalom FM 87.9 para toda a cidade de Campina Grande nesse momento. Estamos ao vivo aqui também hoje, aqui nos estúdios da Taperó FM 87.9. Estamos ao vivo também pela rádio Interação Web, também aqui da cidade de Taperuá. Sejam opções para você nos ouvir, para você nos acompanhar neste dia glorioso, onde o Espírito Santo falará ao nosso coração. Vamos orar, queridos, que o Espírito Santo nos direcione nessa manhã. Senhor Deus, Pai querido, ó Deus, nós te damos graças, ó Deus, pela tua misericórdia. Ó Deus, te damos graças pelo teu amor, por tua bondade, por tua fidelidade, Senhor Deus. Ó Deus, nossas vidas estão no controle das tuas mãos. Sem ti, Senhor Deus, nada somos. Sem ti, ó Pai, nada nós podemos fazer. Nesse momento, Senhor Deus, nós te pedimos por aqueles que sofrem, por aqueles que encontram-se enfermos, que o poder do Espírito Santo, Deus, possa, Deus, confortá-los nesse momento. Aqueles que choram, aqueles que sofrem a perca, Deus, de um ente querido, que o Espírito Santo nessa manhã, ó Pai, opere eficazmente nos corações, ó Deus, para a glória do nome do Senhor, em nome de Jesus. Amém. Glória a Jesus, louvado seja o nosso Deus. Você pode participar conosco, né? Telefone liberado, WhatsApp liberado. Você tem algum pedido de oração, você quer pedir algo, quer compartilhar algo de Deus, fica à vontade, tá bom? 988-55-5288. A gente abre essa linda canção, né? Logo de manhã. 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

0: gente não tem essa paz. Muita gente por aí sem paz no coração. Muitos caminhos para seguir, mas não tem os pés no chão. Sabe por que não tem essa paz? Porque o mundo ele busca paz em um lugar diferente. Aliás, o mundo busca a paz onde ele não pode encontrar. Porque a paz está em Cristo Jesus. Quando nós olhamos, o próprio Jesus disse isso, eu estava observando aqui, lendo aqui, Filipenses, capítulo 1, na introdução da carta, quando Paulo diz assim: Paulo e Timóteo, servos de Cristo Jesus, a todos os santos em Cristo Jesus, inclusive bispos, diáconos que vivem em Filipos. Aí o verso 2 ele diz assim: graça e paz a vós outros, da parte de Deus nosso Pai e do Senhor Jesus Cristo. A graça e a paz, ou a paz do Senhor, se tornou um jargão, né? Se tornou uma linguagem, digamos assim, evangélica, mas na verdade ela tem um peso bem maior do que uma simples linguagem. Quando Paulo diz aqui, graça e paz a vós outros, por parte de Deus, do nosso Pai e do Senhor Jesus Cristo, ele não está apenas saudando verbalmente a igreja. Quando ele fala de graça, quando ele fala de paz, a graça, ele está falando do favor de Deus na vida daqueles pelo qual ele está se dirigindo. Ele está mostrando a graça de Deus na vida daquele com quem nós nos comunicamos. Porque se não fosse essa graça, eles estariam perdidos. E quando ele fala de paz, graça e paz, né, ele está falando daquela paz que hoje nós temos com Deus. Sabe que os nossos pecados, eu já falei sobre isso aqui, os nossos pecados, as nossas transgressões, as nossas iniquidades, elas fazem guerra, né? Elas nos guerreiam contra Deus. Então nós não temos paz distante sem Cristo. E aí, através de Cristo, né, como ele diz aqui, graça e paz a vós outros, saudando a igreja, da parte de Deus e do nosso Senhor Jesus Cristo. Ou seja, é o próprio Deus que nos proporciona desfrutarmos dessa graça e desfrutarmos dessa paz. Então, muita gente diz que vive no inferno, que não tem paz, às vezes pelos filhos, né, trabalhosos, às vezes por situações difíceis, e dizem, mas não tenho paz, eu queria paz. Porque o mundo ele acha que paz, por exemplo, é você estar numa ilha deserta, sem ninguém por perto, você sozinho, naquela tranquilidade. E eles entendem que isso é paz. Isso não é paz. Outros entendem que paz é, digamos assim, não ter problemas. É viver uma vida bonança, com tranquilidade, sem conflitos, sabe, sem problemas, sem dificuldades. E eu vou dizer para você, também não é. Isso também não é paz. Porque que queira que não, queridos, quando a gente vê, por exemplo, tem um filme que retrata bem essa realidade, um filme de chamado Náufrago, né? E as pessoas dizem assim, mas se eu estiver numa ilha deserta, sozinho, sem ninguém, eu terei paz. Não. Você vê, eu assisti aquele filme, você vai ver que ele não tinha paz, que ele não tinha tranquilidade, né? Que o desejo dele era sair daquele lugar, era voltar para o convívio de outras pessoas, né? Então não é isso que é a paz. Mas o que é a paz, então? Né? Paz não é a ausência de problemas. Paz não é estar numa ilha deserta, isolado de tudo, vivendo na tranquilidade, não, nada disso. Mas o que é essa paz que Paulo fala, que o próprio Cristo disse, deixo-vos a paz, a minha paz vos dou, não vos dou como a dá o mundo. O que seria essa paz? Né? Essa paz é exatamente a comunhão com Deus. Isso é paz. Sabe quando Cristo, por isso que ele coloca da parte de Deus, nosso Pai, e do nosso Senhor Jesus Cristo. Quando Cristo, ele se entrega e ali o véu, ele é rasgado de cima a baixo. E aí nós temos acesso, hoje nós temos acesso à presença do Pai. Hoje nós temos a paz. Sabe por quê? Porque, como Paulo fala aqui em Romanos, a ira de Deus se revela nos céus contra toda impiedade e perversão dos homens. São as nossas perversões, os nossos pecados, eles provocam a ira de Deus, uma guerra entre Deus e nós, porque Deus não tolera o pecado. Há muitos que dizem assim: Deus ama o pecado, Deus ama o pecador, mas odeia o pecado. Não. Deus não ama o pecador. Deus, ele ama o pecador arrependido, convertido, santificado. Esse sim. Porque uma vez que nós estamos em Cristo, nós não estamos isentos de pecar. Mas aquele que vive na prática, constantemente, deliberadamente do pecado, ele está em guerra contra Deus. E só mesmo a ação do alto é que pode fazer com que ele desfrute da graça e da paz que Cristo, que o Pai tem para oferecer. Se você quer desfrutar dessa graça, se você quer ter essa paz, vou repetir, não é fugir para um local sozinho, isolado, não é viver sozinho. Tem gente que diz assim, por exemplo, vamos nem para ele não, tem gente que diz assim, ah, às vezes mora com os pais, aí diz, não, não sei o que, eu quero ir, os pais, né, já de idade, às vezes tem dificuldades, enfermidade, e diz assim, eu quero morar sozinho para ter a minha paz. Você não vai ter paz. Você pode morar sozinho, mas sem Cristo você não vai ter paz nunca. Né? Não vai ter nunca. Ah, mas eu quero ter paz. Se os filhos dizem, ah, eu vou, né, não quero morar com meu pai, com minha mãe, quero morar sozinho para eu ter minha paz, minha independência. Você não vai ter. Sem Cristo você não tem. Essa é a verdade. A paz, e essa paz que Paulo salda em todas as suas cartas, não é apenas um jargão, como virou nos nossos dias. É realmente, ele tinha convicção que ele estava saudando, né, ali, como ele diz no verso anterior, ele, Timóteo, saudando ali os bispos, né, os pastores, os diáconos, aqueles que estavam lá em Filipe, toda a igreja, ele estava saudando não apenas com um jargão, mas essa graça e essa paz que a igreja em Filipe vivia, que os irmãos lá viviam. Então ele está falando aquilo que eles viviam. Às vezes a gente cita só da boca para fora, a graça e a paz. Até o ímpio hoje ele fala, a paz do Senhor, graça e paz, né? Se tornou como muitos jargões evangélicos. Infelizmente essa é a realidade. Mas deixa eu ver aqui se tem uns ouvintes aqui para participar conosco. Amém, glória a Deus. Louvado seja o nosso Deus, tem a nossa irmã aqui, Daniela.
1: Bom dia, Deus, minha paz.
0: Bom dia, minha irmã, tudo bem?
1: Passar aqui, pedindo oração para a minha família, agradecer pelas orações que eu quero fazer.
0: Manda no sítio, olha o barulhinho do vento.
1: Personal, do pastor também da igreja personal e você para nós tentar ouvir Deus.
0: Glória a Jesus.
1: E peço um louvor também, então, Luciano. Primeiro, dá para o senhor, Luciano, oferecendo
0: para o meu irmão.
1: E dá um tributo aqui,
0: tá certo, meu irmão. Que Deus abençoe, né, a sua vida. Também mandar um alô aqui para o nosso ouvinte Chicão, né? Ele está lá na cidade de Areal. Cidade de Areal, inclusive mandando nossa solidariedade para toda a família, né? Ontem perdemos duas pessoas, né, da nossa família. Minha tia e meu primo morreram ao mesmo tempo, né? O velório será hoje, logo mais. A gente manda para toda a família, né, que é uma perca realmente irreparável. Eu estava até lembrando, né, que a Arial a gente viveu, né? A gente viveu boa parte da nossa infância, da nossa juventude, né? No tempo do nosso pai, a gente sempre no final de semana a gente ia, né? A gente lembra, traz muitas lembranças boas, e essas lembranças que a gente guarda, né? Lembranças boas, lembranças positivas que a gente viveu para toda a família, né? Que perdeu fatalidade, né? Duas pessoas de uma vez só, né? A mãe e o filho, né? Morreram de uma vez só, minha tia, meu primo. Mas que Deus conforte, né, o coração de toda a família, né, aí na cidade de Areal, uma zona rural, bem pertinho da cidade mesmo. É, não dá nem um quilômetro, eu acho, da cidade mesmo de Areal. Mas que Deus abençoe, que Deus conforte a toda a família, né? É, tá certo? O ouvinte pergunta aqui, cadê aqui, como eu faço para acompanhar, né, a Rádio Taperó FM daqui da minha cidade? Vou mandar o link para você acompanhar. Tem muitas formas, né? É, acho que o ouvinte estava nos assistindo, que ele mandou um recado, tem muitas formas de você nos acompanhar. 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Temos o canal no YouTube, mas a programação inteira realmente ela fica, né, disponível ao vivo, do jeito que está aqui no rádio, no Rádios Net, e também lá no nosso aplicativo, ou no nosso site, www.radiotaperofm.com.br. Você ouve toda a programação, ininterruptamente. A live, né, são alguns programas que a gente retransmite, que vão lá, tá bom? Vamos com mais louvores?

0: irmãos. Você que nos ouve através das ondas da Rádio Shalom FM 87.9, né? Que Deus abençoe, né, a todos nossos familiares, que Deus derrame, né, da sua graça e da sua misericórdia. Que Deus seja louvado, né? Nós vamos a um momento de reflexão. Nós vamos a palavra de Deus ao nosso coração.
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2: É uma grande alegria podermos estar reunidos em mais um dia do Senhor para juntos agradecermos o seu nome, bendizermos a sua majestade e sermos edificados pela sua santa e bendita palavra. Como é bom podermos encontrar os irmãos na casa do nosso Deus para celebrarmos a sua presença. Vamos abrir as escrituras. Eu convido você a abrir a sua Bíblia na epístola escrita aos Romanos. Nós vamos fazer a leitura no capítulo de número 5. Iremos ler apenas os dois primeiros versículos. Romanos, capítulo 5, versos 1 e 2. Nós estamos em uma série de exposições na carta aos Romanos. Se você quiser conferir as ministrações anteriores, é só você acessar as plataformas digitais da nossa igreja. Conforme você achar o texto, se você tiver possibilidade, eu convido a se colocar de pé para a leitura da palavra do Senhor. Romanos capítulo 5, verso 1 e 2. Assim nos diz a palavra do Senhor. Justificado, pois, mediante a fé, temos paz com Deus por meio de nosso Senhor Jesus Cristo, por intermédio de quem obtivemos igualmente acesso, pela fé, a esta graça na qual estamos firmes, e gloriamo-nos na esperança da glória de Deus. Que o Senhor nos abençoe com a sua palavra. Curve sua fronte, feche seus olhos, vamos buscar a iluminação do Espírito Santo. Querido Deus, nossos corações estão encharcados de alegria pelo privilégio que o Senhor nos concede de estarmos em Tua casa, reunidos em Tua presença, para celebrarmos o Seu nome, engrandecermos o Senhor por todos os atos deste culto que já nos trouxeram até aqui. Nesse momento nós temos ao nosso alcance a Sua Palavra. E nós cremos que o Senhor fala através dela. E nós cremos que o Senhor manifesta a sua vontade por meio dela. E é por isso que nesse momento, Espírito Santo, Tu que sonda nossas mentes e os nossos corações, Tu que esquadrinha os nossos passos, o Senhor que nos trouxe até aqui, fale conosco nesta noite mais uma vez. Edifica nossos corações. Conforta, consola as nossas almas. Se preciso, nos confronte, nos corrija. Mas não permita que deixemos este lugar da mesma maneira como nós chegamos até aqui nesta noite. Se aqui entre nós, ou a nos acompanhar à distância, houver alguém, Senhor, que ainda não conhece a Teu Filho como o único e suficiente Salvador de sua vida, que nesta noite cadeias possam ser rompidas e pecadores libertos do domínio da morte, para o louvor do Teu Santo Nome. Fala conosco, Espírito Santo. Nós queremos ouvir a Tua voz. É isso que nós te pedimos. Em nome de Jesus Cristo. Amém. Poder sentar, meus irmãos. Absolvidos da ira e destinados à glória. Chegamos à primeira curva da epístola escrita aos Romanos. Do primeiro até o terceiro e quarto capítulo, o apóstolo Paulo mostrou-nos a necessidade de uma restauração. As coisas criadas por Deus, incluindo os seres humanos, distanciaram-se do Senhor de uma forma implacável, sendo consumidos e denegridos pelos seus próprios atos de pecado diante do nosso Criador. Os homens tentaram de muitas formas e de muitas maneiras buscar caminhos que os levassem de volta a uma comunhão com o Eterno. Em todas as suas tentativas fracassaram. E Paulo mostrou-nos não apenas a necessidade de uma justificação diante de Deus, mas a verdade de que por nosso próprio esforço e com base nas nossas próprias obras, simplesmente jamais alcançaríamos esse objetivo. No quarto capítulo que antecedeu este, sobre o qual nós iniciamos uma reflexão hoje, o apóstolo Paulo evoca a figura do famoso patriarca Abraão, personagem central na história do povo de Israel e do qual todo israelita se orgulhava de ser descendente, filhos de Abraão. Mas Paulo vai mostrar que nem mesmo o grande patriarca Abraão, conhecido e eternizado nos anais da história bíblica como o pai da fé, nem mesmo ele obteve justiça mediante as obras, ou foi justificado por meio dos preceitos estabelecidos na lei. A sua justiça estava firmada em Cristo, e por meio de seu filho ele consegue ver o Senhor, e diz a Escritura que ele viu o Senhor e alegrou-se em ver o Senhor, ainda que por uma sombra, sem um discernimento claro, e a maravilhosa acessibilidade que hoje está à nossa disposição. Mas agora, nesses dois primeiros versos, o apóstolo Paulo irá nos introduzir na doutrina mais substanciosa e central de toda a Escritura. A verdade máxima que sustenta o pilar desta igreja e que tem sido afirmada ao longo de mais de 500 anos, desde o dia em que um monge agostiniano olhou para a Bíblia e viu uma verdade gloriosa, que a justificação é única e exclusivamente por meio da fé. Paulo vai nos apresentar essa doutrina, irá mostrar que essa justificação altera o nosso passado, determina uma mudança no nosso presente e nos estabelece um futuro glorioso, do qual aguardamos ansiosos no cumprimento cabal de todas as promessas de Deus. Ele irá nos apresentar essa maravilhosa verdade, que fomos absolvidos da ira que pairava sobre nossas cabeças e agora estamos destinados a viver eternamente ao lado do nosso Deus. Eu gostaria que você deixasse a sua Bíblia aberta nesse capítulo 5 de Romanos, nesses dois versos apenas, e percorrer esse texto com você nessa noite, a fim de compreendermos como fomos absolvidos da ira e agora somos destinados à glória celestial. Mas no primeiro verso existem informações que são dignas de meditação. A primeira coisa que eu quero destacar é o caráter jurídico que o apóstolo Paulo dá ao trazer essa doutrina. Ele começa o texto dizendo: justificados mediante a fé, temos paz com Deus por meio de nosso Senhor Jesus Cristo. A expressão chave desse primeiro verso é exatamente o termo justificado. O apóstolo Paulo vai, a partir desse instante, criar uma linguagem preenchida de uma certa narrativa jurídica. Os seus argumentos têm um caráter forense. E Paulo é como se estivesse imaginando um tribunal, um juízo, e agora a sentença é emitida por Deus, e Deus decretou que essas pessoas somente creram por meio de Jesus Cristo, agora são justificadas. Mas quando nós falamos de justificação, nós estamos falando de um ato. Um ato soberano de Deus, executado por Deus, e não de um simples processo. Quando nós pensamos em santificação, aí nós entendemos que isso se trata de um processo. Afinal, o Senhor vai nos lapidando e nos moldando com o passar dos dias e com o passar do tempo, conforme crescemos na graça e no conhecimento da sua palavra. Mas a nossa salvação, ela não foi alcançada por meio de um processo. A nossa salvação também não foi obtida por meio de um esforço próprio, como o capítulo 4 já nos mostrou. A nossa salvação, ela foi decretada, ela foi estabelecida e ela simplesmente não pode ser revogada ou inutilizada, porque ela foi decretada pelo juiz de toda a terra. E ele afirmou que nós agora somos justos. E essa justificação, este ato estabelecido por Deus, é algo glorioso nas Escrituras. Porque a justificação não é algo que Deus faz em nós, mas Deus faz por nós. Não acontece dentro de nós, mas fora de nós. Não foi em nosso próprio coração que brotou essa justificação, mas ela nos foi imputada numa ação monérgica do Espírito Santo, por meio de um preço que foi pago e foi pago por
3: Cristo, para que eu e você possamos ser reconhecidos como justos diante de Deus. Somos pecadores, temos falhas, existem em nós tantas avarias, tantas coisas que precisam ser ajustadas, mas ainda assim a Bíblia afirma de uma maneira categórica: Deus nos justificou. E essa justificação, ela não é em grau. Não existe graus de justificação. Pessoas mais justas, pessoas menos justas. Não! Essa justificação, ela é instantânea, ela é completa, é cabal. Um homem é justificado por inteiro, ou ele simplesmente não é justificado. Não existe meio crente, não existe quase crente, não existe meio cristão, quase cristão. Ou nós somos filhos de Deus, ou nós somos filhos do diabo, ou nós somos luz, ou nós somos trevas, ou nós pertencemos a Cristo, ou desconhecemos Cristo, ou viveremos no céu, ou habitaremos para sempre na destruição. Não existem meio termos, não existem alternativas paralelas, não existem caminhos que possamos trilhar longe dessa estabelecida verdade da Escritura. O Senhor nos justificou, e se Ele nos justificou, então nós pertencemos a Ele. A justificação, irmãos, ela traz sobre nós essa maravilhosa certeza. E Paulo vai falar de algo aqui que alterou o nosso passado, que muda o nosso presente e que transforma nosso futuro. Pois pelo simples fato de que já somos perdoados. A justiça que sustenta esta verdade não está em nós, mas está em Cristo. E ela foi creditada em nós por Deus. E é por isso que em 2 Coríntios capítulo 5, verso 21, o apóstolo Paulo vai dizer: aquele que não conheceu o pecado, ele o fez... Esse é o diabo, deixa eu falar. Ele o fez pecado por nós, para que nele fôssemos feitos a justiça de Deus. Ele está falando de Jesus Cristo. E ele está dizendo algo muito claro. Olha, Cristo não tinha pecado, mas ele toma sobre si os nossos pecados. Ele toma sobre si as nossas transgressões. Ele toma sobre si a nossa culpa, para que nós fôssemos justos diante do Senhor. A justiça de Deus, então, ela é aplicada, mas ela é aplicada sobre Cristo. A ira de Deus foi derramada, mas ela foi derramada sobre Cristo. O castigo de Deus foi cumprido, porque o salário do pecado é a morte de Cristo. A consequência da nossa transgressão, do nosso erro, do nosso equívoco, abateu-se sobre Cristo. E é por isso que nessa noite nós temos que vibrar de alegria e de entusiasmo, porque Cristo morreu a nossa morte para que nós vivêssemos a sua vida. Entende? Ele vai dizer ainda em Filipenses capítulo 3, o verso 9, e ele vai afirmar: e ser achado nele, não tendo justiça própria que procede de lei, senão a que é mediante a fé em Cristo, a justiça que procede de Deus. Você compreende? Que está baseada em Cristo, que se sustenta em Cristo, que está firmada em Cristo. A primeira coisa que Paulo vai nos ensinar é que a nossa justificação, ela foi um ato. Ela não é um processo. Você não está caminhando para ser salvo. Você já é salvo e remido no sangue do Cordeiro de Deus. Você não está fazendo boas obras para ganhar o céu. Você vai para o céu por causa das obras de Jesus Cristo. Entende? Essa maravilhosa doutrina, ela sustenta a nossa vida. Porque ela está nos mostrando que a justificação é um ato declarado por Deus. E que Deus é esse? Paulo está descrevendo Deus como um juiz. Os juízes da terra mudam seus decretos de acordo com as suas conveniências. Mas esse decreto foi ecoado na eternidade. Passarão os céus e a terra, e esse decreto permanecerá para sempre. E ele simplesmente não pode ser mudado. Essa justificação, ela é recebida pela fé. Mas a fé não é a causa instrumental. Ela não é meritória. A fé não remove a culpa, nem tampouco remove o castigo. Talvez você me diga: mas eu sou uma pessoa que tenho fé. Mas isso não justifica você. Mas isso não remove a culpa de você. A fé é apenas um instrumento de apropriação dos benefícios da redenção. Eu tenho fé em Jesus, mas não é essa fé que me libertou. Eu tenho fé em Jesus, e por meio da fé eu me aproprio de tudo o que Cristo fez. E Cristo é suficiente para mim. E é por isso que Paulo vai dizer: justificados, pois, mediante a fé. A justificação, ela é unicamente por intermédio de Jesus Cristo. Não existe outro Salvador. Não existe outro caminho. Não existe outra alternativa. Não há outra rota. Não tem outro nome pelo qual importa que sejamos salvos. O único que pode te salvar se chama Jesus Cristo. E mais ninguém. E absolutamente mais ninguém. A Escritura não atribui a nenhum outro personagem bíblico. E quantos personagens fantásticos nós temos descritos nas Escrituras, mas nenhum deles tem o poder de se colocar diante de Deus e justificar você. Apenas Jesus Cristo. Unicamente Jesus Cristo. E é por isso que João Calvino certa vez afirmou nas Institutas: nós somos aceitos por Deus não porque somos justos, mas porque Cristo é a nossa justiça. A salvação é um ato, mas isso não significa que eu deixei de pecar. Eu peco por palavras, pensamentos e ações. Eu peco até dormindo. Eu peco quando vou, quando venho. Eu peco o tempo todo. Eu sou pecador. Então isso significa que eu vou perder a minha salvação porque eu agora continuo pecando mesmo depois de Cristo ter me justificado? Não. Porque essa justiça não foi imputada a você com base naquilo que você faz ou fez. Essa injustiça foi imputada a você com base daquilo que Cristo realizou. E é por isso que nós afirmamos de forma categórica, inequívoca e sem qualquer receio: aquele que foi salvo por Cristo simplesmente não pode perder a sua salvação. Não pode. Certa vez alguém me perguntou em uma aula de seminário: pastor, eu posso perder a minha salvação? Eu disse: depende de quem salvou você. Se quem salvou você foi Jesus Cristo, nem poderes, nem alturas, nem profundidades ou qualquer outra criatura poderá separar você do amor de Deus que está em Cristo Jesus. Se foi Cristo que salvou você, não importa o quão débil seja a sua vida, o quão deficiente seja a sua história, não importa o quanto pecador você possa ser, se Cristo salvou você, a justiça de Cristo está imputada sobre você e nele você tem segurança eterna. Agora, isso não é um passaporte para você viver uma vida torta, para viver uma vida desregrada, para viver uma vida entregue às suas próprias paixões e dizer: já que eu sou salvo e não vou perder a salvação, então agora eu vou pintar o 7 e vou desenhar o 8. Vou pular o carnaval e depois eu volto no domingo seguinte, está tudo certo. Não é assim que funciona. Porque um salvo, ele vive como salvo. Deus diz que ele preparou boas obras. Para quê? Para que nós andássemos nelas. Para que nós vivêssemos elas. Para que nós exercêssemos elas. Para que nós aplicássemos ela à nossa vida. Então o salvo, ele não pensa desse jeito. O justificado, ele não tem essa postura. O justificado, ele olha para as suas fragilidades e os seus pecados e ele se quebranta diante de Deus e ele se entristece pela sua transgressão e ele busca a misericórdia do Senhor a todo momento. O verdadeiro justificado, ele compreende a sua debilidade e ele exalta ao Senhor, porque mesmo sendo quem somos, apesar do que somos, Cristo nos salvou. Compreende? Você precisa parar de viver tentando compensar os pecados que já foram perdoados. Você precisa entender que nós lutamos contra um pecado não para sermos aceitos, mas porque nós já fomos aceitos por Deus. Nós lutamos contra o pecado não é para alcançarmos a benevolência do Senhor. Nós lutamos contra o pecado porque já provamos a benevolência do Senhor. Então existe em nós uma necessidade, uma busca contínua de sufocar os impulsos de nossa natureza caída. De submeter, subjugar as inclinações pecaminosas do nosso coração. E isso muda completamente a nossa perspectiva. A primeira coisa que Paulo então vai nos mostrar é que nós fomos justificados em um ato solene de Deus. Jesus salvou você e ninguém pode apagar esse decreto. Ninguém. E é por isso que nós afirmamos que vamos morar no céu. Mesmo sendo quem somos, mesmo tendo os problemas que temos, mesmo possuindo as deficiências que possuímos, nós vamos morar no céu. Porque eu não vou para o céu baseado no que eu faço. Se nós formos para o céu baseado naquilo que nós fazemos, a gente não sobe o primeiro degrau da escada. A gente não passa nem do primeiro batente. Quem é que já pecou hoje? Só eu? Eu pequei hoje. E você também. Então, se o céu depender daquilo que nós fazemos, nós estamos perdidos. E é isso que o mundo não entende. E eles vão dizer que nós somos arrogantes, presunçosos, soberbos, porque nós dizemos que somos salvos e vamos morar no céu. E na mentalidade deles, isso é arrogância, porque eles estão lutando para alcançar a justificação, eles estão lutando para alcançar a aprovação. Eles não entendem que Jesus já fez tudo, realizou tudo, e o que ele fez é suficiente para que eu seja declarado justo e possa viver no céu. A justificação então altera o meu passado, o meu presente e o meu futuro. Olha o que ele vai dizer no verso 1 ainda. Justificados, pois, mediante a fé, nós temos paz com Deus. Para aí. Nós temos paz com Deus. Paulo agora vai discutir a natureza do nosso relacionamento com o Senhor. Não tem a ver com emoções, não tem a ver com sentimentos. Aqui ele não está falando da saudação cristã, graça e paz, paz do Senhor, paz de Deus, paz de Cristo. Só não pode dar paz de Maria, mas o resto pode. Entende? Ele não está discutindo esse tipo de saudação. Ele não está falando da paz que excede todo o entendimento, que tem a ver com o nosso estado emocional diante dele. Não é disso que Paulo está falando. Paulo está falando de uma tragédia que finalmente foi interrompida. Paulo está falando do maior problema que a humanidade precisou conviver com ele e que agora já não nos afeta. Paulo está falando da inimizade que se estabeleceu entre os homens e o Criador desde o dia que o homem deu as costas para o Criador. Paulo está dizendo que esta inimizade, ela agora foi suprimida. E quando Deus nos declarou justos, ele agora reabilitou o nosso relacionamento com ele. Então, com ele agora nós temos paz. O que é que Paulo então está dizendo? Que Deus deixou de ser o meu inimigo. E a inimizade que havia entre mim e o Senhor, ela simplesmente foi extinta. E aí uma verdade dura, mas difícil surge no texto. Deus não é amigo de todas as pessoas. E o Tiago vai dizer que a amizade do mundo se constitui numa inimizade contra quem? Deus. Mas aí a imensa maioria das pessoas gosta de um versículo muito famoso. Colam na traseira dos seus carros, colam na porta das suas geladeiras. Aquele texto que diz, se Deus é por nós, quem? Que coisa fantástica. Mas versículo muito famoso, colam na traseira dos seus carros, colam na porta das suas geladeiras, aquele texto que diz, se Deus é por nós, quem?

contra a corrupção. Deus é contra a infidelidade. Deus é contra a fornicação. Deus é contra as práticas ilícitas. Deus é contra toda a prática de injustiça. Deus é contra o assassinato. Deus é contra os pecados que estão enraizados nessa sociedade. Deus é inimigo deste mundo, porque este mundo tornou-se inimigo de Deus quando o abandonou. E nós estávamos nessa tragédia. Nessa terrível tragédia, éramos inimigos de Deus. Mas aí Paulo diz uma coisa maravilhosa: Deus deixou de ser o nosso inimigo, porque quando fomos justificados, nós agora temos paz com Deus. Oh, irmão, você entende isso? Eu acho que você não entendeu isso. Deus é teu amigo. Deus é teu amigo. Você tem um relacionamento com Deus. Deus, ele tem um relacionamento com você. A inimizade foi rompida. A inimizade agora foi vencida. Foi restabelecido o estado primário. Nós agora temos acesso a ele. Nós agora temos comunhão com ele. Nós agora podemos dizer: o Senhor é nosso amigo e anda conosco. A maior bênção, meu irmão, não é o alívio psicológico das pressões dessa vida que você tem que suportar. A maior bênção é você saber que você agora tem uma reconciliação objetiva. Você pode falar com Deus e Deus ouve a sua oração. A cruz não mudou o humor de Deus. A cruz satisfez a justiça que a lei exigia. Entende? Compreende? Deus não deixou de ser justo. Existe um engodo na cabeça de muitas pessoas. Eu me lembro de um crente que certa vez disse para mim: pastor, eu não gosto de ler o Velho Testamento não, só gosto do Novo. Mas por quê? Porque no Velho Testamento Deus é muito brabo, é muito sangue, é muita morte, é muita fogueira, é muita estaca, é muita pedra. E no Novo Testamento Deus é mais bonzinho, é mais light, é mais tranquilo. Eu disse: você já leu a história de Ananias e Safira? Fez com Ananias e Safira? Matou. Deus mata. É, cuidado. Deus matou Ananias e Safira por quê? Porque pecaram contra Deus. É a mesma coisa. O Deus do Novo Testamento é o mesmo Deus do Antigo Testamento. A ira de Deus contra o pecado no Antigo Testamento continua no Novo Testamento. A questão é que a cruz satisfez essa ira e atendeu toda a lei. E mediante aquilo que foi feito na cruz, nós temos paz com Deus. Entende? Paulo vai dizer em Colossenses capítulo 1, verso 20 até o verso 22. Residisse toda a plenitude, e que havendo feito a paz pelo sangue da sua cruz, por meio dele reconciliasse consigo mesmo todas as coisas, quer sobre a terra, quer nos céus, e a vós outros também que outrora erais estranhos e inimigos no entendimento, por causa das vossas obras malignas, agora porém vos reconciliou no corpo da sua carne, mediante a sua morte, para apresentarmos perante ele como santos. Porque nós temos amizade com Deus, porque nós podemos entrar na presença de Deus, porque Deus não nos fulmina aqui agora, porque ele está nesse lugar, porque quando ele olha para nós, primeiro ele vê o ato declarado da nossa justificação, ele vê a marca do sangue do Cordeiro em nossa fronte, e ele então compreende que nós somos o seu povo, e ainda que tenhamos pecados e falhas, somos um povo santo, lavado e remido no sangue do Cordeiro da nova aliança. E é por isso que a graça dele está sobre nós. E é por isso que o amor dele paira sobre as nossas cabeças. Porque antes nós éramos estranhos para Deus. Jesus disse uma coisa muito séria. Ele disse que haverá um dia em que as pessoas se aproximarão dele e dirão: Senhor, no teu nome eu preguei. Senhor, eu expulsei demônios. Senhor, eu fiz milagres. Senhor, eu levei multidões a encontrar-se contigo. Senhor, eu fiz coisas extraordinárias. Senhor, eu realizei tantas obras grandiosas no teu nome. E elas ouvirão de Jesus algo que é avassalador. Elas ouvirão Jesus dizer: eu não sei quem você é. Eu não te conheço. Eu não sou teu amigo. Que privilégio. Deus é nosso amigo. Nós temos amizade com Deus. Em Efésios capítulo 2, o verso 13 e 14, o apóstolo Paulo disse: mas agora, em Cristo Jesus, vós que antes estavam longe, fostes aproximados

0: pelo sangue de Cristo, porque Ele é a nossa paz. A expressão é a mesma de Romanos. Nós temos paz com Ele, o qual de ambos fez um, e tendo derribado a parede da separação que estava no meio, a inimizade. Essa inimizade agora foi desfeita. Essa inimizade agora foi suprimida. Deus não está mais contra nós, por causa do que Cristo fez em nosso favor. E isso deve encher meu coração de satisfação. Isso deve invadir a minha alma de uma profunda comoção e de uma consciência. O Senhor não estava a meu favor, mas agora Ele está, por causa da obra de Jesus. J.I. Parker certa vez afirmou: ser cristão é saber que Deus não é mais contra você. Isso é ser cristão. A sua consciência pode te acusar. Satanás, ele é perito em ser acusador. E quantas vezes ele vai se aproximar de você para tentar confundir seus pensamentos, para tentar confundir as suas emoções, para tentar deixar a sua compreensão turva das coisas. E vai dizer que você é fraco, que você é falho, que você é medíocre, que você é hipócrita. E ele vai dizer que você não é crente, ele vai dizer que você não tem justiça, ele vai dizer que você peca o tempo inteiro, que você cai no mesmo pecado várias vezes. É isso que ele vai fazer, é sempre isso que ele vai fazer. Mas não importa o que o diabo diga, não importa o que as circunstâncias esfreguem na nossa cara, não importa absolutamente nada disso, porque Deus, é Deus que está dizendo: eu sou o teu amigo. É Deus. Mas às vezes o inimigo vem tentar confundir nossa cabeça, às vezes ele cruza nosso caminho e emite mentiras a nosso respeito. Jesus passou 40 dias e 40 noites orando e jejuando, e no final daquele período de consagração, quem é que apareceu para ele? O diabo. Cuidado, você jejuar 40 dias, de repente é o cão que aparece. Aparece o cão. Não é Deus. Eu queria ver Deus, mas quem aparece? O demônio. E o que o diabo vem fazer? Vem distorcer as coisas. Você não está com fome? Então por que você não come? Pega essas pedras, transforma em pão. Nem só de pão viverá o homem, mas de toda a palavra que procede da boca de Deus. Está vendo tudo isso aqui? Se você se prostrar e me adorar, eu dou tudo isso a você. Olha que ousadia. Olha como o infeliz é mentiroso. Leva ele para o alto do pináculo do templo. Se joga daqui. Está escrito. Ele dará a ordem aos anjos a teu respeito e eles vão te livrar. Mas também está escrito: não tentarás o Senhor teu Deus. É isso que o diabo faz. Ele é especialista em tirar o nosso juízo. E o diabo usa de tudo. Oi, não tem nada que o cão não use. Usa até crente. É. Ele é danado, infeliz. Usa situações. Eu tenho dito sempre, o povo não acredita, acha que eu estou brincando. O dia que o inimigo mais trabalha é o domingo. É no domingo que o cão atua 100%, com toda a sua força. É no domingo que o pneu baixa. É no domingo que o menino faz raiva. É no domingo que o computador pifa, da minha mulher pifou hoje. Aí eu disse: isso é o cão. O problema é que lá para casa parece que manda o comandante do inferno, porque só é coisa grande. É no domingo. Quando ele chega para você numa conversa, às vezes com um sorriso no rosto, tentando confundir a sua cabeça, tentando confundir as suas percepções. Quando o inimigo te acusar, deixe claro para ele: tudo que você diz é verdade. Eu sou pobre, miserável, pecador, mas também é verdade. O sangue de Jesus me lavou e eu vou morar no céu. Entende, querido irmão? Mas não apenas paz com Deus. Isso muda nosso estado passado. Éramos inimigos, agora somos amigos. Isso muda o meu presente. Porque o texto, o verso 2 diz assim: por intermédio de quem obtivemos igualmente o quê? Acesso. Guarde essa palavra. Acesso. Nós agora temos acesso. A expressão grega é prosagoge. existe pelo menos três significados para essa palavra na língua grega. Quando Paulo diz que nós agora temos paz com Deus, somos amigos de Deus, nós agora temos acesso a Deus. Nós agora temos acesso à presença de Deus. E essa palavra é central, porque essa palavra se associa, se condiciona a um outro termo importantíssimo, a graça. Então é como se Paulo dissesse, nós agora temos acesso à graça. E as três possibilidades de aplicação dessa única palavra. Primeiro, nós temos acesso à presença da realeza. Ou seja, nós antes não podíamos adentrar a sala do trono. Éramos impedidos, indignos, simplesmente não podíamos acessar a presença do rei. Você se lembra da rainha Esther, quando ela resolve encontrar com o seu esposo, mas ela não podia entrar na sala do trono. Ela ora, ela jejuma, ela se consagra, finalmente ela se levanta e vai e diz, se eu morrer, eu morri, mas em tudo Deus será glorificado. E quando ela entra na sala, a expectativa era que ela perdesse a sua vida por desobedecer a uma ordem real, mas o rei estende o cetro e isso era um sinal que ela podia se aproximar. Nós temos acesso à sala do trono. Antes não podíamos por causa dos nossos pecados, das nossas transgressões, da nossa culpa, mas quando nós entramos na sala do trono, o rei que se assenta no trono estendeu o cetro da misericórdia e nós podemos chegar à sua presença e contemplar a sua face. A segunda possibilidade desse termo é acesso do adorador. Nós não podíamos adorá-lo com liberdade, nós não podíamos adorá-lo como gostaríamos. Os judeus eram impedidos por um véu que impedia o acesso ao lugar santíssimo. Os gentios não podiam sequer passar dos muros do templo. Nós não podíamos acessar a sua presença para adorar, mas hoje nós podemos acessar a sua presença em espírito e em verdade e adorá-lo com liberdade, porque não existe mais muro, não existe mais véu, o Santíssimo está ao nosso alcance e podemos sentir sua presença. A terceira perspectiva dessa palavra é acesso ao porto seguro. Nós que vivíamos na instabilidade do pecado, nós que vivíamos nas ondas revoltas da transgressão, nós que vivíamos na iminência de naufragar em nossa terrível desgraça, nós agora temos acesso a um porto seguro. O nosso barco tem um porto seguro. Nós temos segurança na presença de Deus. Nós temos acesso. Irmãos, nós não visitamos a graça, nós habitamos na graça para sempre, a graça preciosa da presença de Jesus. O que Paulo está dizendo, que outrora eles queriam entrar e não podiam, porque o véu impedia, porque o muro limitava. O sumo sacerdote visitava a presença uma vez por ano. Nós podemos habitar nessa graça todos os dias de nossa vida, e quando aqui encerrarmos a nossa jornada, contemplaremos a face do Senhor como ela é. Nós não visitamos a presença de Deus, nós vivemos na presença de Deus. Efésios 3, capítulo 3, verso 11 e verso 12. Segundo o eterno propósito que estabeleceu em Cristo Jesus, nosso Senhor, pelo qual temos ousadia e acesso com confiança mediante a fé. Assim como Esther teve ousadia para entrar na sala do trono, nós podemos entrar na sala do trono do Altíssimo. Tem gente que gasta horas, dias, meses esperando pela audiência de uma autoridade dessa terra. Basta você dobrar seu joelho e os céus se abrem e você está diante da maior autoridade do universo. Jesus Cristo. Nós podemos acessá-lo para adorá-lo. Hebreus 4,16. Acheguemo-nos, portanto, confiadamente junto ao trono da graça, a fim de recebermos misericórdia e acharmos graça para socorro em ocasião oportuna. Nós podemos acessá-lo para adorá-lo. Nós acessamos um porto seguro. Romanos 8, capítulo 8, verso 38, verso 39. O apóstolo Paulo disse, daquele que nos amou, porque estou bem certo, aleluia, eu estou bem certo de que nem a morte, nem a vida, nem os anjos, nem o os principados, nem as coisas do presente, nem as coisas do porvir, nem os poderes, nem a altura, nem a profundidade, nem qualquer outra criatura poderá me separar do amor de Deus que está em Cristo Jesus. Eu tenho acesso a um porto seguro. Eu estou seguro nas mãos de Jesus Cristo. Nada pode nos roubar das mãos de Jesus. Nada pode nos tirar das mãos de Jesus. Ainda que o demônio use toda a sua força e todo o inferno tente, ele não pode nos arrancar das mãos de Jesus. Não pode. Estamos seguros. Portanto, meu irmão, ore com confiança. Não é com medo religioso. Você não está batendo na porta. A porta já foi aberta. Você já entrou. Você já senta na mesa. Você come como filho. Eu sou a porta. Aquele que entrar por mim sairá e encontrará pastagem. Eu sou a fonte da vida eterna. Quem beber dessa água nunca mais terá sede. Eu sou o pão da vida que mata a fome do teu coração. Eu sou a luz do mundo que ilumina a tua escuridão. Eu sou aquele que te leva para o céu e ninguém pode te arrancar das minhas mãos. É isso que ele está dizendo aqui hoje. Entende? Nós temos acesso à graça. Nós habitamos na graça, estamos seguros na graça, nós adoramos na graça, nós temos liberdade com Deus. Mas ainda há um segundo aspecto. Olha o verso 2 ainda. Por intermédio de que obtivemos igualmente acesso, pela fé, a esta graça, na qual estamos o quê? A expressão grega também é importante. O sentido é inabaláveis. Os que confiam no Senhor são como os montes de Sião, que não se abalam, mas permanecem para sempre. O vento sopra, é como aquele que construiu a casa sobre a rocha. A chuva vem, o vento intempestivo, a tormenta se abate, mas a casa está firmada na rocha e ela simplesmente não cairá. Paulo está nos mostrando que nós temos um estado permanente. E qual é o estado permanente? Não entramos e saímos da graça conforme o nosso desempenho espiritual. Você não perde a sua salvação. Há por aí quem pense que é assim. Mas é uma tormenta viver desse jeito. É uma agonia danada viver dessa forma. Tem lugar por aí que é mais ou menos assim. Você aceitou Jesus? Escreve o nome no livro da vida. Eita, se desviou. Apaga ligeiro, apaga ligeiro. Voltou para a igreja. Escreve de novo. Ih, cortou o cabelo. Aqui não pode. Apaga, apaga, apaga ligeiro. Eita, cresceu o cabelo. Escreve. Mas botou uma calça. Não pode, irmã. Apaga, apaga, apaga, apaga. E tem que ser ligeiro, os anjos ficam tudo doidos de um lado para o outro. Dando entrada e dando baixa, dando entrada e dando baixa. Não, meu irmão, o nosso nome está escrito no livro da vida. Ele foi escrito com tinta de sangue, o sangue do Cordeiro de Deus. E não tem nada no mundo que possa apagar. Não tem como. Paulo está dizendo que nós temos estabilidade. Inabaláveis. Jesus disse em João capítulo 10, verso 28 e 29. Ele disse, eu lhes dou. A expressão original, eu estou entregando a você. Eu lhe dou a vida eterna. Jamais perecerão. E ninguém as arrebatará da minha mão. Aquilo que meu Pai me deu é maior do que tudo. E da mão do Pai ninguém pode arrebatar. Nós não estamos seguros nas mãos de João, de Pedro, de Joaquim, José, ou seja lá quem for. Nós estamos seguros nas mãos de Jesus. E Jesus é maior do que tudo e da mão dele ninguém toma. É maravilhoso isso. Nós temos segurança. Estamos firmes. É o que na teologia puritana nós chamamos de perseverança dos santos. Estamos seguros nas mãos do Senhor. Meu irmão, o seu tropeço, a sua queda, não anula a sua salvação. Você fracassa, você falha. Mas enquanto o inimigo te condena, Jesus te chama ao arrependimento. Enquanto o diabo te acusa, estende a mão contra você e quer ver você cair de uma vez por todas na lama do pecado, Jesus estende a mão, porque Ele é o bom pastor e Ele vai atrás da ovelha que se afasta do aprisco. Porque Ele é diligente como uma mulher que perdeu a dracma e Ele não descansa até encontrá-la. Porque Ele é amoroso como um pai que espera ansiosamente o filho que cai em si retornar para os seus braços, cônscio do seu pecado, para encontrar o seu favor e a sua benevolência. A felicidade é comprar tudo que o dinheiro pode dar. Felicidade é realizar todos os sonhos que alguém pode ter. Mas não é. No seu caixão não tem gaveta. No seu féretro, ninguém dá a mínima para quantas viagens você já fez. No seu esquife, ninguém se importa a soma das suas conquistas. Será você e Deus. E quando você estiver diante dele, nós quando estivermos diante dele, ouviremos: vinde benditos do meu Pai, vocês são justos por causa do sangue de Cristo, vocês habitam na graça pela bondade de Cristo, e vocês vão viver no céu pela fidelidade de Cristo. Portanto, meus irmãos, Romanos 5, verso 1 e 2, mostra cinco realidades simultâneas. Só nesses dois versos. Fomos declarados justos. Estamos reconciliados com Deus. Vivemos na presença dEle. Permanecemos seguros na sua graça. E caminhamos para a glória celestial. As coisas do mundo, elas irão passar. A sua salvação não é frágil, progressivamente incerta ou dependente da estabilidade que você tem. Ela é uma obra completa, iniciada no tribunal de Deus e consumada na eternidade. Essa maravilhosa certeza. No tribunal da cruz, grave isso no seu coração. A ira foi silenciada. Na graça, fomos acolhidos como filhos. E agora caminhamos pela história, rumo à glória que já nos pertence por herança. Porque somos justificados por Deus. Você vai morar no céu, cristão. E você não pode esquecer disso. No mundo você vai perder muitas coisas. No mundo você vai sofrer muitos danos. Mas nós viveremos para sempre com o Senhor. Em uma certeza bendita. Da linda pátria nós estamos longe. Às vezes cansados, fadigados, entristecidos. Coisas nesse mundo querem nos iludir. Preocupações querem nos abater. Mas nós temos uma promessa. Jesus Cristo vem nos buscar. Quando o adversário disser que você está perdido, lembre-se, você foi achado por Cristo e está seguro nas mãos deles por toda a eternidade. Que Deus nos abençoe em nome de Jesus.
1: Amém, né? Louvado, agradecido seja o nome do nosso Deus. Eu aí, ouviu e assistiu, né? Esse aí é o nosso pastor, pastor Luiz, pastor presidente da Igreja Congregacional, na cidade de Campina Grande. Uma palavra abençoada, né? Que você reflita, que você pense o que foi dito neste dia. O Senhor, Ele fala ao seu coração. Amém? Vamos orar. Pai querido e santo, Senhor Deus, nós te damos graças. Nós te louvamos, ó Senhor. E que essa certeza, Senhor Deus, esteja presente, ó Pai, nos corações. Que a Tua palavra, Senhor Deus, opere, Deus, em cada vida que nos acompanha neste momento, Senhor Deus. Para a glória do nome do Senhor. Em nome de Jesus, ó Pai, é isso que nós oramos, é isso que nós te agradecemos. Amém. Louvado seja o Senhor, queridos, nós estamos chegando aos momentos finais, mas antes temos aqui duas ouvintes, né? Não podia deixar de colocá-las, irmã Miriam.
2: Pai Senhor, irmã Luciana, Pai do Senhor, todos que estão nas ruas da Pelé FM, escutando a palavra da verdade, né? Nada mais que a verdade. Deus abençoe cada um de vocês. Com paz, com saúde, com felicidade, com tudo de bom. Próximo domingo, se tiver, não estou oferecendo para todos que estão na escuta da Rádio Tapero FM, essa rádio maravilhosa de comunicação, de bênção, de tudo de bom. Tá bom, irmão Luciano? Fique na paz. Estou na escuta.
1: Amém. A dona Maria da Júlia também?
3: Bom dia, meu amigo. Amigo de irmão Luciano.
1: Amém.
3: Que quem fala é Maria da Júlia Pereira.
1: Isto.
3: Ouvindo aqui a palavra da verdade. Falar com os bonitos. Glórias a Deus. Glórias a Deus.
1: Amém. Olha, tá ouvindo mesmo, viu? Essa prova que tá ouvindo, viu? Jogando a palavra da verdade, né? Deixa eu mandar um alô também aqui, né? Não posso esquecer, né? Que tá sempre ligado aqui com a gente também. Deixa eu ver aqui. A irmã Luzia, né? A irmã Luzia lá no Sítio Quixaba sempre nos acompanha. Que Deus abençoe, né? Em nome de Jesus. Que Deus derrame, né? Chuvas de bênçãos sobre a sua vida. Também a dona Maria Lúcia, irmã Maria Lúcia, lá em Campina Grande, no bairro Alto Branco, tá certo? Fica no Alto Branco, ela tá ligada com a gente através da rádio Shalom FM, sempre nos acompanha. Que Deus abençoe, viu, minha irmã? Que Deus abençoe. Todos os dias ela tá aqui com a gente, né? No jornal e nos sábados, né? E acompanha a gente aqui também, o programa A Palavra da Verdade, né? Que Deus abençoe a dona Lúcia, a dona Lúcia. Também a nossa irmã aqui, a irmã Edna Gomes, né? Que Deus abençoe. A irmã Edna, né? Também lá da nossa igreja, que Deus abençoe. A seu esposo, o irmão Paulo, a todos os amados irmãos em Cristo, né? Que sempre nos acompanham. Todos os sábados estamos aqui, né? Todos os sábados estamos aqui juntinho com você, trazendo o programa Palavra da Verdade, Verdade Bíblica no Ar. Lembrando, né, que amanhã, 9 da manhã, nós teremos Escola Bíblica Dominical e à noite, né, 19 horas, teremos culto de louvor e adoração ao nosso Deus. No próximo domingo, não este, no próximo, né, dia 29, o pastor que você ouviu, que viu aí, né, ele estará conosco aqui, tá certo? Estará conosco, ele que estará trazendo a mensagem aqui na nossa igreja, estará junto com o corpo de oficiais, né, para juntos adorarmos, né, celebrarmos assim o nosso grande e eterno Deus, né? Então, que Deus abençoe a todos, que a graça e a paz de Cristo Jesus esteja com todos. Próximo sábado tem muito mais, né? Tem muito mais programa, Palavra da Verdade, Verdade Bíblica no Ar. E desejando, né, cada dia que o Deus eterno, Deus de toda a glória, Deus que opera milagres, né, que faz maravilhas, que esse Deus possa trazer o refrigério a você que está nos ouvindo, você que enfrenta lutas, problemas, que você busque ao Senhor cada dia. Que Deus abençoe a todos, deixo para você essa linda canção e até o próximo sábado, se Deus assim permitir. Deus abençoe a todos.

0: Boa noite, meus irmãos, e a paz do Senhor Jesus.
1: Amém.
0: Saudamos não apenas os presentes aqui, mas também aqueles que nos ouvem pelos mais diversos meios que são transmitidos o nosso culto nesta noite. Nós estamos felizes por sua presença nesse lugar. E o desejo do nosso coração é que você saia desse lugar fortemente abençoado. Você pode dizer amém?
1: Amém.
0: Convido você, meu querido, a ler comigo a proclamação bíblica que está registrada no livro do Evangelho de João, capítulo 8. Evangelho de João, capítulo 8, verso de número 36. Para isso, se possível, que toda a comunidade ficasse de pé, para que numa só voz pudéssemos ler esse texto. Todos de pé, onde nós leremos o texto do Evangelho de João, capítulo 8, versículo número 36. Antes, queridos, já que estão de pé, vamos fazer uma oração, suplicando a bênção do Senhor, para em seguida fazermos a leitura do texto. Baixe sua fronte e ore comigo. Querido Deus, oramos ao teu nome, agradecido, Senhor, pela bênção e a alegria de estar em tua casa, junto do teu povo, para celebrar o teu maravilhoso nome. Aquele que nos salvou, nos amou, nos escolheu muito antes da fundação do mundo. E é por isso que nós estamos aqui neste lugar, Senhor. Nós queremos te agradecer, deixar claro, evidente, esta gratidão. O desejo do nosso coração, Senhor, é que saímos deste lugar aqui fortalecidos, consolados, encorajados, exortados por meio da tua preciosa palavra. Este é o teu povo, nós nos reunimos em teu nome, que o Senhor seja o centro, o adorado e exaltado por meio das nossas orações, dos cânticos e da palavra, Senhor. Cuida daqueles que ainda haverão de chegar. Protege-nos, Senhor, e nos livra de todo o mal neste lugar, Senhor. É assim que te oramos, em nome de Jesus. Amém. Com o texto exposto aqui no Data Show, todos juntos, numa só voz, nós dizemos: se, pois, o Filho vos libertar, verdadeiramente sereis livres. Com esta mesma alegria, meus irmãos, salmos e hinos de número 216. Todos juntos, de pé, com alegria, salmos e hinos de número 216.

0: Jesus. Que assim seja, meus irmãos, tomem assento. Ao tempo que eu convido você a abrir a sua Bíblia no que está escrito no livro de Ezequiel, capítulo 36. Ezequiel, capítulo de número 36, nós leremos dos versos de número 24 a 28. Ezequiel, capítulo 36, versículos de número 24 a 28. Vamos aguardar, alguns irmãos estão folheando, procurando o texto. À medida que todos encontrarem, nós faremos a leitura. Ezequiel, capítulo 36, verso de número 24, nos diz: Tomar-vos-ei de entre as nações, e vos congregarei de todos os países, e vos trarei para a vossa terra. Então, aspergirei água pura sobre vós, e ficareis purificados. De todas as vossas imundícias e de todos os vossos ídolos vos purificarei. Dar-vos-ei coração novo, e porei dentro de vós espírito novo. Tirarei de vós o coração de pedra, e vos darei coração de carne. Porei dentro de vós o meu espírito, e farei que andeis nos meus estatutos, guardeis os meus juízos, e os observeis. Habitareis na terra que eu dei a vossos pais, vós sereis o meu povo, e eu serei o vosso Deus. Amém. Que o Senhor, meus irmãos, aplique a sua palavra em nossos corações. Nesta hora, nós iremos fazer uma oração, meus queridos, de intercessão. E para isso, eu gostaria de pedir ao nosso irmão Cleanderson que fique de pé. O microfone irá ao seu encontro. E as razões, Cleanderson, pela qual você irá orar são a nossa igreja sede, as nossas congregações. Ore por todos os enfermos também, Cleanderson. Não esqueça de incluir a condição de nossa nação, entre outros pedidos que você também pode suplicar a Deus nessa hora.
1: Pai, estamos aqui mais uma vez, Senhor, reconhecendo a Tua soberania sobre nossa vida. Neste culto, Senhor, estamos reunidos para interceder, Senhor, neste momento, por todo o nosso país, pela condição política, pela condição social que se encontra, econômica, Senhor. O Senhor é o Deus de todas as esferas, comanda toda a nossa vida. Senhor nosso Deus, em nome de Jesus, nós suplicamos também, Senhor. Atende as nossas orações e as nossas súplicas por todos os enfermos da nossa congregação, por todos aqueles que nós conhecemos, que nós suplicamos, Senhor, a Ti. Por todas as suas famílias que passam por momentos difíceis, Senhor. Só Tu, Pai, pode atender essas nossas orações, pode desprender a cura, Senhor, confortar os corações, dar força aos cansados. Ó Deus, o Senhor é o nosso Deus e está conosco, Senhor, todos os dias. Nós suplicamos, Senhor, permaneça conosco sempre. Para a Tua glória, em nome de Jesus. Amém.
0: Amém. Louvado seja Deus. Meus queridos, junto com o Ministério Caróis, nós iremos louvar a Deus agora com belíssimas canções.

Deus esteja presente na tua vida. A você que nos ouve, que nos vê nas mídias sociais, que o Espírito Santo do Senhor te alcance, te abençoe e te livre de todo mal. A você que nos visita, que está aqui conosco, deixa Deus falar o teu coração nessa noite. Você está na casa do Deus vivo, o Deus da nossa adoração. E para isso, eu peço para você ficar de pé nesse instante. Juntos vamos celebrar e adorar esse Deus digno de honra, glória e todo o nosso louvor e toda a nossa adoração. O Espírito

Jesus, o nosso. Que todas as provas que eu já passei, querido, é bem difícil, Senhor.

esse refrão. Agora cantasse com convicção que verdadeiramente nenhuma condenação há para aqueles que estão em Cristo Jesus. Eu não sei como você entrou aqui nessa noite. Eu não conheço teu coração, mas o Espírito Santo do Senhor conhece. E Ele conhece de perto, Ele te coloca nos braços e diz: não temas, porque nenhuma condenação há para você. Ele está contigo, Ele não te desampara. Vamos cantar esse refrão mais

0: Glória a Deus, que Deus te abençoe, meu querido, em nome de Jesus. Poder sentar, irmãos.
1: Romanos capítulo 8 começa dizendo: nenhuma condenação há. E ele conclui dizendo que nada nos separará do amor de Deus. Louvado seja Deus, meus irmãos. Nessa hora, queridos, iremos fazer a nossa oração de confissão de pecados. Haja vista, nós fazemos isto com base na declaração do que está escrito na primeira epístola de João, capítulo 1, versículos 8 e 9. 1 João, capítulo 1, versículos 8 e 9, nos diz: se dissermos que não temos pecado nenhum, a nós mesmos nos enganamos, e a verdade não está em nós. Mas veja a beleza do verso 9. Se confessarmos os nossos pecados, Ele é fiel e justo para nos perdoar os pecados e nos purificar de toda a injustiça. Louvado seja Deus, meus irmãos. Nesta hora, o Kairos irá cantar a primeira parte desta canção. Passaremos alguns poucos segundos em silêncio e eu vou pedir à nossa irmã Débora que possa romper o silêncio com uma oração de confissão de pecados, tá? Você pode ficar sentadinha mesmo, como você está, viu, Débora? O microfone vai chegar até você.

Senhor Jesus, neste momento, Senhor, queremos te louvar e te agradecer por estar na tua casa, Senhor. Nesse momento, nos rendemos diante de ti, Senhor, para te pedir perdão pelos nossos pecados. Te pedir perdão, Senhor, porque tantas vezes, Senhor, pecamos contra ti. Contra ti somente, Senhor. Queremos derramar o nosso coração na tua presença e te pedir, Senhor, a cada dia que o Senhor tenha misericórdia de nós. Tantas vezes, Senhor, que negligenciamos estar na tua presença, cumprir teus mandamentos, cumprir com a tua vontade. Deus, em nome de Jesus, nós te pedimos, nos perdoa, Senhor. Nos perdoa por tudo que pecamos, por tudo que fazemos. Porque pecamos tantas vezes. Pecamos por pensamentos, atos, palavras. Muitas vezes nem sabemos o porquê pecamos. Mas sabemos que nosso coração é pecaminoso, Senhor. Nossa natureza é pecaminosa. E a nossa carne só quer isso. Mas eu te peço mais uma vez que o Senhor tenha misericórdia de nós. E nos perdoe, Senhor. Nos perdoe e nos ajude a estarmos no centro da tua vontade, Deus. Em nome de Jesus, te agradecemos por tudo.

Segundo aos Coríntios, capítulo 9, verso 7, diz: cada um contribua segundo o que tiver proposto no coração, não com tristeza ou por necessidade, porque Deus ama a quem dá com alegria. Meu amado irmão, nós chegamos a um momento também muito importante, especial do nosso culto, o momento do ofertório, onde nós devolvemos a Deus aquilo que o Senhor nos dá de forma muito generosa e amável. E também nós fazemos isto como um ato de gratidão ao Senhor por tudo que Ele tem nos dado em meio à sua providência. Nós temos alguns envelopes, você vai perceber aí no banco da frente, vai ser exposto também o QR Code. E nós ressaltamos que você, visitante, por favor, você não é obrigado a participar desse momento. Não se sinta constrangido, forçado a participar. Caso você deseje, como informei, há um comprovante, há um envelope à sua frente e o QR Code também está sendo exposto e você fica à vontade para participar desse momento. O Cairóis irá cantar mais uma canção. À medida também que as crianças de 3 a 9 anos se reunirão aqui na frente para também nós orarmos por ela, para que elas possam ouvir a palavra de Deus em sua própria linguagem.

0: Senhor, nós oramos ao teu nome mais uma vez, te agradecendo, Senhor, por cada servo teu que foi fiel e pôde trazer aqui, Senhor, a sua oferta, o seu dízimo, como um ato de agradecimento por tudo que o Senhor tem realizado por nós. Todo o nosso sustento, Senhor, não vem da força do nosso braço, mas vem da tua misericórdia, da tua graça, que nos dá o pão, que nos abriu a porta de emprego. E aqui, Senhor, está boa parte, uma pequena parte, uma pequena parcela daquilo que o Senhor generosamente nos deu. Nós queremos te agradecer, Senhor, pelo teu sustento sobre nossas vidas. Te oramos, Senhor, por todas as nossas crianças que aqui estão sentadinhas. O Senhor possa abençoá-las. Usa cada professora, Senhor, de maneira poderosa, para que na linguagem que elas possam entender, a palavra seja pregada para elas. Que nossos corações aqui, Senhor, estejam voltados agora para o sermão que será exposto através da vida do teu servo. Usa ele, Senhor, com poder e graça, como assim tem sido sobre as nossas vidas. É assim que te oramos em nome de Jesus. Amém. As crianças seguirão para suas salinhas e nós, como de costume, pedimos a você que desligue o seu celular ou coloque no modo silencioso para que a nossa atenção não seja tirada deste precioso momento de pregação da palavra de Deus com o pastor Luiz Galdino.
1: Boa noite, meus irmãos, que a graça e a paz do Senhor Jesus seja com todos nós.
2: Amém.
1: Também saudamos aqueles que estão nos acompanhando pelas transmissões da igreja. Que Deus os alcance nessa noite com a sua bondade, com a sua misericórdia, assim como alcança nossas vidas nesta casa de oração. Bendito seja o Senhor por mais uma semana que Ele nos concede e o privilégio de podermos iniciá-la na sua presença. Vamos abrir as Escrituras. Eu convido você a abrir a palavra do Senhor na epístola escrita pelo apóstolo Paulo aos Romanos, capítulo de número 8. Nós iremos ler do verso 1 até o verso de número 4. Nós estamos em uma série de exposições na carta aos Romanos. Se você desejar, pode conferir as ministrações anteriores nos canais da igreja. Romanos capítulo 8, do verso 1 ao verso 4, conforme você localizar o texto, se você puder, eu lhe convido a se pôr de pé em reverência à palavra do Senhor. Romanos capítulo 8, do verso 1 ao verso 4. Eu vou usar a versão NAA das Escrituras. Assim nos diz a palavra de Deus: agora, pois, já não existe nenhuma condenação para os que estão em Cristo Jesus. Porque a lei do Espírito da vida em Cristo Jesus livrou você da lei do pecado e da morte. Porque aquilo que a lei não podia fazer por causa da fraqueza da carne, isso Deus fez, enviando o seu próprio Filho, em semelhança de carne pecaminosa, e no que diz respeito ao pecado. E assim Deus condenou o pecado na carne, a fim de que a exigência da lei se cumprisse em nós, que não vivemos segundo a carne, mas segundo o Espírito. Que o Senhor nos abençoe com a sua bendita palavra. Curve sua fronte, feche seus olhos, vamos orar, vamos buscar a iluminação do Espírito Santo. Querido Deus, nossos corações alegram-se diante do Senhor. Com entusiasmo nós temos louvado o seu nome com satisfação e alegria. Nesse momento nós temos diante de nós a sua palavra e nós cremos que o Senhor fala por meio dela. E é por isso que nesse momento nós te suplicamos, Santo Espírito do Senhor, edifica as nossas vidas, consola nossos corações, conforta as nossas almas. Se preciso, confronte-nos, exorte-nos, repreenda-nos. Mas não permita que venhamos a deixar este lugar da mesma maneira como nós chegamos até aqui. Se aqui entre nós ou a nos acompanhar houver alguém, Senhor, que ainda não conhece a Teu Filho como único e suficiente Salvador de sua vida, Que nesta noite cadeias possam ser rompidas e pecadores libertos do domínio da morte, para o louvor do Teu Santo Nome. Fala conosco, Espírito Santo. Nós queremos ouvir a Tua voz. E é isso que nós Te pedimos, em nome de Jesus. Amém. Podem sentar, meus irmãos. A libertação do crente. É sobre isso que eu quero começar a pensar nesta noite com os meus irmãos. Chegamos ao 8º capítulo da carta escrita aos Romanos. E sem dúvida alguma nós não estamos diante de apenas mais um capítulo. Ele é o ápice da doutrina da salvação revelada nessa carta. São expressões que tomaram a atenção de homens piedosos do passado, que debruçados sobre este texto, conseguiram nele encontrar preciosas verdades e um oceano tão profundo que, ainda que gastássemos todos os dias de nossa vida, não seria suficiente para permeá-lo em toda a sua dimensão. Lloyd Jones, famoso pastor congregacional, ao olhar para o 8º capítulo de Romanos, disse que se a carta aos Romanos era o Himalaia, sem dúvida alguma este capítulo seria o topo do Monte Everest. Existe uma diferença muito profunda entre aquilo que o capítulo 8 irá nos trazer e aquilo que vimos no 7º capítulo encerrado no domingo passado. No 7º capítulo nós vemos um homem que termina a sua fala em um pranto profundo, em uma angústia intensa, clamando e questionando quem o poderia livrar da morte, já que ele, em sua própria condição, não se via com capacidade alguma de satisfazer as exigências da lei, de cumprir os princípios da lei e de viver de forma coesa em toda a sua perspectiva diante de um Deus amoroso e gracioso que o havia salvado. Mas ele vai concluir o 7º capítulo imerso nessa preocupação profunda, mas com uma declaração solene, que Cristo o resgataria e Cristo o supriria em todas as suas necessidades, sobretudo espirituais. No 8º capítulo, então, é como se o próprio Espírito Santo se apossasse dos lábios de Paulo e proclamasse aos nossos ouvidos uma poderosa verdade, a verdade de que já não existe nenhuma condenação. A verdade de que não existe mais nenhum penhor contra as nossas vidas. A verdade máxima que não existe nenhuma sentença contra as nossas almas. Pelo simples fato de que em Cristo nós somos mais do que vencedores. Nos deparamos diante dessas preciosas verdades. E Paulo irá nos mostrar de maneira clara e objetiva que no campo da batalha entre a santificação e uma vida de pecados e incoerências, Deus nos colocou diante de um tribunal e neste tribunal nós somos justificados. E é surpreendente, o juiz não apenas absolve o réu, mas ele declara que jamais haverá outra acusação capaz de reverter essa sentença. É como se Deus dissesse ao apóstolo Paulo que não apenas o havia libertado, mas o havia condicionado a uma realidade, que simplesmente não existem poderes nos céus ou na terra capaz de desfazer aquilo que ele fez. E de forma muito poderosa, nós iremos perceber, meus irmãos, a natureza da nossa libertação, o objetivo de nossa transformação e o propósito máximo de nossa vida. João Calvino, olhando para o 8º capítulo de Romanos, ele vai dizer que depois de haver mostrado quão miserável é o homem em si mesmo, Paulo agora demonstra onde está toda a esperança dos fiéis. E ela consiste na graça gratuita de Cristo, que nos alcançou, que nos libertou, que nos transformou e que nos deu a possibilidade de vivermos essa nova perspectiva. Há um profundo sentimento no coração de Paulo. Um prisioneiro que esperava a sentença, agora caminha com liberdade porque já recebeu o resultado do julgamento. E o resultado foi a sua absolvição. Ele que outrora caminhava com a preocupação apertando o seu peito de que talvez estivesse perdido e separado para sempre em uma desgraça eterna, agora escuta dos lábios do Criador que já não existe condenação, que já não existe razões para preocupação, porque em Cristo o crente não mais tem nenhum tipo de condenação. Eu gostaria que você deixasse sua Bíblia aberta em Romanos capítulo 8. E vamos percorrer esses quatro versos nessa noite, a fim de compreendermos de maneira minuciosa aquilo que o Senhor deseja nos ensinar hoje. A primeira coisa que eu quero chamar a sua atenção é exatamente isso: em Cristo o crente não tem mais nenhuma condenação. E essa afirmação categórica pode se dar quando nós nos debruçamos sobre o verso número 8. E ao olharmos de maneira precisa para o verso 8, nós encontraremos pelo menos quatro expressões que são decisivas para aquilo que Paulo irá desenvolver ao longo de todo esse capítulo. A primeira expressão, a primeira palavra que o apóstolo Paulo usa e que tem fundamental importância na compreensão do seu pensamento é exatamente aquela que inaugura o primeiro verso quando ele diz: agora. E eu queria que você observasse o sentido que Paulo induz essa palavra. Logo na abertura do capítulo ele usa essa expressão, agora. Paulo está fazendo uma conclusão daquilo que ele inicia, não no capítulo 7, mas daquilo que ele inicia lá no capítulo 3. E se nós voltássemos até o terceiro capítulo e fizéssemos esse caminho todo novamente, nós iríamos então recobrar preciosas e desafiadoras verdades que o apóstolo Paulo nos disse. Paulo está chegando à conclusão, e é por isso que ele usa essa expressão, agora. Depois da provação humana, depois da justificação pela fé, depois da união com Cristo, depois da luta contra o pecado que vimos no capítulo 7, finalmente agora, neste exato momento, ou seja, a partir do dia, no instante, no momento em que Deus nos libertou, neste exato momento, Paulo deseja então criar um divisor no pensamento que ele vem construindo até agora. Ele mostrou-nos a nossa depravada situação, ele mostrou-nos a nossa justificação por meio de Cristo, ele revelou a nossa união com Cristo, ele deixou claro que nós estamos em uma constante batalha contra o pecado, mas a partir do dia e do momento em que fomos alcançados por Cristo, algo foi mudado em nossa vida. Algo foi alterado em nossa existência. Algo passou por uma transformação profunda em nosso viver. E numa ação monérgica de Deus, a sua misericórdia foi derramada sobre nós. Então Paulo está dizendo, a partir desse instante. De que instante? Do dia em que a graça nos alcançou. Do dia em que a misericórdia foi derramada sobre nós. Do dia em que a bondade manifesta de Deus alcançou a nossa vida. Do dia em que nós fomos achados por Ele, encontrados por Ele e recebemos dEle a maior dádiva de todos os tempos, o perdão dos nossos pecados. A partir desse dia, a partir desse instante, a partir desse momento, nós devemos compreender a natureza depravada que tínhamos. Nós tínhamos que entender que fomos salvos unicamente pela fé. Nós precisamos afirmar que estamos unidos a Cristo e isso traz sobre nós os benefícios de sua obra. E ao entender isso, olhando para a luta que existe em nosso coração, nós não podemos esquecer. Fomos perdoados e nada pode mudar isso. Nada. Entende? Isso me leva à segunda expressão chave no verso primeiro, quando ele diz, nenhuma condenação. E é interessante quando nós nos debruçamos sobre isso, a palavra grega que o apóstolo Paulo escolhe, nenhuma, é olden. E o que, é que essa palavra significa? No seu sentido original, ela tem um caráter absoluto. Ela é uma palavra que está livre de toda e qualquer forma de relativização. Paulo tem o intento de demonstrar a nós que a natureza do perdão que foi em nós imposto, ele é absoluto. Ele não sofre qualquer tipo de mudança, ele não tem qualquer tipo de diluição, ele não experimenta nenhum processo de ressignificação. É como se Paulo dissesse de maneira literal, nada, absolutamente nada, existe mais contra você. Amém. Entende isso? Não significa menos condenação. Não significa uma condenação reduzida. Significa exatamente o que a expressão quer dizer. Nenhuma condenação. A obra que Cristo fez não amenizou o meu pecado. A obra que Cristo fez perdoou o meu pecado. A obra que Cristo fez não diminuiu a sentença que viria sobre mim. A obra que Cristo fez aplacou, pagou, satisfez toda a ira que seria derramada sobre mim. Entende? E é por isso que Paulo diz, nenhuma condenação.
3: E lembre-se, a gente não pode dissociar o início do capítulo 8 daquilo que nós vimos do capítulo 7. Um homem aflito, com o coração em ebulição, preocupado com as suas lutas interiores, com as suas angústias no ser, pelas falhas que tem, pelos pecados que carrega, pela transitoriedade de suas atitudes. Esse homem está ouvindo Deus dizer: Paulo, os teus pecados foram completamente perdoados. Totalmente perdoados. Entende, irmãos? Quando ele diz nenhuma, ele está dizendo: nem hoje, nem amanhã, nem no dia do juízo, nós fomos perdoados. Nós alcançamos o perdão dos nossos pecados. Paulo não está tratando de um sentimento subjetivo de paz. Não é um alívio na consciência. Não. Mas ele está tratando de uma realidade objetiva. E aqui está um grande distintivo da carta aos Romanos. É quase que uma linguagem forense o tempo inteiro. É quase que um processo formal que corresse num tribunal romano daqueles dias. Paulo está declarando para nós que a sentença já foi pronunciada. E o que foi que o juiz pronunciou em favor do crente? Inocente. Você entendeu o que eu acabei de dizer? Justificado. Observe o que Paulo está dizendo. Paulo não está dizendo que os cristãos não vão cometer mais pecados. Não é isso que ele está dizendo. A gente viu no capítulo 7 que pecamos o tempo inteiro. Nós vimos no capítulo 7 que pecamos por palavras, pensamentos e ações. Paulo não está dizendo aqui, ele não mudou de ideia agora para dizer: olha, é o seguinte, nós não vamos cometer mais pecados. Não é isso que ele está dizendo. O que Paulo está afirmando para nós é exatamente o contrário do que você tende a pensar. O pecado ainda nos incomoda, como vimos no 7º capítulo. Só que ele já não tem poder para nos condenar. Amém. E aqui que está a grande diferença. Porque existe uma grande diferença entre o pecado presente e a culpa judicial. E judicialmente Deus nos declarou justos. O pecado permanece como inimigo, mas a condenação foi devidamente e definitivamente removida das nossas vidas. E é por isso que eu posso afirmar sem nenhum tipo de titubeamento ou dúvida: o cristão não perde a sua salvação. Uma vez me perguntaram: Pastor Luiz, eu posso perder a minha salvação? Depende de quem salvou você. Quem me salvou não tem como me arrancar das mãos dele. Quem me salvou não tem como me arrebatar das mãos dele. Eu estou seguro nas mãos dele. Não tem poderes nem altura, profundidade ou qualquer outra criatura que possa me separar do amor de Jesus Cristo. Entende? O pecado é um incômodo, como a gente viu no capítulo 7. Mas ele já não tem poder de condenação. E é isso que ele vai nos dizer, a terceira expressão do verso primeiro: condenação. E a palavra grega que Paulo escolheu é catacrima. E essa palavra, no seu sentido original, significa, de maneira muito clara, uma sentença que foi pronunciada por um juiz, no caráter de condenação. E ela é usada pouquíssimas vezes no Novo Testamento. Pouquíssimas vezes. Porque o objetivo de Paulo é nos fazer refletir exatamente sobre isso. Esta sentença condenatória foi dada, ela foi pronunciada, porque a lei foi quebrada, porque o pecado existia. A grande chave aqui do capítulo 8 é que essa sentença condenatória, ela foi dada, ela só não foi dada a você, ela só não foi imposta a você. Não está falando apenas do castigo, mas ele está falando do veredito. O tribunal já julgou a causa. O caso foi encerrado de maneira definitiva. A pena já foi executada conforme mandou o Supremo Juiz. A grande questão aqui é que Cristo assumiu o lugar do condenado. É que Cristo assumiu a responsabilidade da sentença. É que Cristo levou sobre si as consequências da ira divina que se abateu sobre o pecador na condição do seu pecado. E aqui reside a grande maravilha do Evangelho. E aí eu me lembro das palavras do profeta Isaías, no capítulo 53, o verso número 5. E lá no livro de Isaías, o profeta disse: mas ele foi traspassado por causa das nossas transgressões, e foi esmagado por causa das nossas iniquidades. O castigo que nos traz a paz estava sobre ele, e pelas suas feridas fomos sarados. Entende? Houve o juízo, executou-se a sentença, houve a declaração de culpa. Ela só não caiu sobre a minha cabeça e a sua, ela caiu sobre a cabeça de Cristo. E Paulo vai dizer na segunda carta aos Coríntios, no capítulo de número 5, verso 21, e lá o apóstolo Paulo irá declarar: aquele que não conheceu o pecado, Deus o fez pecado por nós, para que nele fôssemos feitos justiça de Deus. Compreende, irmão? A condenação não desapareceu ou foi esquecido o pecado, não. Na realidade, ela apenas trocou de endereço. É, saindo do pecador e recaindo sobre Cristo. Eu não tinha como atender essa exigência, mas Cristo atendeu. Entende? Não decorre da melhora moral do crente. Essa justificação aqui não tem a ver com a sua mudança moral, ética, não, mas da eficácia definitiva da obra substitutiva de Cristo. Entende? Quando a gente estuda cristologia, a gente aprende sobre a obra substitutiva de Cristo. E geralmente, quando nós somos imersos nela, nós ligamos a um outro tema: a suficiência de Cristo. E aqui reside a grande diferença entre nós e os romanos. Nós não dependemos de muletas, nós temos um Cristo que é suficiente. Nós não precisamos de aparatos para sustentar a nossa fé, porque a obra que esse Cristo fez é satisfatória. Então, tudo que eu precisava para ser salvo, Cristo fez. Tudo que eu precisava para ser justificado, Cristo fez. Tudo que eu precisava para ser perdoado, Cristo fez. Tudo que eu preciso para ser um crente, em Cristo eu encontro amplamente. Só em Cristo, na pessoa de Cristo. Compreende? E a última expressão do verso primeiro que Paulo vai usar, lá no final do primeiro verso, que amarra e condiciona tudo isso, para os que estão aonde? É, não é para qualquer um. Não é para qualquer um, é para aqueles que estão em Cristo. E aqui a coisa se afunila. Porque é gostoso a gente ouvir: Jesus morreu por mim, levou a culpa que era para ser colocada sobre mim, pagou o preço do meu pecado, satisfez a ira de Deus que ia cair na minha cabeça. Essas coisas são maravilhosas de se escutar, elas invadem o nosso coração de um senso muito gostoso de satisfação. Mas aí Paulo termina o primeiro verso afunilando a porta estreita e dizendo: tudo isso é para aqueles que estão em Cristo. Não é para aqueles que estão fora de Cristo. E aqui está a condição central do capítulo 8. Por quê, pastor? Porque não existe neutralidade espiritual. Não tem. A pós-modernidade quer diluir as coisas. Tem uma expressão nova que se usa agora, muito bacana, né? Aquela pessoa que gosta de ir à igreja, gosta de ouvir música gospel, gosta de ler a Bíblia de vez em quando, escuta bons sermões, de vez em quando até ora, mas nunca... Tem uma expressão nova que se usa agora, muito bacana, né? Aquela pessoa que gosta de ir à igreja, gosta de ouvir música gospel, gosta de ler a Bíblia de vez em quando,

verdade espiritual. Ou somos salvos, ou somos perdidos. Ou estamos na luz, ou habitamos nas trevas. Ou somos criaturas dominadas pela carne, ou andamos no Espírito. Ou iremos morar no céu, ou estamos destinados ao inferno. Não tem um caminho paliativo aqui, não. Aí Paulo faz questão de lembrar esse detalhe. Olha, todas essas benesses aqui, elas são para aqueles que estão em Cristo. Aqueles que foram alcançados por Cristo. E o que é que nós encontramos em Cristo? Nós encontramos a sua justiça. Nós encontramos a sua aceitação. Não foi você que aceitou Jesus, foi Jesus que aceitou você. Nós encontramos em Cristo a sua herança. Vai ler 1 Pedro, a natureza dessa herança. Imaculada, imacessível, incorruptível, o próprio Cristo. Nós encontramos em Cristo a filiação ao Pai, porque o Pai dele se torna nosso Pai. E nós encontramos em Cristo sua vitória, a vitória de Cristo se torna nossa vitória. E é por isso que Cristo pode dizer a nós: no mundo vocês vão ter aflições, mas tenham bom ânimo, porque eu venci o mundo. E nisto consiste a vitória que eu prometo a vocês: em mim vocês são muito mais do que vencedores. Eu me lembro de João, Evangelho de João, capítulo 15, verso 5, verso 6. Aí lá João diz: eu sou a videira, vocês são os ramos. Quem permanece em mim e eu nele, esse dá muito fruto. Porque sem mim vocês não podem fazer o que, irmãos? Nada. Se alguém não permanecer em mim, vai acontecer o que? Será lançado fora, à semelhança do ramo, e secará, e vão apanhá-lo, e vão lançá-lo no fogo, e vai queimar. A nossa sobrevivência consiste em nossa inserção na pessoa de Jesus Cristo. Eu tenho que estar ligado a Cristo. As duas verdades saltam aqui então. A segurança do cristão não repousa na firmeza da sua mão segurando Cristo. Não. Se depender da minha força de segurar na mão de Cristo, eu vou soltar ela. Mas a segurança do cristão repousa na fidelidade de Cristo, segurando a sua mão. Ele jamais lhe soltará. Ele nunca soltará você. Entende? E quando nós olhamos para essas preciosas verdades do primeiro verso do capítulo 8 de Romanos, e refletimos sobre o mundo em que nós estamos vivendo e a sociedade na qual nós estamos habitando, irmãos, nós vivemos numa geração dominada pela culpa, dominada pelo medo. Pensam que qualquer queda anula completamente sua aceitação diante do Pai. E quantas pessoas estão dentro de igrejas vivendo exatamente esse dilema? Porque pecam, porque falham. A gente viu no capítulo 7. Aí a sua vida fica dominada por um medo profundo, por uma culpa avassaladora, porque você acha que o seu pecado lhe afastou para sempre de Deus. Só que não é isso que o Evangelho ensina. Aprenda uma coisa, simples e objetiva. Deus é um Deus de recomeços. E quantas vezes for necessário, Ele nos dará a oportunidade de recomeçar. Sempre. Isso não quer dizer que nós vamos então relaxar espiritualmente, já que a gente não vai perder a salvação, já que nós não seremos separados dele, então a gente vai viver de todo jeito. Não. Porque nós vimos no sétimo capítulo que um verdadeiro crente experimenta esse conflito no seu coração. E só existe esse conflito e essa batalha interior na vida daquele que é de fato regenerado por Cristo. O apóstolo Paulo está destruindo essa mentalidade adoecida. E ele está nos propondo um caminho exatamente ao inverso. A nossa aceitação diante de Deus não é sustentada pela nossa performance. E quantas vezes a gente se preocupa muito com a nossa performance, com a forma que nós oramos, com a maneira que nos vestimos, da maneira que cantamos, a postura que temos no ato litúrgico. E a gente se preocupa com o exterior do copo. Só que o que Deus está enxergando não é o exterior do copo. Deus está olhando para dentro do seu coração. E muitas pessoas vivem nessa aflição profunda, preocupadas demasiadamente com o que os outros vão pensar.

0: Sabe? É porque realmente dentro da igreja tem muita gente que se preocupa demais com a vida dos outros. Além da conta. Né? Se apega no detalhe, é aquela coisa, engole o camelo e se engasa com o mosquito. Né? Não é a minha performance. A minha aceitação, ela é sustentada pela justiça. Não a justiça torta dos homens, a justiça perfeita de Cristo. Entende, irmãos? A verdadeira graça não está minimizando o pecado. Não é isso que Paulo está fazendo aqui. Pelo contrário, ela vence o pecado por meio da cruz e transforma o coração do pecador. Quantas vezes Satanás aponta os nossos pecados? Ele é perito em fazer isso. Ele é naturalmente acusador. Não é isso que a Bíblia diz que ele é? O diabo é acusador. Então ele chega e aponta os nossos pecados. O que a gente vai fazer? Quando o diabo chega e diz: você é fraco, você mentiu, você enganou, você se prostituiu, você falou mal, você se corrompeu, você pegou no que não era seu, você cobiçou, você não honrou a Deus sobre todas as coisas, você não amou a Ele sobre todas as coisas, e o diabo escancara diante de você todas as acusações dos seus pecados, você vai fazer o quê? Você vai negar os seus pecados? Se você negar os seus pecados, você está dizendo que o diabo é verdadeiro e Cristo é mentiroso. Porque Cristo disse: se nós afirmarmos que não temos pecado, nós estamos fazendo o quê? Mentindo. Então nós não vamos dizer a Satanás que nós não temos pecados, ou vamos minimizar o nosso pecado diante do acusador. Não! Nós daremos uma resposta ao acusador. Mas então o que é que nós diremos a ele? Nós diremos a ele que não olhe para os nossos pecados, mas olhe para o sangue que foi derramado na nossa vida. E nós diremos a ele que não repare nas nossas faltas, mas repare no propiciatório que está sobre a nossa cabeça. Nós não negaremos as nossas faltas, nós correremos para os pés do misericordioso e nele acharemos misericórdia. É isso que a gente vai fazer. É porque eu tenho pecado. Eu tenho pecado. Eu não vou negar o meu pecado, porque negar o meu pecado não vai fazer ele desaparecer. Então, quando o acusador me acusa, eu só posso fazer uma coisa: concordar com ele. Você tem toda a razão. É a única vez que o crente concorda com o cão. Quando ele chegar e dizer: você é pecador, olhe para o chifrudo e diga: você tem razão. Você tem toda a razão. Só que você esqueceu de uma coisa, acusador. Eu tenho alguém que me justifica. Eu tenho alguém que me inocenta. Eu tenho um fiador. E ele se chama Jesus Cristo. Irmãos, não há nenhuma condenação. Não há nenhuma condenação. E isso deve encher o nosso coração de esperança. E isso deve encher a nossa alma de paz. Lembre, o capítulo 7 termina com um homem angustiado. As expressões que ele usou foi: miserável homem que eu sou. Mas aí o Espírito Santo diz a ele: não existe condenação. Tudo que tinha que ser feito foi feito. Mas Paulo avança no pensamento dele. Olha o verso 2. Porque a lei do Espírito da vida em Cristo Jesus livrou você da lei do pecado e da morte. Primeiro nós estamos vendo que em Cristo não temos condenação. Agora no verso 2, Paulo vai nos mostrar que em Cristo o crente foi liberto de um domínio. O domínio da morte e do pecado. Nós não vamos nos aprofundar numa expressão que caberia aqui, mas é como se Paulo tivesse na sua cabeça a ideia de um reino. O reino de Deus e o reino das trevas. E antes de sermos inseridos no reino de Deus, nós habitávamos no reino da escuridão. E nós éramos escravos de Satanás. Só que Paulo deseja explicar de maneira clara e direta que nós experimentamos uma libertação desse domínio. E por mais que pequemos, não estamos mais sob o domínio do pecado. E é por isso que ele começa o verso 2 com a seguinte afirmativa: por quê? Por que que não há condenação? Por que que eu posso então descansar? Aqui nós temos uma conjunção causal: por quê? E qual é a causa? A ausência de condenação não é uma declaração arbitrária de Deus. Não! Primeira coisa, é esta afirmação de Deus possui uma fundamentação. Porque todo advogado que se preze, quando vai diante de um juiz, precisa defender o seu cliente com uma boa fundamentação. Não é assim? Deus tem também uma fundamentação. E esta maravilhosa declaração também repousa sobre uma obra que foi realizada. Qual é a fundamentação? O que significa essa lei da qual Paulo está tratando aqui? A palavra que ele escolhe é nomos, lei. Só que não se trata neste contexto da lei de Moisés. Paulo não está discutindo a lei de Moisés como nós vimos no capítulo 7. Ela está sendo usada no sentido de princípio, de poder dominante, de força operante. Então é como se Paulo dissesse o seguinte, de maneira clara, existe um contraste. De um lado nós temos a lei do pecado e da morte. Do outro lado nós temos a lei do espírito e da vida. Antes nós vivíamos sob o poder e a dominação do pecado e a força operante do pecado. Mas lembra como começa o verso primeiro? A partir do agora, nós deixamos de viver sob a força do pecado. Nós deixamos de ser dominados pelo pecado. Nós deixamos de ser escravos da morte. E nós agora nos tornamos cidadão dos céus e passamos a ser regidos pela força, o poder, a graça e a obra do Espírito. Entende, irmãos? É a lei do Espírito da vida que se contrapõe à lei do pecado e da morte. Paulo está usando essa expressão para designar dois regimes espirituais que são diferentes entre si. Um se caracteriza pela escravidão ao pecado, o outro é caracterizado pela atuação libertadora do Espírito Santo. Mas só consegue entender isso quem de fato foi alcançado pelo Espírito, porque as coisas do Espírito se discernem espiritualmente. Aí tem gente que acha que é livre, porque pode beber o que quiser, ir aonde quiser, fazer o que quiser, frequentar o lugar que quiser, bate nos peitos e diz: eu sou livre, da minha vida cuido eu. E acha que nós somos presos, alienados, porque nós estamos aqui buscando ao Senhor, adorando ao Senhor, servindo ao Senhor. Ele é escravo das suas paixões. Libertos das paixões, nós podemos dizer não para o vício, nós podemos dizer não para a carne, nós podemos dizer não para o pecado. Nós somos verdadeiramente livres. Livres, pois já não vivemos sob o jugo do nosso coração caído. Entende? A expressão aqui, dois regimes diferentes. Em um regime as pessoas são escravas, no outro as pessoas são livres pela obra do Espírito Santo. A lei do pecado e da morte. Essa expressão resume tudo o que Paulo explicou em Romanos capítulo 5, você deve se lembrar. E se você não se lembra, vá lá no YouTube ou no Spotify e ouça de novo. Por causa de Adão, toda a humanidade nasceu sob dois grandes tiranos. Ninguém escapa de dois grandes tiranos. Um se chama pecado e o outro se chama morte. Nós nascemos pecadores e sentenciados à morte, porque o salário do pecado é a morte. É, não tem como escapar. Romanos capítulo 5, verso 12, Paulo diz, lembra? Portanto, assim como por um só homem entrou o pecado no mundo, e pelo pecado veio a morte, assim também a morte passou a toda a humanidade, porque todos, não existe um justo sequer. Ninguém aqui pode dizer, eu não sou pecador. Não. Todos nós estamos inseridos nesta categoria. Aí Jesus diz em João capítulo 8, verso 34. Jesus disse, em verdade lhes digo, que todo que comete pecado é escravo do pecado. É assim. Essa escravidão produz inevitavelmente a morte. Morte espiritual. O profeta Isaías diz que fora de Cristo, nós estávamos mortos em nossos delitos e pecados. Mortos vivos andando pelas ruas. Morte física. Por que nós morremos? Deus não nos criou para a morte física. Mas por que morremos? Como consequência desse pecado. E a mais terrível. Morte eterna. Entende? é a lei do pecado e da morte. E nós nascemos e existimos nessa condição. Mas aí existe um outro governo, existe um outro regime, existe uma outra governança. É aquilo que Paulo chama a lei do Espírito da vida. E aí, nessa nova realidade, nesse novo reino, onde exerce sobre nós uma nova autoridade, o Espírito Santo entra na vida daquele que está unido a Cristo, daquele que está ligado a Cristo, e ele rompe as correntes do antigo Senhor. E ele nos transporta de um domínio para outro. Antes nós éramos escravos de Satanás, hoje nós somos servos do Altíssimo. Jesus não removeu o pecado de nosso coração, continuamos tendo uma natureza caída, mas ele removeu de sobre nós o domínio do pecado. Não é mais o pecado que me domina, quem me domina é o Espírito Santo. Antes o pecado governava, agora o Espírito governa. Antes havia escravidão, agora existe liberdade. E é por isso que no verso 2 Paulo vai dizer: livrou você. Livrou você. Olha o verbo que ele usa: livrou você. Esse verbo aqui possui um sentido muito definitivo. Primeira coisa, não é uma libertação parcial, nem tampouco uma libertação provisória. Tem uma outra falácia no meio dos cristãos. Eu gosto desse exemplo porque ele reflete muito bem o que eu vou dizer aqui agora. É meio que uma ideia de que o processo de libertação, ele é gradativo. Sabe? A salvação é gradativa. Aí eu me lembro que quando eu pastoreava uma igreja lá no estado de Sergipe, já contei isso aqui outras vezes, uma senhora, depois de um sermão, chegou para mim: pastor, eu queria lhe dizer uma coisa. Diga, minha amada. Olha, pastor, eu era da bagaceira, eu dançava até a sola do pé cair. Forró. Mas Jesus me libertou, eu deixei de dançar. Falei: amém. Olha, eu bebia só o senhor vendo. Mas Jesus me libertou da bebida, eu deixei de beber. Disse: amém. Olha, pastor, eu era ruim, falava da vida de todo mundo, mas Jesus me libertou, deixei de falar. Amém. Só tem uma coisa, depois de uma lista bem de 20 itens. Eu disse: sempre tem que ter alguma coisa, né? Só tem uma coisa que eu ainda não consegui me libertar. Eu sei o que é, minha querida. Eu ainda fumo. Deu uma tela azul na minha cabeça assim. Depois o download chegou. Eu disse: como é que eu nunca vi? Não, é porque eu escondo. Eu disse: como é que eu nunca senti a catinha? Porque quem fuma fede. Desculpe dizer a você, quem fuma fede. Né? Eu digo: eu nunca senti a catinga, irmã. O que é que você faz? Não, é porque é o seguinte: eu fumo uns 5 cigarros antes do culto. Aí eu dando um bocado de alfazema. Lembra da alfazema? Alguém aqui já usou alfazema? Todo dinossauro. Né? Eu encho meu corpo, minha roupa de alfazema, e empurro umas 10 pastilhas Howlis na boca. Venho mastigando, parece uma cabra andando na rua. Aí ninguém sente o cheiro. Realmente eu nunca senti. Eu disse: por que é que você é crente há quanto tempo? Ela disse: 14 anos. Eu disse: por que você não abandona esse negócio logo? Não, pastor, é o seguinte. Aí onde vem o erro, que Paulo quer mostrar aqui que não existe. É o seguinte, pastor. É porque eu estou esperando Jesus completar a obra. Eu disse: minha amada, é o seguinte, fazem 200 anos que estão tentando fazer a transposição do São Francisco. Vai terminar essa obra e essa tua não acaba. Quando o texto diz que o Senhor livrou você, não foi uma libertação parcial. Deus não libertou você de uma coisa e de outra, não. Não é uma libertação provisória, te libertou hoje para você voltar a ser preso amanhã. É uma libertação eficaz. O sangue de Jesus é poderoso. E o sangue de Jesus limpa e purifica de toda e qualquer injustiça. Não se trata de Cristo concluir a obra, porque a obra já foi concluída. Lá suspenso na cruz, ele disse: está consumado. O verbo grego significa: eu terminei. Tudo que tinha que fazer, eu já fiz. Tudo que precisa ser feito para você ser liberto do seu pecado, Cristo já fez. Aí nós voltamos para o capítulo 7. Não é Cristo que tem que completar a obra. É você que tem que entender que sua natureza é caída. E você, com a ajuda do Espírito Santo, precisa sair do seu comodismo e lutar todos os dias contra o seu pecado. Entende? Cristo já venceu. Já venceu o Senhor que nos mantinha preso.
1: Jesus já derrotou o diabo, ele já foi derrotado, destruído. Paulo não está aqui descrevendo uma possibilidade futura, mas ele está descrevendo uma realidade presente que todo cristão verdadeiro experimenta. Você é livre. Você é completamente livre para usufruir e experimentar todos os benefícios da graça de Deus. Mas a gente fica comendo migalhas quando há uma mesa cheia para nós nos deleitarmos. A gente fica na superfície quando há um oceano profundo para a gente mergulhar. Ah, isso me lembra de uma outra história. De uma senhora que ganhou uma passagem para um cruzeiro. Lembra da história? Vou contar de novo. Tem um monte de gente nova. A mulher ganhou uma passagem para um cruzeiro. Já foi num cruzeiro? Já foi? Quem já foi? Ixi, pouca gente, hein? Quando você resolver ir, me leva, que eu vou com você. Se você fizer um voto a Deus e prometer a Deus que você vai me levar para o cruzeiro, ele vai levar você para o cruzeiro. Vai, recebi essa revelação aqui agora. E a mulher ganhou uma passagem para o cruzeiro. Chique, imponente. E foi. Nunca tinha pisado num navio na vida. Ficou preocupada. Eu sou humilde. O que eu vou fazer? Como é que eu vou comer? Já sei. Ela encheu a mochila. Todo viajante tem uma mochila. E ela encheu a mochila de bolacha creme cracker. Já comeu bolacha creme cracker? Com café é maravilhoso. E ela botou um monte de bolacha creme cracker na mochila e foi embora. Levaram ela para sua cabine, ela se acomodou. Aí no café da manhã ela comia creme cracker e bebia água. No almoço, creme cracker e água. No jantar, creme cracker e água. No terceiro dia, a cara dela já estava quadrada, feita uma creme cracker. E ela já não aguentava mais comer creme cracker. Ela se aproximou de um funcionário do cruzeiro e disse: olha o seguinte, moço, deixa eu contar a minha história para você. Pois não, diga, eu ganhei a passagem e tal, só que eu não tenho dinheiro para poder pagar, né, o restaurante e tudo aqui. E eu estou vivendo à base de creme cracker e água, só que eu não aguento mais. Deixa eu comer alguma coisa diferente, que eu lavo os pratos para poder pagar. E o funcionário disse: eu não estou entendendo a senhora. Não, e a senhora ganhou a passagem? Deixa eu ver o bilhete. Ela mostrou o bilhete. Isso é um fato verídico, isso aqui não é conversa trancoso, não. Minha senhora, a senhora está comendo creme cracker e bebendo água 3 dias. Amanhã acaba o cruzeiro. Esse bilhete lhe dá direito a tudo. A senhora pode comer o que quiser, beber o que quiser, usar o que quiser, experimentar o que quiser. Tudo que a senhora vê aqui, a senhora tem direito, porque esse bilhete lhe dá esse direito. Às vezes, irmãos, a gente vive a vida cristã exatamente assim. Cristo nos deu um bilhete que nos dá direito a todos os benefícios espirituais nele. E nós vivemos na superfície, nos alimentando de migalhas, quando existe uma mesa farta, graciosa de Deus, para satisfazer a nossa alma. A graça dele não tem limites. Entende? O que eu aprendo aqui? O homem sem Cristo pensa que é livre. Justamente quando ele faz aquilo que o seu pecado deseja. Que engano. Há pessoas que dizem: eu faço o que eu quero. A pergunta bíblica para você é a seguinte: quem determina o que você quer? Quem é que determina o que você quer? Se o pecado controla os seus desejos, você continua sendo escravo. Você acha que faz o que você quer? Mentira! Você faz o que o diabo quer. Você faz o que sua carne quer. Você faz o que seu coração caído busca. Vamos avançar. Olha o verso 3. Porque aquilo que a lei não podia fazer, por causa da fraqueza da carne, isso Deus fez, enviando o seu próprio filho em semelhança de carne pecaminosa, e no que diz respeito ao pecado. E assim Deus condenou o pecado na carne. Olha só. Em Cristo Deus fez o que a lei era incapaz de fazer. Paulo explora isso muito bem no capítulo 7. Mas ele tem a ideia de repincelar isso aqui. E aqui talvez nós tenhamos um dos versículos mais ricos de toda essa epístola. Porque aqui Paulo está respondendo uma pergunta inevitável. Qual é a pergunta? Se a lei é santa, boa e perfeita, como ele diz que é, por que ela não conseguiu salvar ninguém? Por que ela não consegue salvar ninguém? Porque o problema nunca esteve nela. Ele já respondeu isso em Romanos 7. E para você entender, assista os dois sermões anteriores. A lei nunca foi o problema sempre foi o pecador. Porque a lei revela, a lei denuncia, a lei condena, mas ela não transforma. Ela funciona como um espelho. O espelho mostra a sujeira, mas não pode lavar o rosto. Não pode. Charles Hodge, quando pensa sobre isso, ele vai dizer que a lei possui essa perfeição absoluta. Como é a revelação da vontade de Deus? Porém, ela é completamente incapaz de produzir obediência que exige. Não tem como. Aí uma expressão aqui é central: por causa da fraqueza da carne. A carne representa a nossa natureza caída. Não é essa matéria orgânica aqui. A lei encontra um coração rebelde, porque a lei dá uma ordem e esse coração não quer obedecer. Porque a lei diz, faça isso, mas o meu coração caído faz outra coisa. O homem desobedece. A lei ameaça as consequências, as punições, mas o homem continua pecando. A lei finalmente condena, mas o homem não consegue se regenerar. E nem tampouco a lei consegue fazer isso. Aí eu me lembro de Jeremias capítulo 31, verso 33. E o profeta Jeremias diz: porque esta é a aliança que farei com a casa de Israel. Depois daqueles dias, diz o Senhor, na mente lhes imprimirei as minhas leis, também no seu coração as inscreverei. Eu serei o seu Deus e eles serão o meu povo. Entende, irmãos? Deus fez o que nós jamais conseguiríamos fazer. E é por isso que outra expressão aqui nesse verso: isso Deus fez. Quem é o sujeito da ação? É Deus. O sujeito da ação não sou eu. Não. Isso Deus fez. O que Deus fez? A salvação sempre começa em Deus. A sua salvação não começou em você. Nunca começou na decisão humana. A salvação foi pensada por Deus, executada por Deus e ofertada por Deus. Começou na iniciativa divina. Foi o Pai que enviou o Filho, foi o Filho quem ofereceu sua vida, foi o Espírito que aplicou essa obra. Toda a Trindade está envolvida na sua salvação. Não foi em você que nasceu isso. E aí Paulo vai dizer, enviando seu próprio Filho. Porque Paulo tem um sentido de destacar aquilo que é extraordinário aqui. E o que é extraordinário? Não foi um anjo. Deus não mandou um anjo para salvar você. Tem crente que adora um anjo. Não, não foi um anjo. Não foi um profeta. Não. Não foi um homem extraordinário. Não. Quem foi que Deus mandou para salvar você? Foi o próprio Filho dele, gerado dele. Aí eu me lembro de João capítulo 1, verso 14. E João vai dizer: e o Verbo se fez carne e habitou entre nós, cheio de graça e de verdade, e vimos a sua glória, glória como do unigênito do Pai. Quem foi que o céu destacou para operar em nossas vidas essa maravilhosa obra que pode nos assegurar não existir mais condenação? Foi Cristo. Quem nos salvou foi Cristo. Eu não fui salvo por nenhuma outra criatura. A única pessoa que me salvou foi Cristo. E é por isso que Cristo basta para mim. Mas existe uma expressão aqui que é necessário ter cuidado sobre ela. É quando ele diz, em semelhança de carne pecaminosa. Isso aqui exige um cuidado. Paulo não está dizendo que Cristo veio em carne pecaminosa. Preste bem atenção. Não é o que Paulo está dizendo. Sob maneira alguma. O que é que Paulo está dizendo? Que ele veio em semelhança. Semelhante é diferente, não é igual. Há uma semelhança da carne pecaminosa, mas ele não está dizendo que é a carne pecaminosa. Nem tampouco ele está dizendo que apenas se parecia com um humano. Não. Ele está afirmando que Cristo assumiu verdadeira natureza humana. Porém, em sua natureza humana não havia pecado. Por isso a semelhança. E aqui eu tenho que entender isso. Jesus assume o meu pecado, mas ele não é corrompido pelo meu pecado. Ele tem uma natureza humana, mas nele não há sombra nem variação alguma. Ele é 100% homem, mas ele é 100% Deus. Aí lá em Hebreus, capítulo 4, verso 15, o autor de Hebreus, endossando o que Paulo está dizendo aqui, vai dizer: porque não temos sumo sacerdote que não possa se compadecer das nossas fraquezas. Pelo contrário, ele foi tentado em todas as coisas. Ele foi tentado em quê, irmãos? todas as coisas, a nossa semelhança, mas nele não havia o quê? Pecado. Cristo não tinha pecado. E a igreja sempre combateu esses dois erros aqui: negar a verdadeira humanidade de Cristo e atribuir pecado à humanidade de Cristo. Se você não crê que Jesus Cristo foi 100% homem, você não é cristão. E se você crê que em Jesus Cristo, na sua humanidade, havia pecado, você também não é cristão. Porque a Escritura nos ensina que, concebido no ventre de Maria, ele nasceu sem pecado. Nele não existia sombra e variação alguma. Ele era um homem como eu sou, mas livre da culpa original e da sombra da condenação. E é por isso que ele era o único capaz de obedecer toda a lei e satisfazer a justa ira de Deus. E aqui nós vamos nos deparar com a beleza do Evangelho, porque Paulo vai dizer que condenou o pecado aonde? Na carne. Ele paga com a sua vida. Aqui entra a maravilhosa graça do Evangelho. No versículo anterior nós vimos que Deus não condena mais o crente. Agora nós estamos descobrindo por que Deus não condena mais o crente. Porque condenou o pecado em Cristo. A cruz foi o tribunal onde Deus julgou definitivamente o pecado. E é por isso que Isaías, no capítulo 53, no verso 6, ele vai dizer: todos nós andávamos desgarrados como ovelhas, cada um se desviava pelo seu próprio caminho, mas o Senhor fez cair sobre ele a iniquidade de todos nós. Então, na sua carne, ele condena o pecado. Vamos simplificar o que Paulo quer dizer? Com a sua vida, ele aplaca o justo preço do pecado. Com as suas pisaduras, com as suas feridas, com as suas máculas, com a sua dor, com o seu sangramento, com o seu martírio, com a sua lança transpassada, com os seus pregos cravados em suas mãos e seus pés, com a sua própria angústia e sofrimento, ele condena de uma vez por todas o poder do pecado. Só ele fez isso. E é por isso que quando eu olho para o crucificado, eu não vejo uma cena de derrota, mas eu vejo a vitória das vitórias, a vitória do Salvador sobre a morte e o pecado. Porque ali ele humilhou Satanás, ali ele pisou a cabeça da serpente, ali ele neutralizou as forças da destruição, ali na sua carne ele matou de uma vez por todas a morte que nos assombrava. Oh, meus irmãos, que maravilhosa realidade do Evangelho. Um tempo em que as pessoas desejam amor, mas não querem justiça, Paulo nos mostra o amor do qual nós vivemos e gozamos hoje, nos foi dado por meio da justiça. O Evangelho bíblico apresenta essas duas perspectivas. Na cruz nós vamos encontrar um amor infinito, mas ali também há uma justiça perfeita. Porque Deus não fechou os olhos para o pecado, ele puniu o pecado completamente. A pergunta não é: meu pecado foi realmente grave? Não! A cruz responde: foi tão grave o meu pecado que exigiu a morte do Filho de Deus. Então não é se a minha culpa foi séria ou não foi. Ela foi mais do que séria, mas Jesus me perdoou. E aí eu chego no quarto versículo, caminhando para o fim. Em Cristo, a justiça da lei é cumprida naqueles que andam no Espírito. Veja o que diz o verso 4. A fim de que a exigência da lei se cumprisse em nós, que não vivemos segundo a carne, mas vivemos segundo quem? O Espírito. O verso 4 mostra o propósito da obra de Cristo. Deus não nos salvou apenas para nos livrar do inferno. Se você acha que tudo se resume a isso, você parou a leitura no caminho. Deus não salvou você apenas para livrar você do inferno. Deus nos salvou para formar um povo, uma nação, um reino de pessoas santas. Entende? A exigência da lei. Paulo não está dizendo que conquistamos mérito diante de Deus. A justificação continua sendo exclusivamente pela fé. O que ele está afirmando aqui é que a lei sempre desejou o quê? Uma vida de obediência. E ela começa finalmente a aparecer no meio de um povo que foi regenerado. Porque só obedece Deus quem pertence a Deus. Quem Quem não tem o Espírito Santo não dá a mínima para tudo isso que eu estou dizendo aqui. Mas quem tem o Espírito Santo, quem tem o Senhor na sua vida, experimenta no seu ser, de forma intensa e verdadeira, esse anseio, esse desejo, por agradar ao seu Pai. Nós não vivemos segundo a carne. E é por isso que Paulo está nos fazendo pensar, irmãos, a santificação é consequência inevitável da justificação. Você foi salvo, então você tem que ser santo. Mas não é aquela santidade medíocre, rala e teatral. Não. Nós não obedecemos para nos salvar. Nós obedecemos porque já fomos salvos. Paulo está descrevendo um estilo de vida. Não é uma perfeição, é uma direção. O verdadeiro cristão tropeça, a gente já viu isso aqui. Mas ele não faz da carne sua morada. Seu novo caminho se chama Espírito Santo. Aí Romanos capítulo 6, verso 11 e 12, Paulo disse: assim também vocês considerem-se mortos para o quê? Para o pecado. Mas vivos para Deus, em Cristo Jesus. Portanto, não permitam que o pecado reine em seu corpo mortal, fazendo com que vocês obedeçam às suas paixões. Infelizmente, muitos reduziram o Evangelho a apenas um seguro contra o inferno. Entregue sua vida a Jesus e você não vai para o inferno. Para aí. Só que Deus prometeu algo que vai muito além do perdão. Deus prometeu transformação. Deus prometeu mudança de rota. Deus prometeu mudança de vida. Deus prometeu alteração na conduta. Deus prometeu viver na terra como um povo santo e piedoso que caminha para o céu, guiados pelo Espírito Santo. Uma igreja não pode esquecer disso. Porque se a igreja possui excelente música, boa estrutura e influência social, mas se ela não cresce em santidade, ela está completamente distante do propósito de Deus. Nós estamos preocupados em erguer uma igreja que influencie o mundo, quando na verdade nós devíamos estar preocupados em erguer uma igreja que, de tão santa, refletisse a luz de Cristo em um mundo que está em trevas. Aqui devia residir a nossa preocupação e o nosso anseio. A pergunta não é apenas: você levantou a mão um dia? Não. A pergunta que Romanos 8 está propondo para mim e para você: sua vida hoje, agora, olhando para o seu dia, para a sua semana, para os seus últimos meses, sua vida hoje revela que o Espírito do Senhor habita em você? As suas escolhas, suas atitudes, suas palavras, aquilo que você tem dito, as pessoas com quem você tem andado, os negócios que você tem feito, revela a presença do Espírito Santo em você? Será que você está sendo dirigido e guiado pelo Senhor? Porque se você está sendo guiado pelo Senhor, você precisa saber, o Espírito Santo nunca produz uma fé estéril. Não existe esterilidade na presença e na obra do Espírito Santo. Onde Ele habita, ainda que seja lentamente, floresce arrependimento, transborda amor, se percebe obediência e um desejo crescente de parecer-se cada vez mais com Cristo. Mas se você não se arrepende dos seus pecados, se você não cultiva amor na sua vida, se você não busca obedecer a Deus, se você não tem a pretensão de se parecer com Cristo, será que realmente você está sendo dirigido pelo Espírito Santo? Ou você ainda habita sob a lei do pecado e da morte? Que Deus tenha compaixão de nós. E que nós lembremos diante do acusador: o meu Salvador disse: nenhuma condenação há. Quatro verdades são aqui inseparáveis, irmãos. E eu quero concluir. Em Cristo, não é fora dele. Em Cristo, não há mais condenação. Nada pode condenar você. Em Cristo, fomos libertos do domínio do pecado e da morte. Em Cristo, Deus realizou aquilo que a lei jamais poderia realizar. Em Cristo, começamos a viver a justiça que a lei sempre pediu. No verso 1, o juiz declara: não há condenação. No verso 2, Paulo explica: por que, Paulo? Por que não há condenação? Porque nós fomos libertos. No verso 3, depois de responder como isso aconteceu, Paulo então diz: Deus enviou o seu Filho e ele é a razão da nossa libertação. E no verso 4, finalmente ele mostra para quê? Para quê que nós fomos salvos? Não fomos salvos apenas para escapar do inferno, mas fomos salvos para uma vida segundo o Espírito. O Evangelho, irmãos, não é apenas um decreto que muda o seu destino eterno. O Evangelho é o poder de Deus que muda a sua condição presente. O mesmo Deus que nos declara justo também nos faz caminhar em novidade de vida por meio do seu Espírito. Eu não vou apenas viver no céu, eu morarei na terra como um cidadão do céu, porque minha vida será dirigida pelo Espírito Santo. A cruz não apenas cancelou a sentença do pecador, ela fez muito mais. Ela destronou o pecado. Ela inaugurou uma nova vida. Ela colocou o Espírito Santo para conduzir aqueles que um dia estavam mortos rumo à glória eterna. Nós somos peregrinos e estamos caminhando em direção à Nova Jerusalém. E chegaremos lá, mesmo que durante o caminho acusadores apontem os dedos para nós. Ah, no caminho vão nos chamar de coisas inacreditáveis, vão dizer mentiras e calúnias ao nosso respeito, irão nos acusar daquilo que nunca fizemos, quem sabe lançarão no nosso rosto os erros do nosso passado. Durante o caminho eles irão se erguer com vozes vorazes a fim de tentar nos entristecer e nos abater, e lançarão dúvidas sobre a nossa fidelidade, porque enxergarão apenas as nossas fraquezas. Mas durante todo esse duro caminho, nós continuaremos olhando em direção ao horizonte. A porta pela qual passaremos, ela é estreita. Mas a boa notícia é que durante todo o caminho, ainda que as pessoas levantem injúrias contra nós, a voz do Espírito Santo bradará mais alto, e ela nos lembrará de uma verdade absoluta e indiscutivelmente fiel: a verdade que em Cristo não temos mais condenação alguma. Somos pecadores, falhos, fracos e negligentes, mas estamos seguros nas mãos daquele que por amor derramou o seu sangue, lavou a nossa alma do pecado, pagou o preço da nossa injustiça e está nos levando para o céu. E é nele e por ele que nós podemos caminhar. Por isso, meu irmão, peça ao Senhor que conserve em seu coração acesa a chama viva que lhe lembra: nenhuma condenação há. Você não é definido pelo que você fez, você é definido pelo que Cristo te declarou. E Cristo declarou que você é justo diante de Deus. Que Deus nos abençoe em nome de Jesus. Curve sua fronte, feche seus olhos. Vamos orar ao Senhor. Querido Deus, tem de nós misericórdia, Senhor. Tem de nós compaixão. Nós somos pecadores, Senhor. Nós somos fracos. Nós somos falhos. Mas que bom saber que toda a exigência foi satisfeita em Cristo Jesus. Seja louvado, Senhor. porque o Senhor nos alcançou. O Senhor declarou a nossa justificação. O Senhor nos mostrou a fonte dessa provisão. O Senhor nos transportou do domínio da escuridão para o domínio da luz. E o Senhor nos faz repousar seguro nos teus braços. Visita os corações aflitos nesse momento. Quantas vidas estão marcadas por erros, por equívocos? Quantas pessoas que se sentem abandonadas e esquecidas por suas fraquezas e suas faltas? Mas nesta noite, lembra aos teus filhos. Maior é o amor que o Senhor tem por eles. E em Cristo já não existe condenação. Já não existe condenação. Já não restou nenhuma condenação. Vem Espírito Santo. Inflama uma viva chama. Habita dentro de nós. E nos faz viver uma vida para a glória de Deus. É isso que nós pedimos, em nome de Jesus. De pé ao som dos instrumentos, Salmos hino 514. Meu pecado resgatado foi na cruz por teu amor, e da morte, triste sorte, me livraste do Senhor. Respondendo à voz do Espírito Santo, adoremos ao Senhor Jesus.

seja louvado, Senhor. Seja exaltado, Senhor.

0: rapidinho, meu irmão. Nós estamos chegando aos momentos finais do nosso culto. Queremos agradecer a Deus pela vida dos irmãos, aqueles que estão nos acompanhando pelas transmissões. Está nos visitando hoje pela primeira vez Ciele e Felipe. Cadê Ciele e Felipe? Estão por aí, Ciele e Felipe? Está ali. A Ciele deve estar por aí, né? Eles são da Igreja Congregacional Diamantina. Pode sentar, meu irmão, muito obrigado. Veio a convite da nossa irmã Silvana. Também está conosco o Igor e a Tatiane. Cadê Igor? Igor e Tatiane. Ah, foram no berçário, né? São da Igreja Presbiteriana, convite de Adriana. A igreja está feliz com a presença desses irmãos? Se sim, diga amém.
1: Amém.
0: Que Deus abençoe suas vidas e sintam-se sempre convidados a estar conosco para adorar e exaltar o nome do Senhor Jesus. Elisama, vem para cá, Elisama. Vamos orar pela vida de Elisama. Ela vai fazer uma cirurgia amanhã, né? Mas Deus está no controle. Vem, Romero, para cá também. Acompanha tua mulher, né? Janaína, cadê Janaína? Fez mais um ano de vida hoje. Mais alguém aniversariou essa semana? Quem aniversariou essa semana? Vem, pequeno, para cá. Venha, minha irmã, pode vir. A gente ora pelos daqui e os de fora também, né? Pode vir, né? Graças a Deus. Mais alguém fez aniversário? Não? Muito bem. Então vamos orar pela nossa irmã Elisama. Vai fazer um procedimento amanhã. Deus no controle de tudo. E também pelos irmãos que estão aniversariando. Deixa eu dar sua mão para cá. Querido Deus, nós queremos te agradecer, Senhor, pela vida desses seus filhos que comemoram mais um ano de vida. O Senhor possa abençoá-los de uma forma muito especial, concedendo a eles o desejo de seus corações. O Senhor possa fortalecê-los, animá-los, restaurá-los a cada dia, a fim de poderem caminhar firmes na tua presença para o louvor do teu santo nome. Abençoa também, Senhor, nossa irmã Elisama, que teu Espírito esteja à frente de tudo, que o Senhor venha usar aquela equipe médica e que tudo ocorra bem para o louvor e a glória do teu santo nome. Ouve a nossa oração, Senhor, pois nós pedimos em nome de Jesus, aquele que vive e reina para todos sempre. A igreja diz: amém. Deus abençoe em nome de Jesus, Deus abençoe, parabéns. Os aniversariantes fizeram um bolo, né? Não é isso? Amém. É um bolo bem gostoso, na glória, né? Muito bem. Irmãos, vamos ficar de pé, fazer a oração final, bênção apostólica. Aí você senta rapidinho, nós temos rápidos avisos nessa noite para os irmãos. Pai, nós agradecemos por sua bondade, por sua fidelidade, pelo seu amor que nos alcança de uma maneira muito especial. Te pedimos, Senhor, que a tua palavra encontre guarida nos nossos corações. Que o Senhor possa nos fortalecer a cada dia, a fim de vivermos uma vida que seja digna do teu santo evangelho e convija para a glória e o louvor da tua majestade. Leva teus filhos em paz e em segurança no retorno para os seus lares. Concede a eles uma semana de paz e de bênção. Guarda-os, protege-os de toda e qualquer adversidade. Ouve a nossa oração, Senhor, pois nós te pedimos no nome de Jesus, aquele que vive e reina para todos sempre. Amém. Que o Senhor os abençoe e os guarde. Que o Senhor levante o rosto sobre vós e vos conceda a paz. E que a graça de nosso Senhor e Salvador Jesus Cristo, o amor de Deus, o nosso Pai, as ricas e doces consolações do Espírito Santo, recaiam sobre toda a igreja do Senhor, hoje e para todos sempre.

senta rapidinho, antes da sua oração silenciosa, só lembrar que na próxima sexta-feira, nosso departamento de casais vai realizar, próximo sábado, nosso departamento de casais vai realizar um encontro, tá certo? A reunião, né, do nosso departamento de casais, dos casais da igreja, e todos os casais são convidados a participar às 19 horas, é isso? 19 horas, tá certo? Eles estão estudando uma temática muito abençoadora, tá? E o tema é depender única e exclusivamente de Jesus como alicerce do lar. Então você, casal, é convidado, tá certo? A estar participando, começa às 19 horas, é um momento muito agradável, tá? Além do estudo, a gente tem um momento de comunhão, de congraçamento, é uma bênção, tem sido uma bênção os nossos encontros de casais. Então você sinta-se convidado, você casal, a estar participando próximo sábado às 19 horas, tá certo? Irmãos, nós vamos prorrogar por mais uma semana o nosso recadastramento de membros. Ou seja, você tem até o próximo domingo. No próximo domingo, nós teremos aqui um mutirão com os diáconos, ajudando você que não consegue fazer sozinho pelo link. Então, se você tiver dificuldade, os diáconos vão ajudar você. Mas é importante que você atualize os seus dados cadastrais, tá certo? Nós temos eleições no final do ano e é uma exigência do cartório que tudo esteja direitinho, para poder a gente não ter problema. Então você acesse o link, você não vai gastar nem 2 minutos, preencha as informações. Se você não conseguir, os diáconos no próximo domingo irão lhe ajudar a preencher. Quinta-feira nós temos reunião de oração e doutrina, tem sido uma bênção, tá certo? Próximo domingo é Santa Ceia do Senhor e teremos a acolhida de novos membros. 30 novos irmãos tornar-se-ão membros da nossa comunidade e nós louvamos a Deus por isso. E você que é nosso congregado, deseja ser membro dessa igreja, procure a minha pessoa. Eu terei o maior prazer de conversar com você e poder esclarecer você como que isso funciona. Ontem nós tivemos uma mini EBF lá em Itaperuá, foi apoteótica, né? Eu quero agradecer a Deus pela vida dos irmãos que foram. Nosso irmão Jefferson, que estava capitaneando junto com Janaína, foi uma bênção do começo ao fim. Eu fiquei com pena que eu não estava dentro daquele ônibus para fazer bem muita zoada, mas não dava para mim, né? Eu gosto de zoada, mas não deu, mas né, eu estava fazendo zoada de casa. Então assim, Deus abençoou maravilhosamente as crianças que ali estavam, glória a Deus por isso. Continue orando pela nossa congregação para que o Senhor abençoe. Daqui a poucos dias a gente já faz uma curva e já vamos começar a descer a ladeira para terminar 2026, né? E é muito importante que você participe da Escola Bíblica Dominical. É a melhor escola do mundo. A gente começa o ano com todo o gás, aí parece que depois de junho esmorece todo mundo, né? Então você vai tomar um fortificante biotônico Fontoura, tá certo? Eu acho que ele existe, né? E você vai vir para a Escola Bíblica Dominical. Amém? Amém? É importante você vir aprender. Outra coisa, às 18 horas, nós temos um momento de oração que não dura 25 minutos. Hoje nós tínhamos uma multidão de anjos orando com 8 irmãos ali, né? Porque só tínhamos 8 pessoas orando. Mas quando eu entro nesse salão, a igreja está cheia. Não custa você chegar um pouquinho mais cedo para a gente orar. A gente ora aqui atrás, numa sala de oração aqui atrás. Eu tenho certeza que tudo que nós estamos experimentando é resposta dessas orações. Então, quero estimular você, chega um pouquinho mais cedo. Às vezes você fica no telefone, se entretendo com bobagem. Vamos orar? Nós queremos avivamento, nós precisamos buscar. Os dias são maus e a gente precisa buscar Deus. Amém, queridos? Não dói, não tem contraindicação, não faz mal, só dura 25 minutos. E a resposta de Deus é maravilhosa. Deus abençoe você. Esqueci alguma coisa? Acho que não, né? Esqueci? Não? Muito bem. Então, domingo que vem você não falta. Só falta se você estiver morto ou preso, tá certo? Só se for nessas condições. É Santa Ceia, é um culto maravilhoso. Então, se você não morrer daqui para lá, ou você não for preso, se você for preso, os advogados dão um jeito de soltar você. Nem que seja numa provisória, tá certo? E se você morrer, a gente se vê na glória, que eu não estou com pressa de chegar lá agora não, tá bom? Faça a sua oração, aqui do lado tem chá, tem café, uma bênção. Deus abençoe você em nome de Jesus.

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canção que faz parte da nossa história. Ela marcou a nossa vida. E eu tenho certeza que essa música, ela marcou a vida de muita gente. Já ouvimos muitos testemunhos que essa canção, através dessa canção, Deus operou milagre na vida de pessoas. Na vida de pessoas conhecidas nossa também. E eu queria, essa canção ela é tão especial para nós, que eu queria ouvir primeiro na voz de vocês. Amém? Assim, ó. E a

Nós já ouvimos muitos testemunhos dessa canção. Muitos. Coisas que às vezes eu olho e me pergunto: como pode uma música mudar a vida de uma pessoa? Mas não é em si a música. A música é só a ferramenta, é só o transporte que o Espírito Santo de Deus usa para chegar até o coração das pessoas. Muitas vezes você não tem a oportunidade de bater na porta de uma pessoa e dizer: olha, eu tenho uma palavra para você. Muitas vezes a pessoa não vai aceitar, o coração dela está duro, o terreno ainda não foi preparado. Mas ela ouve no rádio uma canção, naquele momento de dor, de angústia, ela está dentro da casa dela, e a canção entra e prepara o terreno. E o Espírito Santo de Deus fala com ela ali em silêncio. Amém? Às vezes eu me pergunto para Deus: por que tanto zelo, por que tanto cuidado comigo, que eu sei que não sou merecedor? E às vezes eu fico me perguntando: será se é por algo que eu fiz, alguma obra? Mas eu tenho certeza que não. Eu fico sempre a me perguntar. Então essa canção disse exatamente o que eu queria dizer.

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1: Tapeoá FM informa. Hora certa. 3:35. 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

0: Gustavo Mioto, rapaz.
1: Demais. 4 horas e 14 minutos.
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0: Uau! Muito obrigado. Valeu, família. Tamo junto. Valeu, Trio 6, velho. Nós.
1: Quatro horas e 36 minutos.

0: ser criança. É. Obrigado, Marcos Almeida. Que maravilha ter você aqui, cara. Obrigado. Obrigado. Deus abençoe o Preto no Branco. Valeu, gente. Coisa linda.
1: Quatro horas e 50 minutos. É

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Taperoá FM informa. Hora certa. 5 horas e 50 minutos.

0: 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Taperoá FM informa. Hora certa. 5:58. 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
1: Assim. 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

Agora em Itaperuá, no Cariri da Paraíba, 6 horas 31 minutos. E a partir de agora tem 2 horas de jornalismo cidadão. É jornalismo sempre aqui a serviço da nossa população. Você logo cedo, sempre bem informado aqui com a gente.

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0: você confere a partir de agora aqui no Jornal Interativo, né? Hoje começando mais cedo. E olha só os principais destaques de hoje. Campina Grande, né, lidera aí ranking, né, de qualidade de vida no Nordeste em 2026. E mais, Congresso vota nesta semana fim da escala 6x1 e taxa exatamente das luzinhas. Eleições 2026, Paraíba já registra aí mais de 110 denúncias de crimes eleitorais nas eleições deste ano. Vereadora Rosinaldo Gouveia apresenta a emoção de aplauso ao deputado Murilo Galdino e também a Jéssica Maia em sessão realizada na última sexta-feira. E no quadro de entrevistas de hoje, a gente conversa com Luiz do Juá, que fala aí sobre exatamente a Corrida do Reino, os preparativos aí para mais uma edição da Corrida do Reino. Fique atento, porque aqui você fica sempre bem informado.
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0: 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Envie a sua mensagem de texto ou de voz, participando conosco através do nosso WhatsApp 988-555-288. Você pode nos ouvir em nossas plataformas digitais, baixando nosso app ou no aplicativo RádiosNet, ou se preferir no www.radiotaperefm.com.br. Estamos ao vivo simultaneamente no Facebook e no nosso canal no YouTube. Siga também o nosso Instagram no arroba taperoafm879. E hoje é comemorado o dia do nutricionista. Hoje é segunda-feira, último dia de agosto, 31 de agosto de 2026, com a produção e apresentação do Luciano Silva e Kennedy Sampaio. Na beira, nos controles de áudio e vídeo, Luciano Silva, na direção de jornalismo, Kennedy Sampaio, a direção geral da emissora de Júlio de Preto, o Jornal Interativo, o pancadão de audiência, já está no ar.
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0: Pois é, queridos, olá, você é muito bom dia, agora são 6 horas e 36 minutos, bom dia, bom dia, bom dia. E a partir de agora tem 2 horas de jornalismo cidadão, vamos chegando aqui para com certeza trazer muita emoção, informação com responsabilidade aqui no pancadão de audiência da Paraíba. A nossa sempre eterna gratidão ao bom, ao eterno, ao misericordioso, ao generoso, ao eterno Deus, aquele que é digno da nossa adoração. Sua palavra nos diz em tudo da graça. Pois esta é a vontade de Deus em Cristo Jesus para convosco. Muitas vezes nós pedimos, muitas vezes até recebemos. Na sua bondade e na sua misericórdia, Deus nos concede. Mais cedo nós esquecemos e murmuramos e não lembramos de agradecer. É por isso que esse texto, ele começa, o apóstolo Paulo começa dizendo: em tudo dá graça. E esta é a vontade de Deus, através de Cristo, para conosco. Seja grato. Temos tantas coisas, né, para agradecer. Temos muitas milhares de coisas, de bênçãos para agradecer. Seja grato ao Senhor.
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0: Pois é, gente, a partir de hoje, né, chegamos aí um pouco mais cedo, né, até damos uma pausazinha para o guia eleitoral, são 6 horas e 38 minutos, no oferecimento aqui da queridinha da Paraíba, Ideal Farma. 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
0: 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Vamos falar de esporte? Falar de esporte aqui, com certeza, dentro do Interativo Esporte. Chamar aqui o nosso amigo Geomar Produções, trazendo as notícias esportivas, né?
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0: É com você, meu amigo Geomário, trazendo aí detalhes na área esportiva aqui dentro do Jornal Interativo.
4: Muito bom dia, Luciano Silva, bom dia, Cândido Sampaio, bom dia a todos os ouvintes da Rádio Itaperuá FM. Alegria Itaperuá, orgulho Itaperuá, é alegria e orgulho da gente. É, hoje falando sobre os amistosos municipais, é, destacando Vila Nova de Itaperuá, que foi até a cidade de Gujão, na Paraíba, para enfrentar o Internacional de Gujão. um dos clubes tradicionais da cidade. E no preliminar, 2-0. E no principal, 3-0. Destacando Júlio Negão, grande volante, e também Gegé Playboy como grande meia armador. E Yuri, mais conhecido como Cebola, foi o destaque da partida, grande atacante. Então tá aí, também os amistosos municipais da cidade de Itaperuá, indo para qualquer lugar da Paraíba, aqui no Jornal Interativo, também é comigo, é com o Geomário. Valeu!
5: Valeu, meu amigo Geomário!
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0: Pois é, tá aí as notícias esportivas, é ligeirinho aqui nesse primeiro bloco aqui, meia hora antes do guia eleitoral. Daqui a pouquinho tem a propaganda eleitoral gratuita, né? Daqui a pouquinho, hoje o Kennedy, ele tá do plantão, daqui a pouquinho ele tá aqui conosco, né? Na segunda meia hora do Jornal Interativo, tá certo? Tá um pouco corrido, a gente resolveu começar um pouquinho mais cedo pra gente não perder essa primeira parte aqui do programa e não só ficar com meia hora, né? Por causa do guia eleitoral, são 25 minutos, dá 25 minutos é um bloco aqui do Jornal Interativo, tá certo? E a partir de hoje haverá alterações aqui na programação, né? A partir de hoje haverá alterações aqui na programação, principalmente nesse horário da manhã, como você já sabe, até o dia 1º, até outubro, a gente vai começar sempre às 6h30, de segunda a quinta, às 6h30 da manhã, tá certo? 6h30, 7h, a gente dá uma pausa para o guia eleitoral e a gente volta às 7h25. E aí também, na parte da tarde, houveram algumas alterações. O programa Toque de Bola, tá certo, gente? Será apresentado a partir de hoje, a partir de 11 horas, logo após o Estação 87, a Jaqueline já segue com o Inácio Ramos com o Toque de Bola, tá certo? E aí, temos o guia eleitoral, depois temos aí, né, a programação da tarde, continua no horário normal, só altera nesse horário de 11 horas, né, no horário de 11 horas altera um pouco a programação, aí o Toque de Bola de 11 ao meio-dia, de 11 ao meio-dia, meio-dia não, né, meio-dia, 11 horas 58 minutos por aí, para deixar na agulha aí para o guia eleitoral gratuito, né, propaganda eleitoral gratuita, né. E aí nós vimos, né, as redes sociais, e eu queria comentar sobre isso, né? Você pode acompanhar a sabatina, né, dos candidatos à presidência da República no Jornal Nacional. Eu não assisto Globo, já disse isso aqui, não assisto, não entra na minha casa, que o Globo não entra mais. Desde 2018 não entra, mas a gente vê os recortes através, né, do Instagram, das redes sociais, a gente vê os recortes e a gente acompanha e aí a gente pode analisar. Mas para mim mesmo, para mim assistir, já assisti muito, já gostava muito, mas diante de tudo que a Globo tem feito com a população brasileira, né, muitos brasileiros, assim como eu, excluíram a Rede Globo das suas casas, né, o mal que a gente tirou. Você fica mais feliz, né, porque só tem coisas impróprias, né, digamos assim. Mas o debate, né, ele seguiu uma linha um pouco dura, tá certo? Até acompanhando aqui alguns dos principais, né, dos três principais candidatos. A gente viu, né, infelizmente, na sabatina do Lula, do atual presidente, como sempre, e me desculpe a franqueza e a sinceridade, muitas mentiras, né? Muitas falácias, muito discurso, mesmo discurso de sempre, né? E infelizmente, e agora é essa, né, que tá aí nas redes sociais, onde o próprio presidente, ele desqualifica, né, a categoria dos garis, que fazem a limpeza, que são pessoas muito importantes, que têm um papel importantíssimo, assim como juiz, assim como um promotor, como advogado, é uma função digna. Quer ver como eles são importantes, Lula? Deixa eles não recolher o lixo aí no Palácio do Planalto, para você ver, não ter o recolhimento do lixo, para você ver como é que fica o Palácio do Planalto, para você reconhecer a importância deles. São pessoas trabalhadoras dignas, sim. Mas uma avaliação precisa, o Lula, né, com o mesmo discurso de sempre, a mesma arrogância de sempre, a mesma prepotência de sempre. Flávio Bolsonaro, né, também respondendo questões duras, respondeu com muita propriedade, né, muito mais equilibrado do que propriamente o seu pai nas respostas, concisos, né, sempre preciso nas respostas, não fugiu de nenhuma pergunta, né, encurralou inclusive a Globo, né, na questão lá do Vocário, enquadrou a Globo lá também, se saiu muito bem, né, de uma forma precisa, de uma forma calma, tranquila, né, muito mais tranquilo do que o próprio pai, digamos assim, o Bolsonaro nas entrevistas, né? E aí no sábado o Augusto Cury, um nome que desponta, é um nome novo, né, inclusive muito inteligente, né? Eu acho, né, um segundo, digamos assim, Enéas, não vamos na onda, né, da mídia de que a gente perdeu uma grande chance, uma grande oportunidade de a gente ter um grande presidente inteligente, que era o Dr. Enéas. E aí hoje surge um personagem, não precisa de política, já tem uma vida consolidada, né, já tem uma vida ampla, não precisa de política, mas a política precisa de homens realmente inteligentes, né, não de pessoas que não saibam conduzir um país. E aí o Augusto Cury, inclusive, ele vem crescendo, ele vem conseguindo, através da sua entrevista, uma entrevista muito boa, apesar de alguns criticarem, que vão criticar mesmo, mas é uma entrevista muito precisa, muito contundente, realmente com o pé no chão, respondendo com firmeza as perguntas, né? Foi impressado também, mas se saindo muito bem. E aí, é uma forma até mesmo, como sempre a gente diz assim, está na hora da gente acabar com a polarização. E a gente olhar e avaliar, né? Não só olhar para Lula, não só olhar para o Flávio, mas temos um olhar amplo de analisarmos cada proposta, de analisarmos cada entrevista, né, e vermos realmente quem tem capacidade. Acho que para gerenciar um país desse tem que ter capacidade. Não é qualquer pessoa, né, não é qualquer pessoa que tem condições de gerenciar um país como esse, né. Na entrevista do Lula, o Lula mentiu muito, mentiu sobre a economia, né, inclusive questionou a Renata, sabe, e queria que ele fizesse, que ela fizesse a pergunta que ele queria responder, que na verdade o Brasil não anda bem, a economia não está bem, né? O PIB não está bem, né? É falácia, aquela velha falácia de sempre assim, de dizer, olha, nós tiramos o Brasil do mapa da fome, aquela falácia de sempre, né? Muitas mentiras, mas aí quem faz o análise é você, é você que analisa cada um dos candidatos e ver realmente quem tem potencial para conduzir este país, para conduzir. Lula mente e quando ele diz, né, inclusive desde o início da sua gestão, ele pegou o Brasil equilibrado, as contas equilibradas, infelizmente hoje o Brasil está no vermelho, uma dívida muito alta, dívida externa altíssima. Então analise, deixe de paixonite, não tenha político de estimação, que analise cada fato com raciocínio, não com fanatismo, né? Não com fanatismo, não com politicagem de estimação, mas com razão, que é isso que nós devemos analisar para que o nosso país ele vá à frente, para que ele esteja bem. 6 horas e 49 minutos, né? Nossos telefones já estão aqui liberadíssimos, né, para você interagir, para você participar, para você soltar o verbo aqui conosco, 988-5552-88, né? 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Sempre no oferecimento também dos nossos apoios culturais que apoiam aqui o Jornal Interativo, tá bom? Sempre interagindo com você e deixando claro você sempre muito bem informado, tá bom? São 7:50, né? 7:50 na Paraíba, né? O Jornal Interativo sempre interagindo com você, né? Então faça o seu análise, manda a sua participação já já no próximo bloco. A gente vai trazer a sua interação, a sua participação com a gente, né? Você soltando o verbo. Como está a sua rua? Como está o seu bairro? Tá tudo bem? Tá tudo ok? Se não estiver, né? É, com certeza, se não estiver, manda pra gente, tá bom? Manda pra gente, participa conosco, 988-5552-88, é o telefone aqui da sua participação. Você tem vez, você tem voz aqui junto conosco, né? 7:51, né? 7:51, já tem ouvintes aqui pra interagir aqui no início? Deixa eu ver quem está aqui com a gente.
6: Bom dia, Kennedy Luciano.
0: Bom dia, dona Idalina Silva.
6: Um dia de vocês. Aquele abraço.
0: Amém. Aquele abraço para a senhora também. Obrigado sempre pelo carinho. Obrigado sempre pela sua audiência, né? Sempre conferida aqui ao pancadão de audiência da Paraíba. É a dona Idalina Silva, né? Dona Idalina Silva, que é ouvinte assíduo daqui do programa, né, gente? Daqui a pouquinho o Kennedy vai estar aqui com a gente, né, pessoal, porque hoje ele atrasou um pouquinho, né, está de plantão, mas daqui a pouquinho ele vai estar aqui conosco, né, pra gente dar sequência, logo após aí o guia eleitoral, pra gente dar sequência aqui ao Jornal Interativo, tá certo? Sempre interagindo com você e deixando você sempre muito bem informado, tá certo? Então fica ligado que daqui a pouquinho a gente está a dupla aqui, com certeza, para deixar você sempre muito bem informado, tá bom? Então fica ligado e fica antenado junto conosco. Dona Idalina, aquele abraço para a senhora, obrigado sempre pelo carinho, pela audiência. Tem mais um ouvinte aqui interagindo com a gente.
7: Bom dia, Luciano, você está dando a hora errada, viu? No lugar de dizer que é 6:52, está dizendo que é 7:52.
0: É o costume, né? 6:52 na Paraíba, né? É, cadê aqui? Isso mesmo, né? É, você ligado e sempre bem informado aqui com a gente, 6:53 agora, 6:53, porque a gente está começando mais cedo, né, como eu expliquei, por causa do guia eleitoral, que a gente perdeu meia hora, né, praticamente meia hora aqui no guia eleitoral, e aí a gente tem que compensar essa meia hora, e aí a gente vai começar, né, durante todo esse mês de setembro, né, durante todo o mês de setembro, setembro é amanhã já, né, então durante todo esse mês de setembro, finalzinho de agosto, setembro, e o início de outubro, a gente vai começar às 6:30, de segunda a quinta-feira, na sexta-feira às 6 horas mesmo, né? Aí na sexta-feira a gente perde meia hora, mas vamos estar aqui, né, sempre trazendo as informações, né, porque tem abertura do programa, né, se a gente for abrir às 7:25, aí atrasa um pouco, a pauta, a demanda é muito grande, tá certo? Então a gente tem que adiantar um pouquinho aqui, fazer um sacrifício, correr para lá, correr para cá, para chegar mais cedo, né? Que temos as nossas ocupações logo cedo, e aí, mas a gente tem que correr um pouquinho, né, impressar aqui, impressar ali, para chegarmos aqui dentro do horário, para darmos sequência no Jornal Interativo, né, para a gente não perder nenhum momento, mas já já no próximo bloco tem muito mais interação. Agradeço aqui ao nosso ouvinte, né, é o costume da gente sempre chamar às 7, né, sempre a gente costuma começar às 7 horas e a gente olha ali pro relógio, mais que meia hora, mas acaba sendo um impulso, né? 6:54 na Paraíba, 6:54, tá certo? Vamos rapidinho aqui um bloco de apoios culturais e já já, após o guia eleitoral, a gente volta, né? A gente volta aqui trazendo informações, ainda hoje tem entrevista, tem Corrida do Reino, tá certo? Todos os preparativos, todos os detalhes aí para o início, para a maratona da Corrida do Reino. Você que vai se inscrever, você que ainda não se inscreveu, então fica atento, tá certo? Que daqui a pouquinho a gente vai trazer todos os detalhes também aqui dentro do Jornal Interativo, tá certo? Sempre interagindo com você e deixando claro você sempre muito bem informado. 6:54 7h35 minutos. Vamos ao apoio cultural e daqui a pouquinho a gente volta aqui com muito mais informações dentro do JI, do Jornal Interativo, tá bom? Fica ligado, não saia da sintonia, não. Acompanhe aí as propostas, né? As propostas aí do. Hoje na sequência, o jeito gay eleitoral, ele é o seguinte, né? Um dia. É aqui na Paraíba, com os candidatos aqui da Paraíba, outro dia é o dia nacional, com os presidentes, né? Então hoje, seguindo a sequência, o último dia foi com os candidatos à presidência, né? No último sábado. Então hoje segue aqui com os candidatos aqui do estado, os candidatos a deputados estaduais, governador, tá certo? Governador e deputados estaduais. Então fique atento aí, acompanhe aí para você votar certo nas eleições 2026. Já a gente volta logo após aí o guia eleitoral gratuito.
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5: 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Hora certa.
6: 7 horas.
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3: Agora em Taperoá, no Cariri Paraibano, são 7:28. Já estamos de volta aqui com o Jornal Interativo. Rapaz, aí a propaganda eleitoral gratuita, já estamos de volta aqui com o pancadão de audiência da Paraíba, né? 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Nós estamos de volta aqui com o pancadão de audiência, né? Já neste segundo bloco, após aí a propaganda eleitoral gratuito, estamos já de volta, né, para interagir aqui com você, a sua participação, a sua interação junto conosco, né, continuando aí os temas para o debate aqui no Jornal Interativo, né? Agora sim, está aqui os dois, né, na abertura, estava sozinho aqui, né, mas hoje já está por aqui o Kennedy Sampaio para a gente dar sequência e continuar aqui o Jornal Interativo. Sampaio, bom dia!
4: Kennedy Sampaio.
5: É isso aí, um bom dia, Luciano Silva, um bom dia, família taperoarense, um bom dia, família carinizeira, um bom dia, internauta, sejam bem-vindos ao Jornal Interativo. Você que estava aí desde o início, desde o começo, estava aí nos reclames políticos eleitorais, muita gente reclama desse horário aí, dessa propaganda política. Espero que façam pelo menos 50% do que falam, porque fazendo pelo menos 50% de algo maravilhoso aí para a população da Paraíba e do Brasil. É isso que a gente espera, que tenham mesmo planos de governo e executem esse plano. 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
3: Pois é, né? O telefone continua liberado aqui para a sua participação, para a sua interação. Manda sua mensagem de texto ou de voz aqui para a gente, né? 988-5552-88, né? É, mais um ouvinte participando aqui. Diz que bom dia, Luciano. Nada aí da lâmpada no assentamento, né? Pedi essa lâmpada no dia 12 de agosto, tá certo? E você nada ainda, né? Sexta-feira, falei também diretamente com o secretário, né? Mas até agora não vieram colocar, tá certo? Mas uma vez a gente caminha, né? Na verdade, não depende da gente, a gente só reclama, né? A gente só pede, mas depende aí da...
5: A gente até encaminha.
3: A gente até encaminha para eles, né? Mas não depende de nós, a gente não tem o poder de colocar, tá certo? Só ratificar isso para ouvir.
5: Inclusive, sexta-feira, só pedir, eu encaminhei, né? Sexta-feira, coloquei o nome, coloquei lá o assentamento. Em frente à igreja lá, na Assembleia, botei e mandei, né? Então, foi lá.
3: A gente pede aí esse compromisso aí, pessoal da infraestrutura, né? Pra nessa parte da lâmpada, nossa amiga Eduardo, sempre competente, tá? Você tem agilizado aí, coloque essas lâmpadas aí para o pessoal não ficar no escuro, tá certo? Então, sempre essa demanda, a gente tem de iluminação na cidade, né? Acaba queimando, mas é importante repor essas lâmpadas. É preciso fazer sempre um mutirão à noite, né? E verificar aquelas lâmpadas que estão apagadas e colocá-las, né, para que a população se sinta mais segura, se sinta mais protegida, tá certo? A gente pede e mais uma vez a gente caminha aí para esse setor para que possa adotar as providências.
5: Eu acredito, Luciano, que deveria fazer assim. Dá uma folga de um, por exemplo, hoje é terça-feira, é dia dos eletricistas trabalhar e tal, aí trocava esse turno aí. Pegava e dava uma folga amanhã, por exemplo. Hoje iria, em vez de durante o dia, iria à noite e dava uma folga amanhã. Ficaria praticamente quase 2 dias de folga. E à noite saía e ia com um marcadorzinho aí, um adesivo marcando esses postes, e aí marcando e colocando ali no celular, na agenda do celular, diz, ah, rua tal, tá ali, aqueles detalhes, porque aí já descobre onde é que está faltando e dá uma agilizada muito maior.
3: Pois é, 7:33, tá certo? 7:33, os telefones continuam liberados aqui para você participar, para você interagir. Daqui a pouquinho tem informações sobre a Corrida do Reino, né? Nosso amigo Luiz vai estar aqui, a gente trazer os detalhes, né? Já os preparativos, a reta de inscrições aí para a Corrida do Reino, tá certo? Então fica ligado, tá certo? Aqui no Pancadão de Audiência da Paraíba, que aqui você acompanha as principais notícias e informações dentro do Jornal Interativo, tá certo? A notícia em primeiro lugar é você logo cedo sempre bem informado. Enquanto você vai ligando, vai interagindo, vai participando, tá certo? Soltando aí o verbo, né? A sua participação sempre é muito importante. Afinal de contas, o seu problema, ele também é nosso problema, tá bom? Então participa aqui com a gente do Jornal Interativo, a notícia em primeiro lugar, você sempre bem informado. 988-5552-88 é o telefone aqui da sua participação, tá bom? Não esquece, manda o seu áudio, manda a sua mensagem de texto ou de voz aqui para o Jornal Interativo.
5: Olha, gente, essa semana vai ter aí algumas matérias que serão debatidas no Congresso Nacional, se é que o Congresso Nacional decide alguma coisa mais. Mas o Congresso vota nesta semana o fim da escala 6x1 e também a taxa das blusinhas que foi colocada pelo governo Lula e agora estão pensando em retirar. E o Congresso Nacional deve analisar nesta semana 5 propostas de grande repercussão social, como o fim da escala da jornada 6x1 e a isenção de impostos para as compras de até R$50 em plataformas digitais, coisa que já existia e aí foi imposta pelo governo e agora o governo vai ver se tira. Conhecida aí como taxa das blusinhas. As pautas fazem parte do esforço concentrado aí da Câmara dos Deputados e do Senado antes das eleições de outubro. O texto que prevê o fim da jornada de trabalho de 6 dias para um de descanso deve ser analisado aí na quarta-feira pela Comissão de Constituição e Justiça do Senado. O relator da proposta, senador Omar Aziz, apresentou aí na última quinta-feira parecer favorável e rejeitou aí as 12 emendas apresentadas pelos senadores. A estratégia é manter o mesmo texto aprovado pela Câmara e assim evitar que a proposta precise voltar para análise dos deputados. Se for aprovado na CCJ, a proposta de emenda à Constituição ainda precisa passar por 2 turnos de votação no plenário do Senado, com pelo menos 49 votos favoráveis e em cada um. Outro assunto de forte repercussão é o fim da chamada taxa das blusinhas, o imposto de importação sobre compras internacionais de até R$50. A medida provisória começa aí a semana na Comissão Mista de Deputados e Senadores, que se reúne nesta segunda-feira às 16 horas. A relatora, a senadora Leila Barros, deve apresentar o parecer e há uma expectativa de votação na própria comissão. O Ministério Público, a medida provisória, aliás, perde aí a validade no dia 8 de setembro. Se aprovada na comissão, ainda precisa passar pelos plenários da Câmara e do Senado. Também na Câmara, a primeira sessão de votação está marcada para hoje às 18 horas, além da taxa das blusinhas, estão previstas também outras duas medidas provisórias ligadas aos trabalhadores de aplicativos. Uma significa as regras, simplifica as regras para mototaxistas e profissionais de motofrete, e outra cria uma linha de financiamento para entregadores comprarem motos e bicicletas elétricas. Entre os outros projetos que podem ser analisados pelos deputados estão a manutenção dos incentivos fiscais para doações aos programas de atenção oncológica e de saúde da pessoa com deficiência, a Política Nacional de Agroecologia e Produção Orgânica e o Plano Nacional de Cultura para os próximos 10 anos. Também tem a PEC da Segurança, o Orçamento 2027, tudo isso vai estar em pauta. No Senado, a prioridade, outra prioridade é essa da PEC da Segurança Pública, que também está em Comissão de Constituição e Justiça. A proposta amplia a integração entre forças de segurança, o compartilhamento de informações e altera regras de financiamento do setor. Na pauta econômica, os servidores devem tentar avançar no REDAT, que cria incentivos para a instalação de data centers no Brasil e no marco de minerais críticos e estratégicos, matérias-primas essenciais para setores como tecnologia, energia limpa, carros elétricos e defesa. Por falar nisso, o Brasil tem aí as quase 50% das terras raras, onde tem aí esses minérios que servem para tudo isso, mas vendeu para os Estados Unidos. Há um inveja, porque o Brasil constrói aqui, constrói aviões. O Brasil constrói aviões e muitos produtos de tecnologia. Então deveria aproveitar esses minérios para fabricar. Já tem aqui a matéria-prima e já tem como fabricar no Brasil. Mas aí venderam por preço de banana esses poucos bilhões, que para o Brasil é pouco, mas para o bolso de alguns é muito, vai servir somente para engavetar o dinheiro no bolso de alguns. Infelizmente, ao invés do Brasil enriquecer utilizando-se da sua própria matéria-prima, vai empobrecer, como sempre.
3: Pois é, e o, a gente sempre fala isso, o Brasil ele é riquíssimo. Só para você ter uma ideia, talvez a maioria dos paraibanos não conheçam e desconheçam, lá na minha cidade, Campina Grande, lá existe um parque, algo chamado Parque Tecnológico, ou seja, onde é fabricado, preste atenção, onde é fabricado componentes eletrônicos para computadores. E esses componentes, eles são exportados, né, para as fábricas, né, que fazem os computadores. Então tem um parque tecnológico, e esse material com certeza ele é usado na fabricação desses componentes, placas, né, de muitos componentes eletrônicos. Às vezes a gente pensa que não, a gente pensa que o computador, a máquina, né, ela vem lá de fora, tal, né, dos países lá, né, mas Campina Grande, aqui pertinho da gente, existe um parque tecnológico que fabrica, entendeu, componentes eletrônicos para computadores, para você ver. Quer dizer, o Brasil é rico, o Brasil é um potencial grande, mas muitas vezes acaba fazendo isso, né, dando as terras, né?
5: Entrega tudo.
3: Aquela briga, uma briga, uma farsa, né? Aquela briga do Lula com
5: toda briga é farsa. Essas brigas políticas, tudo é farsa. Até essa do governo brasileiro com o norte-americano. Briga, diz que está brigado.
3: Diz que está brigado.
5: Aí entrega por 7 bilhões, alguma coisa, a Serra Verde inteira, onde tem as terras raras, onde tem esse minério caríssimo, que vale 1 bilhão de vezes mais do que foi comprado. E agora, em vez do Brasil pegar essa matéria-prima, quem vai pegar é os Estados Unidos, barato até demais, vai escavar o tanto que quiser, vai levar do Brasil, e aí sim, vai trazer produtos de lá já pronto para o Brasil comprar caríssimos. Ou seja, por que a gente não aproveita as riquezas que nós temos aqui mesmo, para a gente vender caro lá fora? Mas é o contrário. Por quê? Pela ganância de alguns que querem botar esses 7 bilhões dentro do bolso, aí fica dizendo que é pro Brasil. Eu não sei que Brasil, para que Brasil é. Eu ia dizer o nome, para que Brasil é, mas isso é melhor deixar para lá.
3: Pois é, são 7 horas e 42 minutos. Pedro, aqui tem mais ouvintes para interagir com a gente. Deixa eu ver quem está
6: bom
3: aqui.
6: Bom dia, Luciano. Oi,
3: bom dia.
5: Bom dia.
6: Ouvinte, Tata Pero FM. Luciano, reforçando mais uma vez, e pedindo aos pescadores, tanto faz armador como seja que tem carteira, que não coloque mais de 7 dentro do açude, que foi botado a espécie do tambaqui e ele está em extinção, Luciano. Então a gente pede aos pescadores que não coloque malha pequena dentro do manancial, porque vai capturar o tambaqui, entendeu? Essa espécie que a gente conseguiu na Embrapa. Então a gente pede, porque se os outros pescadores que estão botando as malhas na regra e vê alguma malha pequena dentro do açude, olhar quem é que está botando, que é para a gente procurar as autoridades competentes para que não bote malha pequena dentro do açude. Tá certo, Luciano? Se a gente vê, a gente da associação, nós vamos entrar com o ofício do Ministério Público para que seja retirada. Entendeu? A gente está preservando agora essa espécie de peixe porque não tem no açude, Luciano, e a gente conseguiu, tá certo? Está dado o aviso aí, não colocar malha de 7 dentro do açude, entendeu? E se for pescador que vem ali fora e tiver com malhas pequenas dentro do açude, a gente vai tomar as providências, tá certo? Valeu, Luciano, tenha um bom dia.
3: Tá certo, meu amigo Valdir, aquele abraço, né? Inclusive, assim, dentro desse tema também, inclusive foi debatido, né, também na Câmara de Vereadores na última sexta-feira, essa questão, né, dos pescadores, não sabemos se os clandestinos, qual elas são a questão dos descartes, descarte, copos descartáveis, garrafas PETs, que estão exatamente prejudicando muitas vezes o abastecimento de água da cidade. As bombas têm sugado esse tipo de dejetos e a gente faz esse apelo também, não só o apelo que o Valdir fez, mas também esse apelo para que os pescadores eles tenham bom senso, tá certo? E de descartar aquilo que vocês usam, né? Leva uma sacolinha, não é jogar dentro do açude, porque as bombas acabam sugando, né, sugando e acaba parando e acaba prejudicando, como já prejudicou diversas vezes a população. Inclusive os vereadores tocaram nesse tema, né, pediram reforço para que a polícia desse essa vistoria lá no açude, vez por outra, junto com a guarda municipal, para evitar, tá certo? Porque assim, gente, a gente tem que ter conscientização, tá certo? Muitas vezes, infelizmente, a gente tem uma má educação. Não estou dizendo que são os pescadores profissionais, mas pode ser alguém lá amador, que vai lá pescar esporadicamente, né? E às vezes acaba levando isca numa garrafa, num copo, e acaba soltando lá dentro do açude, acaba jogando, como se fosse um depósito de lixo, né? A gente perde, né? Veja um detalhe bem interessante, os brasileiros ficaram surpresos, por exemplo, quem viu na Copa do Mundo, a seleção japonesa, sabe, no estádio, e parece que a mídia noticiou isso como se fosse algo extraordinário, né? A pessoa limpar um estádio, a pessoa deixar o vestiário limpo, como se fosse algo extraordinário. Não é algo extraordinário, é um dever de todos. Infelizmente, né, a gente vê, por exemplo, quando os brasileiros saíram lá daquela avenida, como é o nome da avenida lá nos Estados Unidos, bem famosa,
7: Times Square,
3: né, sei lá, e quando eles saíram, você vê o estado que ficou aquela avenida, né? Aí você vê uma diferença quando a seleção japonesa, ela sai de um estádio, como é que fica o estado, como eles deixaram o vestuário impecável. Muitas pessoas ficaram surpresas, mas não é, gente, surpresa, é algo que é para nós, seres humanos, termos. Eu via, por exemplo, um assunto vai puxando o outro, alguém postava cenas do canal sujo, tá sujo, realmente. Mas sabe por que tá sujo? Inclusive, um dia eu tava lá no sábado, tava no local lá, no comércio, e no sábado não passa coleta no nosso bairro, preste atenção, no sábado pela manhã, a gente só tem coleta até a sexta, preste atenção. E aí alguém passava com umas sacolinhas, colocava lá na beira do canal. Aí você acha que sábado e domingo, aquela sacola ali o dia inteiro, você acha que a quantidade de animais que tem ali, você acha que eles não vão rasgar? Você acha que elas vão ficar inteirinhas ali? E não vai para o canal, e aí rasgando, essa sujeira não vai para o canal? Então, muitas vezes até se grava para uma forma de tentar culpar o prefeito. Só que nós seres humanos, temos o dever de limpar, de cuidar. Por exemplo, quando você guarda o seu lixo, talvez se essas pessoas guardassem o seu lixo e colocassem nos dias que o carro passa, os animais não iriam rasgar e a sujeira não iria para dentro do canal e o canal não iria ficar sujo. Né? Mas veja, esses fatores são fatores preocupantes. E isso aí eu presenciei. Inclusive eu estava com outro popular e ele diz: ó, tá vendo? Por isso que o canal fica sujo. Tá certo? Por isso que o canal fica sujo. Aí depois reclama de quem? Prefeito. Aí depois a culpa é de quem? Do prefeito. Só que o prefeito tem nada a ver. Porque o prefeito faz a sua parte, a gestão faz a sua parte na limpeza urbana. Temos coleta, temos uma coleta adequada, temos carros compactadores fechados para recolher. A coleta no nosso bairro lá, falo pelo nosso bairro, é segunda, quarta e sexta. Tá certo? Toda segunda, quarta e sexta o carro passa, então não tem necessidade. Se eu sei, lá em casa a gente faz isso, se eu sei que o carro não passa no sábado, eu não vou colocar o lixo no sábado, porque ele não vai passar no sábado nem no domingo. Então, se ele vai passar na segunda, a gente coloca na segunda. Se ele vai passar na quarta, eu coloco na quarta. E é isso que nós temos que nos habituar. Não tem coleta no final de semana, com exceção das ruas centrais, por causa da feira. Com exceção aqui do centro da cidade, né, que eles fazem a limpeza e fazem a coleta, porque é dia de feira. Mas os bairros não têm a coleta no sábado nem no domingo. Né? Então, hoje nós temos uma coleta adequada, mas infelizmente a gente faz isso. Infelizmente, nós brasileiros, nós somos às vezes mal educados. A gente suja a rua, diz: ah, para o gari limpar, para os coitados limpar, né? Eu quero que ele varra, né? A gente tem um hábito hoje, antigamente todo mundo varria suas portas, hoje a gente espera que o gari ele varra. Não é assim? Não, pega a vassoura e varra. Faça a sua parte. Tá sujo, quer dizer que a sua porta vai ficar suja porque você está esperando o gari passar? Eles têm uma responsabilidade no centro, nas ruas centrais, nas ruas principais, né? Então, assim, a gente passa... Olha, gente, você pode dar uma olhada. Passa no domingo, passa no sábado em algumas ruas aqui, você já vê as sacolas de lixo. Passa em vocês. Então, assim, aí tem animais de rua, eles rasgam, eles sujam. E aí? Aí a culpa é de quem? É do prefeito, tá certo? Então, a gente aproveita, viu, Valdir, até... Depois, quando você reunir os pescadores, fale sobre isso, sobre essa questão também, de que for pescar, de levar uma sacolinha, de colocar esse lixo na sacolinha, não jogar lá no açude, porque acaba prejudicando a população. Valdir, ele volta aqui?
6: Deixa eu... reforçando, Luciano, essas palavras que você está citando aí, não é o pescador profissional, não tem o seu lado.
3: É, exatamente.
6: Não é. Porque a gente que trabalha com material de linha, a gente não trabalha com esse material descartável. É a garrafa PET, essas coisas.
3: Uhum.
6: Eu tenho certeza disso, eu já orientei eles aqui dentro da associação, algum deles, mas nenhum deles faz esse tipo de coisa não, Luciano. É essa molecada aí de menor que tá fazendo esse tipo de absurdo, entendeu? Que prejudica toda a cidade, tá certo? Tá de parabéns a Câmara se bateu nisso aí, nessa tecla, e tem que botar a justiça mesmo em cima.
3: É verdade.
6: Policiamento, que é muito moleque pegando piaba de garrafa PET e leva e joga lá para dentro mesmo. Por exemplo, que eu já vi, entendeu, Luciano? Você tá certo nisso aí. E está de parabéns à Câmara de Vereador por ter feito esse debate aí. Valeu. Aí também, Luciano, eu estive conversando com um grande amigo meu que trabalha na Secretaria do Estado. E eu falei para ele para que peça ao seu governador e pessoal da ESA, o superintendente da ESA, para que coloque um vigia, Luciano, para tomar de conta do açude. Porque não tem, Luciano, não tem um vigia no açude para gerenciar aquilo ali, entendeu? Aí todo mundo chega, bagunça, faz uma maior bagunça, fica aquela imundice ali na beira do açude. E tendo um vigia ali, um fiscal para olhar aquilo ali, o cabo vai temer, né, Luciano? Com certeza. Entendeu? Pois eu cobrei dele e ele disse que ia levar esse caso ao pessoal da AESA. Certo?
3: Uhum. Tá certo, né? Tá feita a sua cobrança e a gente sabe, Valdir, que são realmente as pessoas assim, né? Que às vezes não tem nada com o pescador aí. Vocês vão lá, pegam uma garrafa, vai lá pro açude pescar sem as condições, sem saber de nada, aí vai lá, descarta lá, é complicado, né? Às vezes até trata o peixe lá, né? Faz até uma fogueira lá mesmo e pega uma cachaçinha e vai tomar lá mesmo, né? A gente sabe o que é. Então é preciso botar lei, é preciso botar lei, né? É preciso que seja identificado, né? Se não tiver vigia, não tem condições, que hoje é tudo tecnológico, tem lá pontos estratégicos, dá para botar uma câmera de alta resolução, por exemplo, botar numa casa ali, uma câmera ali naquela residência, que é bem alta, né, de uma boa resolução, capta. Pronto, não tem vigia melhor. Né, interliga aqui com a sede da Guarda Municipal e eles identificam. Né, se não puder colocar o vigia, coloca uma câmera boa. Hoje tem câmeras que você dá um zoom, que vê todos os detalhes. Então coloca uma câmera, né, em pontos estratégicos lá, pronto, tem vigia melhor. Interliga com a sede da Guarda Municipal, tem um monitoramento, e aí identifica essas pessoas, né, clandestinas que vão pescar, que não sabem nem o que é pescar, não tem noção do que é pescar. Simplesmente eu acho que é só botar lá e pegar de todo jeito, né?
5: Também, eu não sei se dá tempo, Luciano, falar aqui um pouco a respeito também dessa mudança no Ministério do Trabalho, não é, que proibiu o estribo em caminhões aí de coleta de lixo.
3: É uma vergonha.
5: Usado aí para os garis descansarem durante a jornada de trabalho. Agora os trabalhadores terão que correr todo o percurso sem ter onde descansar. Assim fica difícil, porque essa nova regra, ela muda a rotina dos garis que trabalham nos caminhões e gera esse debate entre os trabalhadores, entre toda a imprensa, entre todos os brasileiros, porque a gente sabe que aquele aparato ali, ele serve para o gari que está cansado, que ele anda muito, tem que estar correndo, na realidade, é mais correndo do que andando. E tem momentos que você precisa, onde não tem lixo.
3: Onde não tem lixo, é um trecho,
5: ele,
3: né?
5: Ele pode precisa subir e ir descansando um pouco, relaxando um pouco. Né? Inclusive, tem até testemunho de garis que deixaram de trabalhar aí no Brasil por conta disso. Porque ele não aguentou, quando ele passou o plantão dele, só correndo, não aguentou. Foi parar no hospital. Eu acho que isso atenta até contra a saúde desses trabalhadores.
3: Eu acho que o Ministério do Trabalho se equivocou, porque você pega aqui a gente já tem bairros extensivos, né, que são grandes. Você imagina, por exemplo, você caminhar todo o bairro São José numa coleta, você caminhar rua por rua, andando, correndo, que tem que ser correndo, né, que tem que ser rápido, que muitas vezes o carro ele não para e fica lá. Ele vai andando e os garis vão no pique. Agora você imagine uma cidade grande, por exemplo, você pegar um bairro das Malvinas, em Campina Grande, e os trabalhadores terem que fazer todo o bairro no pique. Você imagina.
5: Eu não entendi
3: isso. Eu não entendi isso aí. Ah, mas é para evitar acidentes, não sei o quê. É. E aí vai evitar acidente porque ele vai se desgastar, ter um infarto, correr demais e não aguentar. E aí?
5: Tem um infarto.
3: É, pelo amor de Deus.
5: A realidade
3: é que eu acho que a categoria tem que se unir, né, e mostrar, como alguns garis, eu já vi alguns garis, mostrando que está errado.
5: Tem que voltar atrás nisso.
3: Porque é um momento, por exemplo, tem cantos de um trecho a outro que não tem o lixo.
5: Exatamente.
3: Que aí eles precisam estar lá para descansar um pouco, para pegar uma carona
5: no
3: carro.
5: Vem do bairro do Alto para o bairro Geraldo Noé de Farias, por exemplo. Tem locais, boa parte, que não tem.
3: Que não tem.
5: Aí ele vai correr para
3: ver se
5: tem o lixo. Sobe e vai aproveitar aí, pega a carona e vai até o Geraldo Noé.
3: Sinceramente.
5: Correndo do bairro do Alto para o Geraldo Noé, você já fica...
3: Meu Deus.
5: Complicado.
3: Aí vocês vão estar prontos para uma maratona, viu?
5: E eu pensei que quem estava no poder era o Partido dos Trabalhadores.
3: Pois é. Eu pensei também.
5: Tem que ser pelo trabalhador, rapaz.
3: Mas parece que são contra o trabalhador, né? É uma decisão equivocada. Tem
5: que falar nisso também, a quebradeira está grande, não é?
3: É.
5: A Gerdau já aí parando no Nordeste. A Habib já pedindo aí um apoio.
3: Não, mas está tudo bem, né?
5: Todas as empresas estão quebrando.
3: Mas está tudo bem, né? Pela sabatina de Lula, está tudo bem o Brasil, né? Está mil maravilhas, né?
5: Todas as empresas que dão muito emprego e que pagam muitos impostos.
3: Inclusive, Kenny, só voltando ao outro assunto, né? Eu acho um presidente da República que deveria ser, olha só, leva o nome, Partido dos Trabalhadores. Você chegar em rede pública, você chegar em público e dizer assim que não é um trabalho digno, por exemplo, que um juiz se orgulha da sua profissão, que um advogado, que tal, que não é um trabalho digno, é um trabalho digno. Como eu disse lá no início, Lula, faz o seguinte, cancela o trabalho aí dos garis em Brasília uma semana, para você ver esse Palácio do Planalto aí ficar um lixão, para você ver a importância que eles têm. O lixo que você produz, o lixo que a sua esposa produz, o lixo que é produzido aí, né? E eu não estou falando de outro lixo, estou falando do lixo mesmo, né? Que tem outro lixo também, que às vezes não pode nem ser tirado. Mas desse lixo que é produzido, que são eles que tiram, são trabalhadores dignos e merecem toda a nossa atenção, são profissionais como qualquer outro.
5: O respeito.
3: Tem que ter o respeito, tá certo? É uma categoria muito importante, sim. Tá certo? Ah, não sei o que fulano se orgulha de ser advogado, mas o garim se orgulha, é uma profissão digna, como qualquer outra. Como qualquer outra. Tá certo? Eu acho que, inclusive, esse termo que deram a Lula, que me desculpem, de pai dos pobres, isso não pegou, porque, na verdade, ele não gosta de pobre. Porque se você humilha um gari, se você humilha a profissão, você, pelo amor de Deus, você tá de brincadeira, mano. Tá de brincadeira, é cada coisa. Se fosse outro, lá em outro tempo, se dizia assim, o Supremo dizia, olha, você tem tantos dias para explicar, tantas horas para se retratar, para explicar.
5: Hoje, mas, tudo, hoje é família,
3: tudo, família. Né? Toma café junto, almoça junto. É tudo mil maravilhas, né? Tudo mil maravilhas, tá tudo bem, tá tudo ok, mas só para alguns, porque para a realidade mesmo brasileira,
5: A quebradeira tá feia,
3: empresas fechando suas portas. Quando a gente vê o comércio, a maioria das lojas fechando as suas portas, aí tá tudo bem. Peraí, que país você tá, cara, que tá tudo bem? Eu via lá um popular mostrando em Campina Grande, ele andava duas ruas do centro da cidade, várias lojas, mais de 20 lojas fechadas. Aí tá tudo bem. Aí tá tudo mil maravilha, sabe por quê? Porque o empresário, ele tá sufocado, com tanto imposto, com tanta carga tributária. Aí o cara vai dar uma sabatina para uma rede pública. Mentir, pelo amor de Deus. 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
3: 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Já a gente volta aqui com muito mais informações dentro do JI, o Jornal Interativo. Já a gente está de volta aqui junto com você.
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3: É isso aí, gente, estamos de volta aqui com o Jornal Interativo, né? 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Vamos seguindo aqui o pancadão de audiência, deixa eu ver aqui a interação dos nossos ouvintes, colocando aqui mais ouvintes para interagir aqui junto conosco. Aqui o povo fala, solta a vinhetinha, meu filho, e vamos embora.
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10: Bom dia, Luciano. Bom dia, querido professor Zambigo.
2: Todo mundo ouve.
3: O que você fala e todo mundo ouve. Bom dia.
11: Bom dia, bom dia, bom dia. Irmão Luciano, bom dia, irmão Kendi. Bom dia para todos que estão aniversariando hoje. Bom dia para a irmã Maria da Joice Pereira. Bom dia para todos que estão na escola da Tapero FM 87.9, ali de audiência. A paz do Senhor, irmão Luciano, irmão Kendi. Fique todos a paz do Senhor Jesus. Que Deus nos abençoe, Brasil. Deus, eu. Vamos orar, vamos vigiar, caminhando sempre com Jesus.
3: Amém.
11: Então vamos que vamos, meus amores, se comunicando, se interagindo.
3: Isso.
11: E é isso aí, meu Deus.
3: É isso aí.
11: Poucas palavras hoje, né? Porque
3: muito
11: estou muito ocupadíssima.
3: Tá bom, tchau.
11: Glória um abraço. A Deus.
12: Bom dia, Luciano Silva.
3: Bom dia, senhor.
12: Bom dia, meu amigo Kendi Sampaio, como é que
3: está
12: você e família? Que Deus abençoe vocês e família. Que Deus abençoe vocês nessa rádio, que é o coração de Taperoá. Bom dia para todos os taperoaenses, pro bando de Taperoá. Não esquecendo meu amigo Lula, trocador, cadê você, Lula? Não esquecendo Dona Maria Pereira, papai do Jornal Interativo. Bom aí para os meus agricultores, agricultura, saúde e paz para vocês. E vocês estão falando aí dos garimpos, eu tenho pena dos garimpos. Eles estão aqui na frente da minha casa, na minha rua aqui trabalhando. É umas pessoas que eu gosto deles, quando veio o amarelo, fico olhando. Eles estão aqui na minha rua. Que Deus abençoe a todos, saúde e paz para eles. Somos trabalhadores que a gente merece ter um salário digno, mas não tem, né? Luciano Silva, era isso que eu tinha a dizer. E uma boa semana de trabalho para você e Kendi Sampaio. E Deus abençoe a todos.
13: Um abraço, amigo.
12: Saúde e paz e até amanhã, assim Deus permitir.
11: Bom dia, meu amigo Luciano Silva. Um bom dia também para meu amigo Kendi Sampaio.
13: Bom dia.
11: Um abraço para meu amigo Luciano Silva. Um abraço para o meu amigo Kendi Sampaio. E um bom dia também para sua abidinha, dona Zevinha. A esposa de sua abidinha. Um abraço também para minha. Um bom dia, um abraço para minha amiga, dona Dazinha. E um bom dia também para minha amiga Maura, um abraço para ela. E um bom dia para todos os ouvintes. O Jornal Interativo. E aqui quem me fala é Maria das Dores
13: Pereira. Maria das Dores Pereira, aquele abraço.
11: Bom dia também, um abraço para minha amiga, dona Miriam.
13: Olha aí, dona Miriam,
3: tá, velho. Tá daí o alô, tá certo, aquele abraço. Nosso amigo Carioca, ele diz o seguinte, olha, né?
13: Carioca.
3: É, ele diz aqui, voltamos, né? Voltamos aí à época de 1º de abril. Só se houve mentiras por parte aí desses candidatos. Valeu, Carioca, aquele abraço. Há 4 anos que a gente tá em 1º de abril, hein? Meu Deus do céu. É tanta mentira. Tiramos o Brasil do mapa da fome. Tal, tal. E por que tem pessoas...
13: Aumentou para 33 milhões.
3: Hein? Pois é. É tanta mentira que a gente fica pasmo, né? E se mete assim num cinismo tão grande como se fosse uma verdade, né? Se questiona o jornalista. Meu Deus, mas vamos para frente, vamos para frente. É, são 8 horas e 10 minutos, né? 8 horas e 10 minutos. Gente, trazer aqui essa matéria também. Daqui a pouquinho a gente tem entrevista aqui no JI. E na última sexta-feira, a vereadora Rosinaldo Gouveia, ela esteve apresentando, né? Teve várias moções de aplauso, mas a vereadora Rosinha esteve apresentando uma moção de aplauso ao pré-candidato, né, e deputado federal Murilo Galdino, pelo trabalho aqui na cidade, e também a Jéssica Maia. Vamos ouvir a fala na sua justificativa. A vereadora falava o porquê dessa moção de aplauso, né, a Murilo Galdino e também a pré-candidata Jéssica Maia, né? Então, a vereadora fala exatamente sobre isso.
14: Eu tenho uma admiração muito grande pelo trabalho que os galdinos desenvolvem na Paraíba e pelo fato de também nunca, em nenhum momento, ter abandonado a cidade de Taperoá. Hoje, especialmente, a Murilo Galdino, né, que junto conosco, primeiro pela atenção que ele tem. Na verdade, esse é o primeiro ano em que eu tenho essa liberdade, essa intimidade de conversar e me reunir com o Murilo Galdino, com o Adriano Galdino, né, e tratar sobre as demandas de Itaperuá, tratar sobre as problemáticas de Itaperuá. E todas as vezes que eu liguei, todas as vezes que nós marcamos, né, ele sempre esteve junto conosco, o vereador Ailton, Ariano e Jurandir Gouveia, muito solícito, né, em todas as nossas demandas. Essa moção de aplauso, né, ela, na verdade, ela é uma forma de agradecimento, né, por Murilo Galdino, nosso deputado federal, ele ter empenhado e dado continuidade às obras do PAGEU. Nós sabemos que é realmente uma obra do governo federal, mas como o vereador Ailton falou aqui, o vereador Tito também, a gente precisa de parceiros, a gente precisa de pessoas que tenham essa acessibilidade, já que é mais distante da nossa realidade. Em relação... E assim, Murilo, junto com, com a sua bancada, junto com o governo federal, garantiu o que, na verdade, todos achavam que era impossível, essa liberdade hídrica. Né? Nós temos aqui na verdade, desfrutar, né, dessa água do São Francisco. E, na verdade, Itaperuá e toda essa região. Em relação à Jéssica, ela é a mulher que eu também admiro, assim como outras mulheres que estão na política e que vão entrar também para a política. Jéssica é uma pessoa que é sinônimo de coragem, assim como eu me espelho nela, né? Assim como uma mulher que luta, uma mulher que está em parceria, né, com nossa cidade. Quando nós falamos sobre essa questão também hídrica na zona rural, né, ela prontamente, junto em parceria com o Murilo Galdino, nos ajudou para pelo menos diminuir, né, essa questão hídrica. A gente sabe como é difícil, principalmente para as pessoas da zona rural. E como o vereador Ailton falou aqui, em relação aos carros-pipas, quantas pessoas, né, na época da Itaperuá como um todo, da zona rural, da zona urbana, sofreram, né, na época da seca. E a gente já sabe que isso se repete ao longo da estiagem. Né, e a gente sabe que é uma água que não era potável, né, que às vezes vinha suja, às vezes vinha barrenta, né, e as pessoas não tinham outra opção a não ser usar. Infelizmente, eu fui testemunha, eu já disse isso aqui nessa tribuna, né, da qualidade da água que era entregue à população. Né, e a gente às vezes ficava triste porque a gente está lidando com pessoas, com famílias, com crianças, com bebês. Né, e tem pessoas que realmente não poderiam comprar uma água melhor, uma água tratada, né, uma água de qualidade. Então, eu gostaria da atenção, né, da contribuição dos meus pares, né, para poder dar essa moção de aplauso, né, à futura deputada Jéssica Maia e ao deputado federal Murilo Galdino. Muito obrigada.
3: Está aí na justificativa, né, a vereadora falando exatamente sobre a sua moção de aplauso concedida aí a Jéssica Maia e também ao deputado, né, deputado federal e candidato à reeleição Murilo Galdino, né, pelo trabalho, agora bem ressaltou, né, por mais que seja uma obra federal, mas precisa de parceiros, de pessoas que lutem, né, que lutem, que corram atrás para que as obras possam andar, para que possam caminhar. Tem que dar uma catucada, em outras palavras, né, porque senão, mesmo sendo federal, não anda sozinho, né, tem que estar, a gente vê diversas obras aqui na Paraíba, tem que ter um empenho, tem que a classe política estar empenhada, porque senão não sai, né, tem que ter cobranças constantes, por mais que seja federal, senão essas obras, elas não andam, né? Então, vamos parabenizar a vereadora aí pela a iniciativa e o projeto. São 8 horas e 16 minutos, né? 8 e 16, né, na Paraíba. Você ligado e sempre bem informado aqui com a gente, né? O telefone continua liberadíssimo aqui para você também interagir, para você participar aqui com a gente. 988-5552-88. Manda o seu áudio, participe e interaja junto com a gente, Sampaio.
5: É isso aí, são 8 horas e 16 minutos no centrão da Paraíba. Tem muita coisa que precisa caminhar, muita coisa que caminha, que precisa de suporte, precisa de apoio. E graças a Deus que algumas pessoas têm surgido. A gente espera mais empenho ainda do Murilo Galdino, mais empenho ainda de toda a bancada, mais empenho do Gervásio Maia, mais empenho de todos para que as coisas cheguem em Itaperuá, todos os projetos se tornem realidade aqui em Itaperuá. É muito importante para a nossa cidade e a gente espera um empenho muito maior. Está vendo aqui algumas obras que estão chegando para Itaperuá, obras imensas, como essa UTI, que é mais de um ano de trabalho, vai ser muito grande, bem equipada, algo extraordinário que nós vamos ter aqui em Itaperuá, que também era impossível. E vai ser trazido, já foi trazido, está sendo construído aí por Gervásio Maia. A gente está vendo aí as águas chegando e a gente espera que todos que foram votados aqui em Itaperuá façam a sua parte. Fazendo a sua parte, as coisas caminham com uma rapidez muito maior. A gente vai ver muito mais coisas chegando a Itaperuá, algo muito importante que a gente espera. A gente tem aí várias outras demandas e a gente espera que essas outras demandas também recebam esse apoio, recebam essa luta, recebam essas pessoas que lutem por essas demandas que estão faltando aqui em Itaperuá. E uma delas é essa luta aí do IFPB, da Companhia de Polícia, que ainda continua a luta. A luta que nós temos aqui é grande. São muitas demandas que há muitos anos ficaram para trás ou paralisadas e chegou o momento de Itaperuá evoluir. Chegou o momento de Itaperuá ir para frente, porque é para frente que se anda. Não olhar para o retrovisor, não regredir e também não impedir ninguém que queira o bem de Itaperuá ou que esteja trabalhando por Itaperuá de trabalhar. Não ter bloqueio, não ter porteira fechada, mas que se abram os horizontes para Itaperuá, porque a população de Itaperuá e da região merece. Itaperuá, tudo que Itaperuá recebe, as outras cidades também são beneficiadas. Quase 20 cidades são beneficiadas com tudo que chega aqui em Itaperuá. Também, gente, ontem foram as provas aí do concurso público da Prefeitura Municipal de Itaperuá. A banca que botou aí as provas, todo mundo achou duríssimas aí as provas, duríssimas mesmo, viu? Duríssimas aí as provas desse concurso. E a gente fica na expectativa aí, né, as pessoas que conseguirem por seus méritos passarem aí nesse concurso. E a gente deseja sorte aí a todos os candidatos, né, todos os que foram lá e fizeram aí o concurso. O resultado deve sair, eu acredito, daqui para outubro, deve sair aí esse resultado do concurso ou antes. Né, nós estamos já iniciando, hoje ainda é agosto, né?
3: Hoje ainda é.
5: Já estamos iniciando.
3: Até meia-noite ainda.
5: Amanhã a gente inicia aí o mês de setembro, vamos ver o que vai acontecer.
3: Uma coisa interessante que eu notei nesse concurso é que a mesma empresa ela realiza vários concursos. Então, ontem, vários concursos, né, foi realizado o daqui, foi realizado de Assunção, seria também o de Campina Grande, mas a justiça interviu lá, né? Então, vários concursos a empresa realizou, praticamente todos eles num dia só. É uma forma assim do candidato não tinha opção. Ele escolhia um ou ele escolhia outro.
5: Exatamente.
3: Ou ele escolhia uma cidade ou ele escolhia outra.
5: O que eu achei errado.
3: É,
5: o que eu achei errado.
3: Pois é.
5: Uma falta de respeito até. Porque você tem o direito de participar de quantos concursos
3: você quiser.
5: São possibilidades que foram retiradas das pessoas.
3: Mas aí você, com essa questão da empresa, você ficou impedido. Por exemplo, ou você fazia aqui ou fazia o de Assunção.
5: Você
3: não tinha como.
5: Tem que escolher.
3: Não tinha
5: por isso que eu acho errado ser a mesma banca responsável por todos os concursos da região.
3: E é a mesma banca, por incrível que pareça.
5: É a mesma.
3: Que tem lá, eu entrei no site. Ela é, todas as prefeituras aqui da Paraíba, é a mesma banca. Todas, sem exceção.
5: Difícil.
3: Sem exceção.
5: Aí fica complicado.
3: Eu fiz algumas inscrições para algumas pessoas e eu sou meio curioso, eu fui analisar e vi lá todas as prefeituras, inclusive prefeituras e câmaras. É a mesma banca. É nada contra a empresa, mas é só um ponto para a gente destacar.
5: Com esse modo operantes, como dizem, esse modo dela agir, de fazer tudo ao mesmo tempo nas cidades próximas, eu acho uma falta de respeito muito grande, que tira as possibilidades das pessoas, a possibilidade das pessoas poderem participar de outros concursos. E quem sabe, se não passa lá, passa aqui. Ou se não passar aqui, mas passa lá. Então é outro, está tirando a oportunidade das pessoas. Essa forma deles trabalharem está tirando as oportunidades das pessoas poderem participar dos outros concursos.
3: E aí a gente vê, por exemplo, Itapiruá tem uma cidade grande, tem estrutura, o concurso foram feitos nas escolas aqui mesmo. Mas já o concurso de Assunção, inclusive, por exemplo, teve gente que caiu lá em Juazeirinho. É. Teve gente que caiu no Junto do Seridó.
5: É.
3: Entendeu? Então não foi só na cidade de Assunção. Aí imagina o deslocamento para essas pessoas, né? Às vezes tem que se virar para conseguir ou ir para o Junco. Ainda bem que são, inclusive, por exemplo, teve gente que caiu lá em Juazeirinho.
5: É.
3: Teve gente que caiu no Junto do Seridó.
5: É.
3: Entendeu? Então não foi só na cidade de Assunção. Aí imagina o deslocamento para essas pessoas.

0: porque se você não passasse aqui, teria uma outra chance num outro concurso.
1: Exatamente.
0: Mas aí é complicado.
1: Fecharam as portas.
0: São coisas que infelizmente acontecem, né? Mas, infelizmente. E aí, inclusive, a mesma empresa, a justiça lá interviu lá no processo seletivo lá de Campina Grande, vai ser remarcado com outra data, vai ter que ser refeito.
1: As cotas.
0: Eu sou contra.
1: Também.
0: Eu sou contra essa questão de cota, porque eu acho que você, para fazer um concurso, você tem que ter capacidade, você não tem que entrar lá por mérito nenhum. Você tem que ter a capacidade de estudar, sabe por quê? E aí é uma das coisas que esse governo criou que eu sou contra. Sabe por quê? Porque muitas vezes uma pessoa rala, estuda pra caramba, passa dia e noite estudando pra chegar, ter uma oportunidade, e às vezes chega um que não teve tanto esforço e entrar numa vaga. Ah, pelo amor de Deus.
1: Aconteceu há poucos dias atrás. Aconteceu há pouco tempo atrás aí, né? Um rapaz com 7,6 assumiu o lugar de um que tirou 8,4.
0: Pois é, você imagina.
1: E aí, como fica a mente dessa pessoa?
0: Como é que fica a mente dessa pessoa que estuda, que rala?
1: Não é um trauma que causa na pessoa?
0: Pois é.
1: É um trauma muito grande, rapaz. Porque você diz, olha, tem 3 vagas. Eu tirei uma nota maior do que aquele ali que está em 4º lugar. E o que está depois de mim é quem vai assumir. Isso é uma sacanagem, uma baita de uma sacanagem. E mais, existe uma transferência de racismo. Sabe por quê? Não. Vamos dar aqui, vamos dizer, para os índios ou negros, seja o que for. Aí você faz uma cota para índio, negro, seja quem for. Aí você bota lá a cota.
0: Uhum.
1: Por conta do racismo, para eles terem a oportunidade. Mas aí aquela pessoa fica em 4º lugar. Aí o terceiro colocado teve uma nota muito maior, vai ficar sem a vaga por conta da cor. Isso não é discriminação, não, com o outro?
0: Com o outro.
1: E por quê? Por conta da cor, um vai ter oportunidade. E por conta da cor, vai ser tirado daquele. Quem é culpado de nascer branco? Quem é culpado de nascer índio? Quem é culpado de nascer, seja como for a cor?
0: E todos têm capacidade.
1: Agora, eu sou a favor da cota de pessoas que têm deficiências físicas, visuais, seja o que for.
0: Uhum.
1: Aí sim. Mas a pessoa só pela cor, eu acho errado. É errado por quê? Porque você está fazendo um racismo com aquele que tirou a nota melhor, que pela cor ele foi condenado a perder a vaga. Perdeu a vaga pela cor.
0: E até mesmo.
1: Isso é errado.
0: Gente, você que, por exemplo, prefere entrar pela cota, é como se alguém tivesse dizendo assim, você não teve capacidade de chegar lá de estudar.
1: É um racismo.
0: E você tem, qualquer pessoa tem.
1: A pessoa
0: está
1: perdendo a oportunidade pela cor. Ele teve mérito, mas porque ele tem uma outra cor que não faz parte da cota, ele perde.
0: Quando a gente pensa assim do racismo, o racismo foi o próprio sistema que
1: e aí cria. Aumenta o racismo.
0: Aumenta o racismo.
1: Porque aquela pessoa que é de outra cor e perdeu a vaga por conta da cor, que ele não tem culpa.
0: Que ele não tem
1: culpa. Por conta da cor, ele saiu, perdeu a vaga dele. Aí o que vai acontecer? Ele vai ficar com raiva do outro, da outra raça.
0: Isso.
1: Sendo que somos todos do mesmo jeito. Nós somos todos iguais, inclusive perante a lei, deveria ser.
0: Mas isso aí não tem mais não, que já rasgaram a Constituição.
1: Isso é verdade.
0: É verdade, já rasgaram. Já enterraram, já queimaram, já está no lixo. É, 8h27.
2: É isso aí, Luciano. Você vê, eu gosto de ouvir essas pessoas falar a verdade, né? A gente tem que lutar. O governo, a gente tem que dizer que precisa fazer. Tem que estar catucando. Assim que nem vocês aí são a voz de Saperuá.
0: Obrigado.
2: Você e Kenny. Vocês lutaram e está acontecendo, né? Mesmo assim, que nessa vereadora falou aí, ela está certa. Eu não sou político, não, mas eu sou uma pessoa que gosto das pessoas que trabalha, gosto de gente trabalhador, gosto de gente mais honesto, né?
0: Uhum.
2: É isso, Luciano, isso que eu tenho a dizer. Meu abraço, tchau.
0: Abraço, seu Abdias.
3: Bom dia, Luciano, bom dia, Kim.
0: Um
3: prazer estar
0: bom
3: falando
0: dia.
3: Com vocês, um bom dia especial a todo o público ouvinte da zona rural e da zona urbana de nossa querida cidade. Luciano e Kennedy, conversando com o engenheiro Luiz Hernandes a respeito do abastecimento de água de nossa cidade através da doutora do Pajeú, e ele nos informou que a semana passada esteve no Pernambuco, na Compesa, já para aumentar essa vazão, certo? Os estudos estão sendo feitos, o levantamento está sendo feito. Essa semana ele terá reunião com a CAGEPA. Ele estará aqui na Paraíba reunido com a CAGEPA para fazer os estudos, o levantamento de como está, né, transcorrendo todo o abastecimento, para que seja aumentada essa vazão.

0: e chegue ao índice desejado, que é 100% de nossa cidade abastecida pela adutora do Pajeú. Eu estou passando essa informação para você, para a Kennedy, para toda a população da nossa cidade, informar que estamos atentos, buscando as informações.
1: Muito bem.
0: Né, e estamos aqui juntos com o Luiz Hernando do Denox, com toda a equipe da Cagepa, para que chegue, né, ao índice desejado, que é 100% de nossa cidade abastecida pela adutora do Pajeú. Luciane Kennedy, muito obrigado pelo espaço e tenham todos um bom dia.
2: Nós que agradecemos aí pela informação, Ariano, que é o Indiana Jones de Itaperuá. Aquele abraço.
1: É importante essa informação, essa luta, porque, gente, inclusive assim, só lembrando para as pessoas, nós estamos com água misturada, tá certo? São as duas águas do Pajeú e do açude ao mesmo tempo, tá certo? Mas não tem problema de você consumir a água, não. A água é boa, é tratada, é de qualidade.
2: Bom demais.
1: Tá, mas aí estão na luta para aumentar a vazão da adutora do Pajeú, né? Para quem sabe a gente ter, ver a pressão lá na frente, né?
2: Isso.
1: E a gente ter a adutora com a boa vazão para atender o nosso município. São 8 horas e 29 minutos, a gente vai fechar aqui, né, esse bloco. 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

0: no Centrão da Paraíba, são 8h34.
1: Pois é, gente, 8 horas 34 minutos. Estamos de volta com o último bloco aqui do Jornal Interativo, no oferecimento aqui também no Mercadinho Mais Você, que é muito mais você, o menor preço, economia de verdade, um amplo sortimento, utilidades, tudo que você precisa para o seu dia a dia. 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
1: 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Vamos aqui ao nosso quadro de entrevistas dentro do Jornal Interativo.
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1: Pois é, entrevista do dia aqui no Jornal Interativo, né? E o assunto agora é Corrida do Reino. Está aqui conosco o nosso amigo Luiz do Joá, como é mais conhecido, está aqui conosco para a gente falar como é que está aí os procedimentos, né, para a Corrida do Reino, as inscrições, tudo isso a gente vai detalhar a partir de agora aqui no JI, tá certo? Meu amigo Luiz, seja bem-vindo aqui ao Pancadão de Audiência, bom dia.
3: Bom dia, Luciano, bom dia, Kent, bom dia a todos os ouvintes da Taperó FM, especial Jornal Interativo. Primeiramente, agradecer pelo espaço, né? Agradecer a vocês que fazem essa bancada de jornal, de informação, ao diretor Júnior, né? E dizer que estamos aqui, né? Desde 2023, que a gente teve uma iniciativa de Corrida do Reino, né? Estamos na quarta edição e exatamente estou aqui hoje para detalhar algumas coisas, como é que estão os preparativos, como é que estão as inscrições.
0: E a expectativa também.
3: A expectativa, o valor das inscrições, e as categorias, premiação. Então, estou aqui hoje para exatamente a gente debater um pouco sobre isso e também fazer o convite para a galera, né, participar. Sim. Dia 27 de setembro, a partir das 16 horas. O local, o percurso é o mesmo, a largada ali do lado do palco, de frente ao fórum. Então, mais ou menos por aí, vamos lá.
1: Pois é, para a gente começar, como é que está a procura, como é que está as inscrições, meu amigo Luiz?
3: As inscrições, de Luciana, ainda estão, de mais ouvinte, quente, ainda está um pouco apático, né, bem. Sim. Lento, porque o corredor ele deixa sempre
1: para a última hora.
3: Pra última hora, né? Quando chega ali nos 15 dias que está faltando ali, é que a gente
0: começa
3: a procura mais, né? Uhum. E aí também, aí quando vai intensificando as divulgações, e aí tá, vamos para cá, vamos fazer parte e tal, aí o pessoal começa a intensificar
0: as inscrições. E por falar em divulgação, você pode divulgar agora também, como fazer para fazer a inscrição e quais os locais que a pessoa pode se inscrever? Como é que faz para se inscrever?
3: As inscrições, ela está diretamente lá no Instagram da Associação Agrocomã. Uhum. Pode ir lá no Instagram que vai encontrar as informações. Sim. Da corrida e também o link está à disposição. Mas também, se achar dificuldade de encontrar lá, nos procure eu no meu contato, procure o Marciano, procure a professora Divânia, que vai encontrar esse link e não vai ficar sem se inscrever. Quem quiser se inscrever, o problema não é esse, não é link. Agora, tudo pelo link. Então, tudo online, a gente não tem inscrições presenciais. Tudo é pelo link.
0: Aí, os mesmos enfrentantes, desde a primeira edição, continuam também.
3: Continuamos,
0: firmes e fortes aí para enfrentar mais
3: elas. Continuamos hoje, né? E buscando mais parceria. Claro, a gente no dia.
0: Lógico.
3: A organização, a cabeça são nós.
0: Sim.
3: Mas no dia a gente vai precisar de várias
0: amigos, cabeças, vários patrocinadores aí.
3: Patrocinadores.
0: Quem quiser patrocinar, faz o quê? Procura você,
3: tanto faz procurar eu, como procurar Divânia, Marciano, e eles vão dar a proposta, a gente vai dizer de que forma, também o patrocinador também vai dizer de que forma que pode ajudar, e a gente A gente aceita todo tipo de colaboração. Não tem. Do jeito que o cara quiser colaborar, a gente estamos pronto para receber a colaboração. Até porque a corrida, ela é. Desde que a gente começou, desde a primeira edição, que ela tem um punho social.
0: Sim.
3: Uhum. A gente esse ano está fazendo novamente para a Casa do Menor. Foi muito bacana. O pessoal, ano passado, a gente conseguiu. A gente foi ficou na história, né, o ano passado, até agora, a da terceira corrida, porque a gente conseguiu mais de 200 corredores colocar na rua. E no final, o saldo positivo foi bem positivo mesmo, né? E a gente conseguiu colocar para a Casa do Menor e eles comprado como ventiladores que não tinha, distribuído cesta básica, consertaram o carro. Ou seja, a gente, a Kombi, né, que eles precisam para se locomover, com as necessidades deles. E aí, assim, muito bacana. Se viu muito, a gente teve lá, viu os ventiladores funcionando, que não tinha. As cestas básicas distribuídas lá no Olho d'Água, que eles têm mais essa função também lá na zona rural e está chegando até o Olho d'Água, então eles distribuem 40 cestas básicas. Então, assim.
0: Foi muito importante, muito positivo.
3: Muito positivo.
1: Uhum. Essa é a quarta edição, inclusive estou vendo que você está com a camisa já da quarta edição, né?
3: Exatamente, a camisa é essa aqui que eu estou com ela. A gente já lançou a corrida, já está a camisa, né? Já está a camisa, só fizemos essas três, né, para os organizadores, mas a camisa é essa, né? E aí já daqui de hoje o pessoal já está vendo qual é a camisa, a medalha, o troféu, a bolsa, né, que tem a bolsinha também, aquela famosa mochila também. Sim. É tudo nesse mesmo aqui, essa cor aqui, né? A gente preferiu uma cor mais neutra por conta do período que a gente está vivendo esse ano, né?
0: Entendendo.
3: Aí a gente preferiu uma questão mais neutra.
1: Mais neutra, velho, porque hoje em dia está meio complicado.
3: Exatamente. A gente pensou, para esse ano, a gente pensou uma cor dessa forma, porque aí não vai ter cor para um lado nem para outro, e uma coisa neutra mesmo.
0: Eu, inclusive, até vou criar um partido, o Partido dos Endividados Taperoenses. Você está convidado também, mas vamos todo mundo na mesma, se Deus quiser. Olha, gente, também tem as categorias, né? Quais são as categorias que irão concorrer aí na corrida, que vão participar?
3: Nós temos esse ano as categorias, temos a categoria local.
0: Quantas são e quais são?
3: São quatro categorias, né?
0: Sim.
3: Então a gente tem essa categoria local, que aí tomei o valor de inscrição para o local. Tem R$10 a menos. Acho que ele colocou um preço especial para a categoria, para o pessoal local.
1: Até mesmo para incentivar, não literalmente, para incentivar o pessoal da cidade, né?
3: Exatamente. Sim, né? Exatamente. Foi pela primeira vez que a gente colocou um preço diferenciado, né? Para o pessoal local para participar. E aí a gente temos lá a premiação em dinheiro até o terceiro lugar, para a categoria local. 250. 150 e 100 reais.
0: Opa!
3: Até o terceiro lugar.
1: Vou
3: Quem
1: correr,
3: for o campeão vai levar
1: correr,
3: 250
1: vou.
3: Reais, né? E aí 150 para o segundo e 100 reais para o terceiro. E mais troféu até o quinto lugar. Até o terceiro lugar tem o troféu, e até o quinto lugar também vai, quarto e quinto lugar, não tem mais em espécie, mas tem o troféu, recebe seu troféu.
0: E medalha.
3: E medalha. Não. Medalha de participação. A medalha, todos que participarem, independente que ele esteja correndo, caminhando, fez a inscrição, vai levar sua camiseta, vai levar sua mochila, sua bolsinha, e a medalha de participação.
0: Muito bem.
3: Então, assim, isso é independente. Participou, fez a inscrição, participou da caminhada, vai receber sua medalha.
0: Uhum.
3: A categoria visitante tem premiação em dinheiro até o quinto lugar. Em primeiro lugar, 300. Segundo lugar, 250. Terceiro lugar, 200. Quarto lugar, 150 e 100 reais para o quinto lugar. E mais troféu.
0: Muito bom.
3: E mais troféu. A categoria PCD, vai receber troféu até o quinto lugar. Nesse caso, não tem premiação em dinheiro, vai receber troféu até o quinto lugar. E a categoria segurança pública, que esse ano a gente criou a categoria segurança pública, porque quando cria, dá mais um incentivo pessoal, até porque PCD e segurança pública também a gente dá um desconto.
0: Sim.
3: E também a partir de 60 anos. A partir de 60 anos também tem um desconto,
1: tem um desconto
3: também. Só paga metade da inscrição. O PCD e a segurança pública. Então, assim, a gente criou a categoria segurança pública, que vai ter troféu até o quinto lugar também.
1: São 5 quilômetros o percurso?
3: 5 quilômetros.
1: 5 quilômetros, né? Lá no mesmo local, né?
3: No mesmo local. Largada, vai sentido São José dos Cordeiros, chega ali mais ou menos na entrada da marcação, volta e para o mesmo local.
0: Aí o horário?
3: O horário, a data.
1: Dia 27
3: de setembro. dia 27 de setembro. O horário, a partir das 16 horas, a concentração ali é 16 horas, e largada ali das 16h30 às 16h40, pra gente não atrasar.
0: Mas é sempre bom chegar aí às 16 não, horas,
3: né? Não, aí se a concentração chegar antes das 16.
0: Aquele aquecimentozinho, né?
3: Chegar ali por volta das 15h30, já tá se aquecendo, já tá chegando ali na concentração, sabe? Uhum. Quanto mais chegar mais cedo, melhor, porque até porque tem quem vem de fora, vai receber o kit, a gente entrega o kit de véspera, mas aí de repente, quem tá distante, tá perto do ar, vai chegar ali mais cedo, né? Então, sim, tem a entrega dos kits para poder
0: organizar. Eu quero saber assim, por causa da tecnologia, essas coisas que nós temos hoje, vai haver um drone, alguma coisa? Eu, quem tiver aí um drone, quiser também utilizar aí para dar uma força aí,
3: quiser colaborar conosco, nós chamamos a discussão e nós agradecemos.
0: Tem muita gente aqui em Itaperó que tem, né?
3: Tem.
0: Quiser ceder pelo menos esse dia aí para mostrar a largada, mostrar o desenvolvimento da corrida, seria interessante.
3: Isso. Inclusive, ano passado a gente não fez isso eu fiquei achando que eu devia ter feito.
0: Eu não estou mandando indireta para o nosso amigo Cacau Gouveia, não, sabe? Estou mandando indireta para ele, não, mas quem quiser pode fazer isso.
3: Colaborar, pegar as imagens da corrida, exatamente, sabe? E aí tá colaborando também.
0: É, e passar pra gente também.
3: Divulgando, passar pra divulgação. Que, divulgando e pras próximas edições.
0: Exato. Que o pessoal fica mais... Aquela imagem fica bonita, aquela da largada. E aí pode utilizar pra fazer também, mostrar lá fora e tudo mais, pra eles verem como é que é aqui. E dá aquele desejo de vir também participar, seria interessante. Eu não estou jogando em direto para cagar o governo, não. Pois é.
1: Luiz,
0: se ele quiser usar o drone.
1: Se ele quiser, dá certo. Luiz, a expectativa para a quarta edição é superar aí a terceira edição, que foi muito, acho que foi uma das melhores, um público bem recorde, né, das corridas. A meta é superar esse público?
3: Exatamente, Luciano. A gente está na expectativa de superar esse público, né? Inclusive, esse ano a gente já tem uma equipe de Massaranduba.
1: Olha aí.
3: Que já entrou em contato. E está com expectativa de trazer 40 atletas, sabe?
0: Olha,
3: só uma, cidade, uma equipe de uma cidade que ainda não participou. Uhum. E a equipe da primeira vez já está com expectativa que vai trazer 40 atletas. Massaranduba, que é ficado na região de Campina Grande, né?
0: Isso.
3: Uhum. Assim, o sucesso do evento, a gente estamos aqui como organizador, lutando, quebrando cabeça para uma coisa e outro, um detalhe aqui, um detalhe acolá, ver o que foi, que ficou de falha na anterior,
0: para
3: corrigir e consertar nessa agora, né? A gente luta para dar o melhor para o atleta e dar o melhor também para Itaperuá, para que não fique.
0: É um espetáculo.
3: Na verdade, falha, a gente 100% não tem.
1: Não vai ter.
3: Mas aí a gente, pelo menos, tem a humildade de corrigir as falhas que teve na anterior, né? E aí, assim, aí tem a questão dos apoiadores, que aí o principal é o corredor, porque aí sem corredor, nós tá se falando de corrida, tem que ter um público, tem que ter os atletas, né? Pois isso, a gente tem os apoiadores, que é o sucesso do evento, exatamente, os corredores e os apoiadores. Estamos na busca, né? Já conseguimos alguns e estamos na busca para ir conseguir mais. Esse ano eu tive mais e fui buscar mais a questão de buscar apoio na zona rural, né? Tem até um cara que doou um bode, mas não quer que divulgue, né? A gente fez, pegou esse bode e estamos fazendo uma rifa, né? A rifa online. Aí consegui mais 3 sacas de milho com outro agricultor. Eu vou vender o milho e a gente colocou na rifa um bode, primeiro lugar. Segundo lugar, temos R$100. Terceiro lugar, mais R$100. E no quarto lugar, R$50. Então, a RIF é o Pix oficial da Agrocomã, lá CNPJ. E o comprovante, lá o contato também do comprovante para mandar o comprovante do Pix para o pessoal aí
1: pegando. Pessoal, né?
3: E fazendo para a gente correr essa RIF também no dia. No dia da corrida.
1: Vai ser no dia mesmo?
3: No dia da corrida. Então, participa. Quem puder participar, fazendo a inscrição, vai ter sua camiseta, sua bolsa, sua medalha de participação e ainda colaborar com a questão social. E quem não puder fazer a inscrição, porque é uma coisa mais alto, né, mais salgado o preço, colabora com a rifa. E aí está colaborando já diretamente com a corrida
1: também. Está colaborando também, né?
3: Colaborando também.
1: Pois é, colabora de uma forma ou de outra.
3: Itaperuá, o ano passado a gente teve mais de 30 atletas inscritos em Itaperuá. Esse ano eu quero, se Deus quiser, que supere, chegar aos 50.
1: Chega aos 50 60, ou mais, né? 50,
3: 60, que a gente de Sampaio já disse que vai fazer a inscrição dele. Todo ano ele faz isso, mas eu não vejo essas presenças dele. Mas esse ano ele vai, que ele gostou da camiseta e vai fazer a inscrição exatamente para levar a camiseta.
1: Embora. Aí esse ano ele está até caminhando ali na pista, então... Só dá umas carreirinhas, né?
3: Exatamente. tem que começar.
1: Tem que começar, tem que dar o primeiro passo.
0: Nem que seja igual o nosso amigo Inácio Ramos, eu vou fazer, se Deus quiser. Não.
3: E fazer o convite para vocês para participar, para estar lá, né? A gente tem Jaqueline, que é a nossa locutora, desde o início que ela vem a nossa locutora oficial, né? Esse ano eu acredito que ela vai continuar do mesmo jeito, então assim...
0: Eu quero estar lá para fazer a questão da abertura... filmar a abertura lá, pra gente colocar
3: pronto, exatamente, Instagram. Aquilo que você tá falando, porque assim, você é uma coisa que tá fazendo pro Itaperuar, né?
0: Exatamente.
3: E quem vem quer levar uma imagem, que a gente não quer que vá uma imagem, a gente quer sempre
0: tocar uma excelente imagem
3: de Itaperuar e tal.
1: Sim, isso, é verdade, né? Mais alguma coisa, Luiz?
3: Não, só agradecer ao
1: antes da corrida, você volta aqui qualquer coisa, tá
3: sim,
1: certo?
3: Sim, eu ia esquecendo. Vou voltar exatamente na semana que antecede a corrida, na semana da corrida, exatamente para dizer as inscrições que já temos, a expectativa e também a organização, a forma, por exemplo, o município, já solicitei a questão daqueles apoios em infraestrutura, saúde, aquilo que é necessário para que a gente consiga, até porque a gente está em via pública, né? Isso. Então precisa ter cuidado com o corredor e com o demais, para que não aconteça incidente.
0: Uma grande responsabilidade.
3: Exatamente, é uma grande responsabilidade. A gente precisa estar antenado com essas questões. E demais agradecer pelo espaço, agradecer a vocês, agradecer ao diretor Júnior mais uma vez e voltar aqui novamente, se Deus quiser, antes da corrida, para a gente ter mais detalhe.
1: Confidência aí para nós. O Júnior já fez a inscrição dele para ele correr também?
3: Não sei, acho que não fez, não.
1: Tá precisando fazer, viu, Júnior? Tá precisando fazer. Aí dá uma carreirinha, viu?
3: Muito obrigado a vocês.
1: Valeu, Luiz. A gente agradece.
0: Valeu, Luiz.
1: Mais aqui, né? A gente agradece você que está nos ouvindo, né? Você, temos aí o público ouvinte fora, tudo quanto é cidade, o Brasil inteiro, tá? Quiser participar, é só você fazer a sua inscrição. Não fique de fora dessa, tá certo? Quarta Corrida do Rei, aqui no município de Itaperuá. São exatamente agora 8 horas mais 50 minutos, né? 8 horas e 50 minutos aqui em Itaperuá, no Cariri da Paraíba. É você ligado, sempre bem informado. Girando aí rapidinho, Kenny Sampaio, trazendo as últimas informações dentro do JR.
0: Reiterando a questão aí daquele pedido da nossa ouvinte, lá no assentamento José Moreira, né, próximo ali à Igreja Assembleia de Deus, né, o pessoal está pedindo aí a lâmpada lá, tá certo, gente? Eu já mandei sexta-feira, mandei aqui para o nosso amigo Eduardo, mas aí as mensagens com 24 horas elas se apagam aqui no meu celular. Não sei se ele chegou a ver, mas eu enviei para ele na sexta-feira. Então, quem estiver aí ouvindo, né, passar aí para o nosso amigo Eduardo, lá no assentamento José Moreira, próximo à Assembleia de Deus, a igreja que foi recém-construída lá. Então, a gente espera que esse problema aí seja resolvido, o pessoal está esperando. E também a questão aí do canal, né? Teve algumas pessoas também que vieram falar comigo em relação ao canal, para fazer aí essa limpeza do canal. E a gente pede aí a contribuição também de todos os moradores, o pessoal que fica aí por perto do canal também, que coloque seu lixo só no dia da coleta, tá, gente? Não bote faltando 2 dias, porque aí tem os animais na rua, eles vão rasgar, vai cair dentro do canal, vai sujar bastante. Então a gente fica nessa expectativa, dessa consciência, que as pessoas criem consciência e façam isso. E a gente pede aí à prefeitura que faça aí a limpeza do canal.
1: Pois é, e diante disso, realmente tem aqui uma reclamação aqui do ouvinte, ele diz aqui, bom dia, Luciano, tem como você pedir aí, falar, né, com o responsável aí pela limpeza aí do canal, que está abandonado, né, cheio de lixo e também de mato, tá certo? A gente encaminha aí o pessoal da limpeza urbana, né, para fazer essa limpeza lá no canal, tá certo? Limpar o mato, tirar o lixo, e aí a colaboração também das pessoas, né, não jogarem, né, colocarem o lixo no dia que o carro passa, né? Como eu já disse aqui, eu vi pessoalmente lá no sábado a pessoa colocando o lixo lá, e lá tem muitos animais, na Rua Domingos Angel, nas ruas lá, tem muitos animais soltos, e esses animais acabam rasgando essas sacolas e esse lixo todo vai para o canal, tá certo? Mas a gente vai encaminhar aqui para o pessoal da limpeza urbana para que possa adotar as devidas providências nesse sentido, né? E o canal ficar limpo, bem cuidado, tá precisando de uma revitalização no canal, né? Nas calçadas, dar uma geral naquele canal para ficar bonitinho. Ou se precisa até fechar ele, né? Fechar ele para evitar essa sujeira, até fechar, abrir uma rua, quem sabe, né? Quem sabe assim, mas tem que ter esse projeto lá para o canal do bairro São José, tá certo? Em nome dos moradores, a gente caminha que realmente mora muitas pessoas lá, tem comércio lá, tá certo? E aí o canal precisa estar limpo, né? Um ponto importante da cidade precisa precisa estar limpo, precisa estar adequado. Então a Secretaria de Ações e Obras, né, precisa criar um projeto ali para aquele canal e deixar arrumadinho, né, limpinho sempre, e conscientizar, fazer uma campanha educativa para que as pessoas não coloquem o lixo, né, antes da coleta do lixo, tá certo? Coloque nos dias certos. Lá no nosso bairro, segunda, quarta e sexta. Então é os dias de colocar o lixo, é na segunda, não é no domingo, né? É na segunda, na terça e na quarta. Aliás, na segunda, quarta e na sexta, tá certo? Então que a gente tenha também essa conscientização, Sapaio.
0: É isso aí. Então são 8 horas e 54 minutos. Infelizmente, vários acidentes na região. Algo triste de se ver, né? A gente está vendo aqui algumas imagens, eu ia passar aí, mas não vai dar tempo de a gente passar aí no YouTube, infelizmente, é muita coisa. Mas a BR-230 voltou a ser palco de acidentes.
1: É lamentável, né?
0: Lá em São José da Mata, uma ultrapassagem indevida pode ter provocado aí um acidente que acabou com a vida de 3 pessoas. Uma possível ultrapassagem indevida é uma das hipóteses investigadas aí pela Polícia Rodoviária Federal para explicar o grave acidente que deixou aí 3 pessoas mortas e 2 crianças feridas na noite do domingo, na BR-230, nas proximidades de São José da Mata, em Campina Grande. A colisão frontal aconteceu nas mediações da Casa de Recepções, Quinta da Colina, e envolveu aí 2 veículos. As vítimas fatais foram identificadas como Eric, conhecido como Eric Cell, e o casal Jefferson e Elisângela de Oliveira Lima. O empresário conhecido na região pela atuação aí no comércio de celulares conduzia uma Toyota Corolla e seguia no sentido de Campina Grande. No outro veículo estavam Jefferson, Nick e os 2 filhos do casal. Com a violência do impacto, Jefferson e Nick morreram. As 2 crianças milagrosamente sobreviveram e foram socorridas para o atendimento hospitalar. Os veículos ficaram bastante destruídos e as vítimas chegaram a ficar presas nas ferragens. E equipes do SAMU e autoridades foram mobilizadas para atender a ocorrência.
1: Pois é, são 8 horas e 56 minutos, né? Final do Jornal Entreteio. Lembrando, nosso encontro é com você às 6h30 da manhã, primeiro bloco, das 6h30 até às 7h, depois tem o guia eleitoral e após o guia a gente volta. Lembrando também que com a propaganda eleitoral gratuita, programação também, horário meio-dia, alterado, o toque de bola será logo após aí o Estação 87. Já segue na sequência, Estação 87 e o programa Toque de Bola, tá bom? Um forte abraço a todos, fiquem todos com Deus. Amanhã, se Deus permitir, estaremos de volta às 6h30 da manhã.
0: Até amanhã, se Deus quiser.

0: 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Hora certa.
1: 8:59.
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Ei, minha turma, e muitos são os caminhos, muitos são becos sem saída, outros são encruzilhadas, e obriga-nos a escolher uma direção sem que a vida nos diga qual é a próxima parada, nem quantos quilômetros nos restam até o próximo posto de abastecimento. E muitas vezes temos que arriscar-nos a ficar meio do caminho. Quantas vezes nos doem as pernas e os pés? Quantas vezes temos vontade de desistir sem saber o que fazer? A vida não tem mapa, nem sabemos se as viagens são de ida e volta. Mas acontece que, por vezes, passa alguém que nos ajuda a percorrer uma parte do nosso caminho. Acontece encontrarmos alguém que consegue fazer com que um caminho errado seja apenas um atalho para um encontro feliz. Acontece encontrarmos alguém que consegue fazer com que alguém caminhe e que faça sentido. Eu gostava de chegar ao fim da linha e saber que nunca deixei ninguém de pé. 9:10. Olá, bom dia, minha turma.

0: Olá, bom dia, minha turma! Cheguei, então, por aqui para mais um...
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0: Mais um Estação 87, segundo, hein, minha turma? Comecinho de semana, por aqui, mais uma edição do seu Estação 87.
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0: Sou Jaqueline Alves, é um prazer enorme estar junto com você para mais essa manhã, nesse último dia do mês de agosto, né? 31 hoje, de agosto de 2026. Pois é, aqui estamos, viver juntinho mais uma manhã. A partir de agora é muito sucesso que vai tomar conta aqui da nossa programação. Quero agradecer desde já o carinho da sua audiência, sua companhia, onde quer que esteja neste momento, na sua casa, no seu trabalho, por nossos BRs, na sua chácara, sua fazenda, é a zona rural, é a zona urbana, é o nosso querido Brasil. Juntinhos aqui em mais uma Estação 87 por vários meios de comunicação, né? Tô na frequência do seu rádio 87,9. Tô com você também aí nessa transmissão ao vivaço pelo Facebook Rádio Comunitária Taperoá FM. E com você que já baixou e já pode curtir aí pela Rádios Net no seu celular, no seu computador. A partir de agora, movimento, tá liberadíssimo. 88555288. Quero ouvir tua voz, hein? Navegar no teu sucesso musical. Então aumenta o volume porque o show vai começar.
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0: E aí, bora agradecer Kevin com ele, Kevin Johnny. Pra você, meu bom dia.
2: Essa é pra você aí, ó.

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1: Muito obrigado, São Paulo!
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0: nas trimerias e mais de hoje, já navegando na música do ouvinte Zé Ramalho, Corações Animais. Nas primeirinhas do sucesso com ele, Zé Neto e Cristiano. Oi, tudo bem? Lu Santana, Dona. E agradecer com ele, Kevin Johnny. Agora são 9:26.
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0: Só começando e por aqui, deixa eu mandar um mega alusão pra ele, o Maninho Bike, que pediu aí o sucesso do Zé Ramalho. A gente já curtindo aqui juntinhos nesse primeiríssimo bloco. Manda um alusão aqui, cadê Jaqueline? Ótima segunda-feira, bem abençoada pra você, toda a família, um bom trabalho, amém. Manda um alôzão aí pra os meus amorzinhos, que é a filhas Nádia e Nayara, pra os netos, o esposo que tá lá na cerâmica, também para o pessoal do sítio do seu Ivandro, para todos de lá que estiverem escutando esse programa, essa voz abençoada por Deus, muito obrigada, minha linda, é a Francisca, dona Francisca, abração para você, minha linda, música para hoje é Toque 10, pode ser qualquer um, a minha escolha, então tá bom, vou procurar uma boa aqui para te curtir, tá certo? Toque 10 na programação. Alôzão pra Antônia, minha linda. Bom dia, ela que pede música do Eduardo Costa, os 10 mandamentos que a gente curte nesse bloco musical. Meu abração carinhoso pra ela, Jailma Ferreira, você manda abençoado pra você, pra toda a sua família. Aguinaldo ligadinho, curtindo aqui, pedindo uma música bem bonita pra gente curtir. Deixa comigo, amigo, que tem sucesso aqui do bom pra gente curtir no próximo bloco. Alôzão pra o Cristóvão Ferreira. Alôzão pra o meu amigo Zé Mário, lá em Manaus. Desejando um bom trabalho, amém, meu amigo, seja bem-vindo em mais um Estação 87. Antônia, vamos juntinhos, né, curtir o sucesso do Eduardo Costa, guarda aí. Nessa programação que tá no ar com você sempre, mas sempre recebendo aquele total oferecimento. 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
0: Itaperuá FM, bom dia.
2: Bom dia, Jacqueline. Bom dia, Rádio Itaperuá FM. Eu sou o Cristóvão, São Paulo, Zona Sim. Oeste. Eu estou na escuta. Bom, eu ofereço a programação para todos os ouvintes, tá? Uma boa segunda-feira, tá bom? Bem, Deus abençoe, tá?
0: Valeu, Cristóvão. Uma ótima segunda-feira para você aí, tá bom, amigo? Fica na companhia, né? Até 11 da manhã, a programação tem muito sucesso pra gente curtir. E aquela participação do ouvinte, tem mais um bloco musical.
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0: Música do ouvinte, tem toque 10, tem o cavalo alado.

0: Obrigado, Senhor. Meu Deus, muito obrigado, dom da vida com o Juarez. Amiga Jailma pediu, curtiu, né, Jailma? Que é assim, você pede, eu toco. É que Jesus já fez demais por mim e continua fazendo.
1: Faz tudo, só não faz minha parte.
0: Senhor, muito obrigado.

0: às 9h41, ei, vem ligando, participa!
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0: Já tem ouvinte comigo, bom dia!
2: Bom dia, Jaqueline.
0: Fala, Bel.
2: Eu quero que tu passasse uma música de parabéns. Pra mim, essa é Manuel Soares. Mora em Mossoró, meu irmão.
0: Ok.
2: Coloca a música de parabéns e se der, coloca a música de cuidado, por favor.
0: Certo.
2: Parece especialmente pra ele, Manuel Soares da Silva. Ele mora em Mossoró, mas ele escuta o seu programa pelo telefone, viu?
0: Coisa boa, Bel.
2: Por favor.
0: Valeu, minha linda. Cadê os parabéns aqui pra o Emanuel?
3: Parabéns, parabéns pra você.
0: Parabéns aí pra o seu irmão Emanuel lá em Mossoró. E parabéns pra todos os aniversariantes, né? Desse dia 31 do mês de agosto, chuva de bênçãos aí na vida de cada um, tá certo? Tem mais um ouvinte participando, bom dia.
4: Bom dia,
0: bem-vindo, Jaqueline. Seu Abdias.
4: Bom dia, Jaqueline Alves, como é que tá você?
0: Tudo
4: tá
0: bem, amigo?
4: Jaqueline, você falou a hora aí?
0: Sim.
4: 9h10, né?
0: Isso.
4: Eu tô muito ocupado aqui, né? Trabalhando, tô fazendo
0: correria.
4: Alguma coisa em casa.
0: Certo.
4: E eu tô ligando para desejar uma boa semana de trabalho, que Deus abençoe você e família, tá
0: Amém.
4: Bom?
0: Amém.
4: Um bom dia aí pros taperuaenses, pro Bando Taperuá, Leoninho Zé Camila, Diga Lima. Aí você toca aquela música de Beto, que é Beto, além do Beto, pra mim. Né? Eu vou ver a música. Que Deus abençoe mais uma vez e todos os taperuaenses. Saudade de todos. Um bom dia para os agricultores, agricultoras e todos os ouvintes. Aí, além do Beto, né? Eu esqueci a música, vou procurar falar, viu, Joaquim? Meu abraço aí, essa voz maravilhosa que eu, na rádio que é o coração de Itaperuá. Tchau.
3: Aquele abraço
0: pra você, seu Abdias, pra dona Josefa. Procura aí o nome da música e manda aqui pra mim, pra eu procurar aqui e a gente curtir, tá certo? Manda aí, seu Abdias, fica aguardando aí o nome da música. Alusão aí pra toda essa turma, às 9h44, hora passando rapidinho, né? Mas deixa eu aqui mandar uma alusão pro amigo Chicão, que tá curtindo lá na cidade de Areial, né? Ligadinho sempre aqui nas programações da Taperuá FM. 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São 9h47. É, por aqui tem mais sucesso. Vem chegando na sequência mais um sucesso tocado em todas as rádios. Pelo nosso querido Brasil, aqui tem Tarcísio do Acordeon. A música é voltável.

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1: Veja aí.

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1: Agora 10 horas e 4 minutinhos, aqui é bom demais, né? Só música top já de volta nesse bloco musical. Sucesso pra você aqui, música boa, Panda, né? Corpo Nu, nome da música. A gente curtiu música aqui do amigo seu Abdias, pediu, curtiu, né, amigo?
2: Oi, Carlinho, toca aquela música aí. Zé Nilton, não chora não, meu bem.
1: Acabamos de curtir.
2: Agradeço pra vocês, família.
1: Agradeço.
2: Todos os caperuarenses, minha família, minha esposa, meu filho, tá? Não chora não, meu bem, Zé Nilton, tá bom? Se não falou ainda, né? Tchau.
1: Valeu, Zé Abdias. Acabamos de curtir aí o sucesso com o Zé Nilton na programação. Manda um alôzão aqui também para o amigo Damião Rodrigues, né? Lá no conjunto da Solidariedade, pedindo louvor, meu barco em alto mar. Tá certo, vamos curtir então. Deixa um alôzão aqui para o amigo Baísa, que já manda um alôzão para geral. Deixa eu acompanhar aqui o alôzaço de hoje. Jaqueline, manda um alôzão aí para Ângela, Socorro de Gilberto, seu Zé Camilo, Dona Marisa, Socorro de Cláudio, Boy da Borracharia, Nilda do Frango, toda a família, também para Nilze Família, Jaína e Família, para Maria José, que mora na rua Nossa Senhora da Conceição. Música para hoje de Pablo, Choro na Chuva, Baísa. Que Deus abençoe e te ilumine, bom trabalho, amém, meu amigo, para nós, valeu. Vamos curtir sucesso daqui a pouquinho na programação, nesta programação, né? 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
1: Na sequência, mais sucesso pra gente curtir. Vem chegando ele, Neto Brito e a grama do vizinho. Foi.

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1: Agora 10 horas e 22 minutinhos nessa grudadinha em você, né? Onde quer que você esteja neste momento, tá sintonizado, que bom ter sua companhia. Olha, dá tempo, né, de você mandar o teu sucesso musical, aquele alôzaço, pra quem já tem ouvinte chegando, tá mandando áudio. Bom dia!
2: Bom dia, Jaqueline.
1: Bem-vinda, Josélia.
2: Manda um alô pro meu esposo Geraldo, meu filho Felipe, minha netinha Alha, Acha, e pra Alice e Vinícius. Não esqueça não, viu? E a Anja, tu sabe, né? Que a Anja fica cobrando, né? Eu vi que ela passou hoje de manhã pra trabalhar em Gilberto, e para Maria José da Volta, e para Soutor de Maria Alice, viu? A mulher de Claudio, viu? Não esqueça não, viu, Jaqueline? Eu tô escutando bem pertinho. Eu cheguei da rua agora e eu disse, ah, Maria, eu vou ligar logo pra Jaqueline. Não esqueça não, viu, Jaqueline? Manda um alô aí, viu? Eu tô escutando bem pertinho.
1: Valeu, Josélia. Alôzão aí pra toda a sua família, minha linda. Alôzão aí pra suas amigas. Alô, Ângela. Alô, Socorro aí. De Cláudio, né? Lá no Maria Alice. Tá mandado alôzaço, viu, Josélia? Obrigada por sua companhia. Tá nos seus afazeres aí, né? Mas grudadinha aqui, sintonizada. Manda um alôzão aqui pro amigo Bento Coelho, curtindo lá em Rondonópolis. Seja bem-vindo. Alôzão Severino, meu amigo, lá em São Paulo. Mas ele é de Condado, né? Boa semana pra nós, tá bom, Severino? Alôzão pra o Francisco Xavier, que tá ligadinho lá na cidade de Areal. Pra o amigo Pascoal Moraes. Música pra hoje, Pascoal, é quem? Calcinha Preta? Boa! Ligadinho lá em Patos, né? Um alôzão aqui pra Jailma. Quero escutar mais uma música, Jaqueline. Dessa vez é com Neto Brito. Quem ama não machuca. É verdade, né? Então a gente curte. Curte assim no próximo bloco, às 10 horas e 24 minutos. Tem mais um ouvinte chegando. Bom dia.
3: Bom dia, bom dia. Gostaria de ouvir a música hoje. Cartas Perdidas.
1: Certo.
3: Com Silvestre Carvalho.
1: Ok.
3: Oferece ao Mano Joaquim, com Maru de Pedra Lavrada. Ofereço a você também. Um abraço.
1: Aquele abraço, meu amigo, em Cumaru de Pedra Lavrada. Alôzão aí para o seu irmão, né, o Joaquim de Melo.
3: Ofereço a você também um abraço.
1: Aquele abraço, meu amigo, em Cumaru de Pedra Lavrada. Alôzão aí para o seu irmão, né, o Joaquim.

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0: Primeiríssimo lugar em audiência, então vai mandando teu sucesso musical. Por aqui a gente navega na música do ouvinte, tá certo? E olha só, gente, deixa eu lembrar aqui pra você, lembrar que está acontecendo aí a rifa em prol da quarta edição da Corrida do Reino aqui em nossa cidade. O valor da rifa custa apenas R$5 e você vai concorrer. Primeiro prêmio, um bode. Segundo e terceiro prêmio, R$100. E quarto prêmio, R$50. Sorteio que acontece no dia 27 de setembro, tá certo? No domingo, às 4 da tarde, onde vai acontecer aí a quarta edição da Corrida do Reino aqui em nossa cidade. Você adquire sua rifa e colabora com a realização da nossa Corrida do Reino, esse evento lindo e espetacular aqui em nossa cidade. Vou postar ali novamente nas minhas redes sociais, tá certo? A chave Pix é o CNPJ. Aí você manda o comprovante através do WhatsApp, tá ok? O WhatsApp oficial é o 98824291. 98824291, tá certo? Então, vamos ajudar e colaborar para que essa corrida aconteça brilhantemente em mais um ano aqui em nossa cidade, tá ok? São 10 horas e 29 minutinhos por aqui, mais um sucesso vem chegando, e com eles, Grupo Menos é Mais e Pablo, ou Saudade Inconveniente.

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1: Agora 10 horas e 48 minutinhos, hein? Tá aí, já de volta daquela música do ouvinte ao som da calcinha preta. Ainda te amo é o nome da música. Seguindo com você, mas naquele oferecimento. 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São 10h50. Olha só, gente, deixa eu reforçar aqui na programação. E o programa Toque de Bola, durante todo esse mês, acontecerá a partir das 11 da manhã. Isso mesmo. Então, daqui a pouquinho, encerrando a Estação 87, já entro com a próxima programação, que é o Toque de Bola, trazendo aquela notícia do esporte exclusivamente pra você aí, tá certo? Então, daqui a pouquinho, Toque de Bola, a partir das 11 da manhã. São 10h51 por aqui, trazer mais um sucesso. E aí? Chama o trocar. O mercado dói ou não, hein? Sucesso com Natanzinho Lima e Seu Desejo.

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0: tá aí, sucesso é o Natan, é o Zé Vaqueiro no sucesso. Aproveita, aproveita que eu tô obrigado, é o nome da música. Às 10 horas e 57, programação chegando ao finalzinho por aqui, trazer a última participação do ouvinte. Bom dia.
1: Bom dia, Jaque. Que Deus ilumine o dia e o trabalho de você, gata.
0: Amém.
1: Aquele abraço.
0: Um excelente dia pra você também, minha amiga Idalina Silva. Programação chegando ao finalzinho. Aqui eu quero agradecer o carinho da sua audiência, quero agradecer a sua companhia nessa manhã de segunda-feira, onde a semana tá só começando. Tá aí, né, sucesso na programação, aquela participação do ouvinte maravilhosa. Então deixo aqui o convite para você voltar comigo amanhã, às 9 da manhã, para mais um Estação 87. Ei, mas não desliga o rádio, porque após um break de intervalo comercial eu volto trazendo aquela notícia do esporte. Daqui a pouquinho no ar o programa Toque de Bola, trazendo as principais notícias aí do nosso esporte. Então fica na sintonia, daqui a pouquinho estarei de volta. Depois do bloco de intervalo, volto com a próxima programação, o Toque de Bola. Mas fica a última de hoje, ao som da Marília Tavares, Mariana Fagundes. Meu tchau é uma vez só.

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2: Destaque do programa Toque de Bola para hoje. Daqui a pouquinho vamos conferir na programação, trazer notícia aqui do Oliveira Canindé, que prega unidade em chegada ao Campinense. E ainda, Souza anuncia a renovação de Felipe Jacaré para a temporada 2027. Atlético da Paraíba reforça ataque e meio para a disputa da Copa Paraíba. Tem mais, hein? Botafogo da Paraíba alcança maior sequência invicta da sua história na Série C. E Joaquim Freitas chega ao Rio de Janeiro para assinar com a equipe do Flamengo. Tudo isso, muito mais, a partir de agora, tá no ar o Toque de Bola.
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2: Olá, bom dia pra você que a partir de agora vai ficar juntinho comigo aqui no Toque de Bola, trazendo aquela informação do que tá acontecendo aqui no nosso futebol, tá certo? Fica comigo até meio-dia com aquela informação do nosso futebol amador, notícia aqui dos times paraibanos, jogos acontecendo aí pelo Brasileirão, Copa do Brasil, Libertadores. Aqui você fica por dentro do que acontece também ali nos bastidores da equipe. Fica comigo, interage por aqui, continua liberado o telefone e o WhatsApp 8855-5288. 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Por aqui tudo igual, 11 horas e 11 minutinhos, né? Hoje, infelizmente, não temos aqui a presença do amigo Inácio Ramos, por motivo ali de saúde, mas ele trouxe aqui, mandou, né, aquela informação do que tá acontecendo no nosso futebol amador.
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0: Informação do que está acontecendo no futebol amador com o nosso amigo e companheiro Inácio Ramos. Bom dia, Inácio!
1: O destaque do futebol amador, Vila Nova ganhou de 3-0 lá em Gurjão, na cidade de Gurjão. Marreca fez 2 gols, Marreca e Mano Paturi. Marreca e Mano Paturi fez 2 gols, Vila Nova e Cebola fez outro. E no Sub-17, o Sub-17 ganhou 2-0. Gol marcado por Marreca e Dente de Cachorro. Você bota o ABC do Panati, jogou em casa com o Barcelona do Mineiro. Perdeu de 3-0 na preliminar, o Barcelona perdeu de 3-0. E no titular foi 2-2. Agradece Zé Preto. Tivemos a equipe do Flamengo de Tapete em Pernambuco, ganhou da equipe do Independente de Juru 5-0. Tivemos também a equipe do Estrela de Campinote, jogou diante do Fluminense no quilômetro 21. O placar foi 2-0 para o Estrela, tá certo? E também tivemos o veterano Itaperuá, perdeu pelo placar 2-1 para a equipe de Solidade. E tivemos também a equipe do Cruzeiro da Tapera, ganhou de 4-0 no Independente de Boqueirão. Essas notícias são as que tem aqui para você divulgar no futebol amador, tá bom, minha amiga?
0: Então tá aí, né, gente? Essa foi a participação do nosso companheiro aqui, o Inácio Ramos, né? Que por motivo não pôde estar aqui junto comigo hoje na bancada, mas esperamos que amanhã ele retorne aqui ao programa, tá certo? Pra gente trazer toda a informação detalhada aqui do que aconteceu aí no futebol amador. E temos também o nosso correspondente, né? Lá em Santa Luzia. É, tá em Santa Luzia, mas tá trazendo toda a informação também do nosso futebol amador por toda a região. É ele, meu amigo Chico do Rádio. Bom dia pra você.
2: Muito bom dia, amigos do programa Toque de Bola, Jaqueline, Inácio, né? Vamos com as notícias esportivas direto de Santa Luzia. Falar do campeonato master da cidade de Sossego. Já tivemos os seguintes resultados. Então, dois jogos já aconteceram naquela cidade, né? O Avas de Sossego empatou com a Portuguesa em 0-0. O jogo entre São Miguel e União foi um jogo adiado. E o Avas voltou a jogar e venceu a União por 4-0. O jogo foi no final de semana. Copa Fute 7, na cidade de Parelhas, tivemos oitavas de finais nesse final de semana. Tivemos Chapecoense 2, Boca Juniors 0, gol de Paulinho Macaíba, Maracapeba 0, Juventude 1, gol de Renildo 1, Vasco de Acari 1, Flamengo Jardim do Seridó 0, e ABB de Parelha 0, Seleção de Ouro Branco 1. Próximo final de semana vai acontecer as quartas de finais. Campeonato de Veteranos da Lagoa, lá de Taperuá, tivemos 3 jogos. Seleção de Soldados 0, Terceira Força de Taperuá 0, Carneira 0, Domingueiros 0 e Sociedade do Junco 1, Real Madrid e Tenório 1. Campeonato Intermunicipal de Cacimba de Areia, 2 jogos no final de semana no Estádio Ferreirão. No sábado, o Inter Real venceu o Bangu de São José de Bonfim por 3-2. E ontem, à tarde, no Estádio Ferreirão, Galeano 3, Seleção de Quixaba 2. Ernestino marcou os 3 gols do Galeano. Taça Cidade de Passagem, tivemos 2 jogos. Jogos semifinais. Café 0, São Raimundo 0. E o Red Bull venceu a Serrota por 5-0, com 2 gols de Noca, 2 de Hércules Bebê e 1 de Luiz, todos jogadores de Santa Luzia. O Noca marcou um golaço de bicicleta. Campeonato Municipal do Picuí teve abertura neste domingo com o jogo no estádio Amauri Sales de Melo. Tivemos Trauminha 2, Vertentes 0. Tivemos jogos amistosos. No último sábado, no campo do Anjo do Asfalto, aqui em Santa Luzia, o campo do Anjo Educativo, tivemos a vitória do Botafogo sobre o Fluminense de Pajé por 2-1. Tivemos 3 jogos amistosos no campo Society do Sacolão, uma da escolinha Base de Ouro do Baltazar e do Joelso, fez 3 amistosos com a escolinha do ex-jogador profissional Luiz Eduardo da cidade de Parelhas. Nessas partidas foram doados alimentos para a casa de Lázaro. Então, o resultado é o que não interessa. O que interessa é contribuir com os que mais precisa. Ainda tivemos amistosos lá no povoado Juazeiro. A Cerâmica Tavares venceu o Baiazinho de Natal por 1-0. Gol de Jailson no finalzinho. Amistosos na cidade de Gujão. O Internacional foi derrotado pela Vila Nova de Taperuá, Vila Nova do Inácio Ramos, 2-0 no jogo preliminar, onde Marreca e Aelson marcaram os gols. No jogo principal, tivemos a vitória do Vila Nova de Taperuá sobre o Internacional de Gujão por 3-0. Marreca 2 e Cibola marcaram os gols do Vila Nova, um dos clubes maiores detentores de título da região aí do Cariri Paraibano. O Vila Nova que vai à Serra Branca em breve fazer amistoso contra o Vila Nova do AU. Então, essa foi minha participação aqui direto de Santa Luzia para esta segunda-feira, para o programa Toque de Bola da Rádio Taperuá FM. Com todos, um bom dia.
0: Valeu, valeu, meu amigo Chico. Nossa gratidão, deixando a gente bem informado aí do nosso futebol amador por toda a região. Uma excelente segunda-feira pra você, tá bom, Chico? Durante esse mês aí, estaremos aqui com Toque de Bola a partir das 11 da manhã, tá certo? Por contas aí das propagandas eleitorais que começa a partir do meio-dia. Então, o Toque de Bola fica esse mês aí, 11 da manhã, tá ok? Por aqui, Inácio Ramos trazendo mais uma novidade, é isso, Inácio? Fala aí pra gente.
3: Catalina, a terceira força do Taperuá ganhou pelo placar de 3-0 lá no Tenor. 3-0, gol do Dedé.
0: Certo.
3: Dedé e Lintoninho, viu?
0: Tá ok, tá mandado o recado, viu, Inácio? É o Toque de Bola com você, tá aí todos os detalhes do nosso futebol amador aqui com ele, Chico do Rádio, com o nosso amigo Inácio Ramos. 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Daqui a pouquinho voltamos com mais apoios culturais. Voltamos também com aquela informação dos nossos times paraibanos. Segue se organizando. Tem notícia do Botafogo da Paraíba que alcança maior sequência invicta da história da Série C. Vamos falar também do Campinense e do Souza. Logo após um break de intervalo comercial, volto rapidinho.
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0: já de volta, agora são 11 horas e 31 minutinhos, seguindo aqui com o programa Toque de Bola, levando para você toda a informação do nosso futebol. E daqui a pouquinho vamos falar, né, o que tá acontecendo ali com os nossos times paraibanos. Nessa programação que segue com você, mas sempre recebendo aquele total oferecimento. 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Às 11 horas e 33 minutinhos, por aqui vamos destacar o nosso futebol paraibano.
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0: Informação para você do que acontece com os times paraibanos que seguem se organizando. E olha só, gente, nessa semana, o torcedor do Campinense deu as boas-vindas a um velho conhecido, o ex-treinador Oliveira Canidé, que foi campeão da Copa do Nordeste com a Raposa em 2013. Agora, ele sai da beira do gramado e passa a atuar como gerente de futebol do clube. Na sua coletiva de apresentação, ao lado de Dico, que também retornou para comandar o Campinense, Oliveira Canidé adotou um discurso de coletivismo entre diretoria e comissão técnica, não se resumindo apenas à sua atuação como gerente de futebol. Ele também citou a participação do presidente do Campinense, William Simões, e dos demais membros da comissão técnica de Dico. Ele falou o seguinte: olha, o que eu puder fazer para que o Dico seja bem sucedido, eu vou fazer. Eu sempre quis um escudo, alguém que estivesse ali para me apoiar. Eu quero ser para o Dico esse escudo. Se eu estiver assistindo um treino do Dico e observar alguma coisa diferente, eu vou conversar com o auxiliar dele, com o próprio Dico, para a gente se reunir e tomar algumas decisões cabíveis, né? Disse ali o Oliveira Canidé. O Campinense terá um início de preparação para 2027 mais antecipado que nos últimos anos. Isso porque a Raposa disputará a Copa Paraíba, torneio que reunirá as equipes que ficaram entre a terceira e a oitava colocação no Campeonato Paraibano. A competição dará uma vaga também na Copa do Brasil do ano que vem. E para o ano que vem, o Campinense já sabe que terá um calendário mais longo que nos últimos anos. Isso porque, diferente das temporadas anteriores, a Raposa conseguiu avançar no Campeonato Paraibano e conquistou uma vaga na Série D de 2027. As chegadas de Dico e Oliveira Canidé acontecem durante um misto de sensações ali para o Campinense. Enquanto existe a euforia pela disputa de uma competição nacional, a Raposa acabou de sair de um momento conturbado no seu cenário político, que foi o que levou o William Simões para a presidência ali do clube, né? Então tá aí, gente, informação do Campinense, né? Que segue aí se preparando, tem jogos pela frente, né? Vem aí o ano de 2027, um calendário aí para o Campinense, e a gente fica aguardando com certeza mais informações aqui da equipe para os próximos dias. São 11h36, tô aqui está a presença do meu amigo Ariosto. Seja bem-vindo, senhor Ariosto. Tava sumido, né? Aqui a gente cobrou a sua presença, né? A semana passada com o Inácio Ramos. Você ouviu? Quer falar aqui no ar? Quer falar no ar? Então vamos trazer sua voz aqui no programa Toque de Bola. Para você, bom dia, viu, senhor Ariosto?
1: Bom dia, Jaqueline. Bom dia, Inácio. É um prazer meu, é um gosto meu que eu tenho na minha vida. Então, ontem nós fomos
0: para
1: o João.
0: Certo.
1: Ganhamos de 3-0.
0: Coisa boa, hein?
1: É bom, né? Aí o primeiro que jogou o preliminarzinho, aí ganhou de 1-0. Foi bom demais. O juiz apitou muito bem, Jaqueline. Apitou corretamente.
0: Coisa boa.
1: Nem para um, nem para outro. O que ele fez, ele fez. Se alguém, é porque você sabe, alguém gosta de...
0: Sempre tem aquelas...
1: Zoar, né?
0: Isso, sempre
1: gosta
0: tem.
1: Zoar, mas sempre tem. Mas é assim mesmo. Viemos embora, graças a Deus. Fomos lá pro barzinho do rapaz lá. Ele prestou-se muito bem, deu uns guaranazinhos lá para nós e tudo. Aí nós viemos embora, eu me lembrei de alguém, uma coisa, né? Mas é assim mesmo, as coisas passam. Tudo vai com as forças de Deus.
0: Isso, sempre.
1: Aí nós viemos embora, chegamos, viemos para casa. Essa noite, assisti um jogo do Flamengo.
0: Gostou, senhor Ariosto?
1: Não, gostei, assim.
0: Foi bem, né? Primeiro tempo. Segundo tempo sofre um pouquinho, ninguém entende o porquê.
1: Ninguém entende.
0: O cansaço bate, né?
1: É cansaço, mas é assim mesmo. O Botafogo jogou muito bem também.
0: Sim, no segundo tempo.
1: Segundo tempo. Primeiro foi...
0: Só deu o Flamengo.
1: Sim. Mas O Botafogo chegou um pouquinho, mas não deu para chegar atualmente, mas chegou. Umas coisas não deu.
0: E os flamenguistas agradecem não ter chegado, né, senhora?
1: Flamengo.
0: A gente agradece.
1: Não, eu não torço pro Flamengo, mas eu fiquei...
0: Fica feliz com a felicidade dos amigos, né?
1: O Flamengo ganhou, né? Isso é uma coisa boa, né?
0: Ok.
1: Mas é assim mesmo.
0: Fez a visita ao Inácio Ramos.
1: É, Inácio, ele tá meio... Inácio não tá com boa saúde, não. Inácio
0: tá... Tá meio derrubado. Tá. Mas vai ficar bem.
1: É porque ele cochila muito.
0: É verdade, senhora Yoshi.
1: E seu Abidias? Cadê seu Abidias?
0: Seu Abidias não apareceu aqui no programa. Queria ouvir a voz dele. Tá lá em São Paulo, né? Você tava acompanhando a estação. Espero que esteja acompanhando também o Toque de Bola. Daqui a pouquinho vamos falar do Corinthians também, né? Do seu Abidias.
1: O Chico do Raid. Cadê Chico do
0: Já
1: Raid?
0: Trouxe a informação pra gente. Já, seu Ariel.
1: Tá bom, então tá bom, tá certo. Mas é assim mesmo, Jaqueline. A gente vai do jeito que Deus...
0: Isso mesmo.
1: É das coisas, né?
0: Verdade. Senhora Yoshi, muito obrigado por sua participação e pela presença aqui nos estúdios, tá certo?
1: Você também, desculpe.
0: Tranquilo. Bom demais ouvir sua voz, saber que o senhor tá bem, tá aqui presente, sentimos sua falta. Agora retornou aqui, né, Rádio? Tá bom demais. São 11 horas e 40 minutos. Deixa eu aqui trazer mais uma informação chegando pra mim. Olha só, gente. O Souza anunciou no começo da tarde de ontem a renovação contratual do meia Felipe Jacaré. O anúncio foi feito nas redes sociais do Dinossauro do Sertão. O jogador foi um dos principais nomes do elenco neste ano e continuará defendendo as cores da equipe na temporada 2027. Na semana passada, já havia adiantado que a renovação de Felipe Jacaré, assim como as de Moisés Freitas, Diego Viana e Netos Lisboa, já estava encaminhada e praticamente acertada. No entanto, o clube ainda não tinha feito o anúncio oficial. A diretoria Soucense entende que o melhor a se fazer é evitar uma reformulação drástica do elenco, optando por manter parte do plantel que já conhece o clube. Da mesma forma que o treinador escolhido para a temporada 2027 é alguém que já esteve à beira do gramado comandando o Dinossauro, que é ele, Leandro Senna. Pelo que foi apurado, além de Jacaré e dos outros três jogadores que já foram citados, outros três atletas estão em processo de negociação para terem seus contratos renovados. Dessa forma, o Souza já garantiria a manutenção de pelo menos 7 atletas que estiveram no plantel em 2026. Felipe Jacaré atuou em 24 jogos ali pelo Souza nessa temporada, sendo um dos jogadores que mais vestiu a camisa do Dinossauro em 2026. Além disso, ele balançou as redes 4 vezes e foi a campo em todas as competições que o Alviverde disputou: Campeonato Paraibano, Copa do Brasil, Copa do Nordeste e Série D. E para o ano que vem, o Souza tem a garantia de disputar as mesmas 4 competições que disputou neste ano. No entanto, antes disso, o Dino ainda vai disputar a Copa Paraíba, que será realizada ainda neste ano de 2026, né? Então, tem jogos aí para a equipe do Souza, contratações renovadas, e por aqui a gente fica aguardando muito mais informações do que acontece ali com a equipe do Souza.

0: fechando aqui as informações dos nossos times paraibanos, eu tenho que trazer a informação do Botafogo da Paraíba, né, que alcança a maior sequência invicta da história do clube na Série C. Gente, o Botafogo da Paraíba fechou a primeira fase da Série C do Campeonato Brasileiro com uma marca histórica. A vitória por 2-0 sobre o Itabaiana, neste sábado, levou o alvinegro da Estrela Vermelha a 11 partidas consecutivas sem derrota. A maior sequência invicta do clube na história da competição. Essa sequência positiva ajudou o time a terminar a primeira fase da Série C na liderança da tabela e a garantir a vantagem de decidir a última partida do quadrangular do acesso em seus domínios. Após um início ruim sobre o comando do técnico Marcelo Fernandes, em que atravessou ali um período de 6 derrotas consecutivas, o Botafogo da Paraíba emendou uma sequência de bons resultados, acumulando invencibilidade de 11 jogos sem derrotas, a maior do time na história além da competição. A marca quase foi alcançada ali também na temporada 2024. Naquela edição da Série C, o Belo ficou com 10 jogos sem perder, sem contar o empate com o São José pela 5ª rodada. Isso porque a partida foi adiada e disputada apenas em julho. Depois da sequência invicta, por isso, não entrou na conta, tá certo? Então tá aí numa sequência boa, né, a equipe do Belo, que agora terá o Maringá, Floresta e Santa Cruz como adversários no quadrangular da segunda fase da terceirona. A CBF vai confirmar nos próximos dias datas e horário dos confrontos na fase decisiva, mas a ordem dos jogos já está estabelecida e o Botafogo começa confrontando o Santa Cruz lá na Arena Pernambuco, né? Então tá aí já decidido, né? Tem o Santa Cruz, tem o Floresta, tem o Maringá ali para enfrentar o Belo nessa segunda fase da terceirona. Hora passando rapidinho, são 11 horas e 25 minutinhos. Tenho que fazer uma pausa aqui para o nosso segundo bloco de intervalo. Na volta eu quero trazer a informação do que acontece ali com os nossos times brasileiros, hein? Teve jogo esse finalzinho de semana. Então daqui a pouquinho todas as rodadas.
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0: Já de volta, agora 11h53 por aqui, trazer aquela informação pra você. Gente, teve jogos aí, né, neste finalzinho de semana. E deixa eu trazer aqui rodadas da Série D, onde aconteceu o segundo jogo aí da semifinal. Jogo entre Gama e Asa ficaram no 0x0. Asa levou a vantagem ali do primeiro jogo, que foi 2x0, então o Asa já classificado. E também tivemos ali o ABC e o Uberlândia, né? Jogo de ontem foi empatado aí em 1x1, mas o Uberlândia levou a melhor, né? Levou a melhor, ficou aí com 2x1 num placar agregado, tá certo? Ontem também tivemos ali o primeiro jogo da final entre São José e Goiatuba. Jogo terminou em 0x0, tá certo? Então tá aí, gente, confirmado. Não, esse de São José não aconteceu, né? Esse foi o primeiro jogo da final, aí, isso aconteceu na quarta-feira. Foi na quarta-feira esse jogo, esse primeiro jogo, tá certo? Então tá confirmado aí, gente, jogos rodadas ali da semifinal, o segundo jogo do Brasileirão Série D. Amanhã a gente traz todas as informações aqui na programação. Seguindo com você, trazendo aqui Brasileirão Rodada Série C, o que aconteceu no finalzinho de semana foi a vitória do Botafogo da Paraíba sobre o Itabaiana, 2x0, Maringá 1, Paysandu 0, Caxias e Inter de Limeira 0x0, Guarani e Brusque empatados em 2x2, Anápolis e Santa Cruz empatados em 1x1, Barra venceu Volta Redonda por 2x0, Figueirense 2, Maranhão 1, Ferroviária 1, Confiança 0, Floresta 2, Ituano 0, Amazonas e Ipiranga empatados em 2x2. Já partindo aqui para o Brasileirão Série B, o que aconteceu no finalzinho de semana. No sábado, Cuiabá venceu o Botafogo de São Paulo por 2x1. E ontem, América Mineiro 2, Ponte Preta 0, Atlético de Goiás 1, Avaí 0, CRB 2, Criciúma 1, Vila Nova 2, Ceará 0. E hoje, logo mais às 19h30, vamos ter jogo entre Fortaleza e Operário. Para amanhã, tem Londrina e Juventude pelo Brasileirão Série B. E já falando de rodadas aqui do Brasileirão Série A, gente, tivemos rodada, 25ª rodada, onde no sábado jogou o Atlético Mineiro e Vitória. Atlético Mineiro venceu por 2x1. São Paulo venceu o Bragantino também por 2x1. E Vasco da Gama venceu o Cruzeiro, hein, por 3x1. Ontem, Atlético Paranaense e Fluminense empatados em 3x3. Santos venceu o Corinthians aí do Abdias por 1x0. Tá aí, seu Abdias, perdeu para o Santos, hein? Tivemos também a vitória ontem do Flamengo sobre o Botafogo, 3x0 para o Flamengo. Mirassol e Palmeiras empatados em 1x1. Grêmio 3, Chapecoense 1. Bahia 3, Internacional 2. E hoje, às 20h, vamos ter Remo e Coritiba, tá certo? Rodadas aí do Brasileirão Série A. Deixa eu aqui trazer a participação do ouvinte, 11h57. Tá chegando ele. Bom dia, seu Abdias.
1: Boa tarde, meu amigo, nosso Ramo. Como é que tá você e família? Tudo bem? Boa tarde, taperoaenses, povo do Taperoá. Todos os ouvintes da Rádio Que é Coração de Taperoá. O Inácio, fala aí do meu timão, Jaqueline.
0: Perdeu, viu, seu Abdias?
1: Boa tarde, né, Jaqueline?
0: Sim.
1: É, foi uma hora. Meu, boa tarde, Jaqueline, Inácio Ramos. Que Deus abençoe você e família. Boa tarde aí para todos os taperoaenses, povo do Taperoá, agricultura. Que Deus abençoe a todos nós. Inácio Ramos, fala aí do nosso time, Corinthians. Como é que tá seu time, Inácio Ramos? Seu time ontem empatou, hein, Inácio? O Flamengo tá encostando, e aí, como é que vai ficar? Beleza? Saúde, tô ligando para desejar uma boa semana de trabalho para vocês aí. Vocês já querem essa voz de ouro da Rádio Itaperuá. Inácio Ramos, meu abraço. saúde e paz, Jaqueline, meu abraço, saúde e paz também, tá
0: Amém,
1: bom?
0: Amém, meu amigo, aquele abraço. Aquele abraço. É, pra você, pra sua esposa, infelizmente, né, seu Abdias, a notícia não é boa aí, porque o seu Corinthians perdeu aí pra equipe do Santos, viu, meu amigo, perdeu de 1-0, então tá aí, né, o Corinthians se encontra em 10ª posição com 32 pontos, tá certo? Lembrando aqui da classificação, Palmeiras continua em primeiro com 52 pontos, em segundo Flamengo 48, em terceiro Atlético Paranaense 45 e em quarto Fluminense com 42 pontos, tá certo? E a última informação aqui na programação é que o atacante Joaquim Freitas desembarcou na manhã de hoje no aeroporto do Galeão, no Rio de Janeiro, para se apresentar e assinar contrato com o Flamengo. O argentino de 19 anos chega do River Plate e será mais um reforço rubro-negro para a sequência ali da temporada, tá certo? Lembrando que o Gonzalo Plata foi vendido, não é isso? Ao Dínamo de Moscou nos últimos dias. Então tá aí chegando contratação na equipe do Flamengo, falando aqui do argentino de 19 anos, Joaquim Freitas, vem para a equipe do Flamengo. São 11 horas e 59 minutinhos, por aqui vou encerrando o programa Toque de Bola, agradecendo a sua audiência, a sua companhia. Amanhã a gente volta nesse mesmo horário, 11 da manhã, com muito mais informação. Uma excelente tarde de segunda-feira e até lá.
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4: Taperoá FM informa. Hora certa. Meio-dia.
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Ministério da Saúde está realizando a ação Conte o que o cigarro não mostra, para ouvir a população sobre os desafios de parar de fumar. O projeto é voltado para fumantes, ex-fumantes, familiares e outras pessoas que convivem com o problema. Os relatos podem abordar temas como

0: os efeitos do consumo do cigarro na rotina, na qualidade de vida e na saúde, entre outras experiências. Para participar, o interessado deve acessar a página Minha História Sem Filtro no Portal da Saúde e preencher um formulário, ou acessar um QR Code divulgado nas redes sociais do Ministério da Saúde. A ideia é que cada depoimento ajude o poder público a enxergar o tabagismo de uma forma mais ampla e humana, para além dos números. A campanha serve ainda como inspiração para a produção de novas imagens e mensagens que serão utilizadas nas embalagens de cigarros, além de contribuir para o aperfeiçoamento das políticas públicas de combate ao tabagismo. De acordo com o Ministério da Saúde, após quase 20 anos de queda, o número de fumantes no Brasil voltou a crescer. Também aumentou a busca por apoio e tratamento para parar de fumar nas unidades básicas de saúde do SUS, com mais de 2 milhões de pessoas atendidas em 2025. Em 29 de agosto, é celebrado o Dia Nacional de Combate ao Fumo. A data é um convite à reflexão sobre o tabagismo, considerado um dos principais problemas evitáveis para a saúde pública.
1: Falta menos de uma semana para o início do Rock in Rio abrir seus portões para uma legião de fãs que vão aproveitar os 7 dias do festival. E o Palco Mundo já está prontinho, com uma mega estrutura de 2.400 metros quadrados de painéis de LED para receber estrelas como o cantor Elton John, que se apresentará no dia 7 de setembro. Considerada a noite de gala dessa edição pelos organizadores, a data já está com ingressos esgotados. O esquema de segurança para o festival foi anunciado nesta sexta-feira e contará com 7.680 agentes, além de câmeras de reconhecimento facial e um novo sistema de defesa do espaço aéreo para combate a drones. Agentes da Guarda Municipal do Rio vão atuar no apoio às forças de segurança do estado, explica o inspetor-geral da Guarda Municipal, Itaharaci Bonfim.
2: Nós iniciaremos a partir do dia 1º com ações preventivas, com emprego de equipes especializadas, em auxílio à população, patrulhamento preventivo, prevenção à prática de delitos. Serão utilizados cerca de 4.700 guardas, 400 dedicados à cidade do Rock e seu entorno, 1.300 guardas serão empregados nos principais pontos de entrada da cidade nas áreas turísticas. Teremos também 70 viaturas em apoio às nossas ações e drones.
1: A organização do evento ainda disponibilizará 1.600 profissionais de segurança privada, agentes de equipes especializadas no combate a roubos e furtos estarão com roupas comuns em meio à multidão para identificar possíveis crimes. A expectativa de público é de mais de 700 mil pessoas. O festival acontece nos dias 4, 5, 6, 7, 11, 12 e 13 de setembro, no Parque Olímpico, na zona sudoeste do Rio. Uma operação especial de transporte será montada durante os 7 dias do festival, com BRT, Expresso Rock em Rio, metrô e ônibus executivos do serviço Primeira Classe. Para quem optar pelo metrô, a estação Jardim Oceânico ficará aberta 24 horas nos dias do festival e será o principal ponto de integração entre metrô e BRT especial. As outras estações seguirão seus horários normais para embarque e permanecerão abertas durante a madrugada para desembarque.
3: A população estimada do Brasil chegou a 214 milhões e 200 mil pessoas em 2026. Os dados foram divulgados nesta sexta-feira pelo IBGE. Segundo o levantamento, o crescimento populacional foi de 0,37%, o que representa uma queda quando comparada ao período 2024-2025. Os 5 municípios mais populosos do país são São Paulo, com 11 milhões e 911 mil pessoas, pessoas. Rio de Janeiro, 6.731.000 moradores. Brasília, com 3 milhões. Fortaleza, 2.582.000. E Salvador, 2.559.000 moradores. As 27 capitais concentram uma população de mais de 49 milhões de moradores, o equivalente a 23% do total. As menos populosas são Palmas, com 33 mil habitantes, Vitória, 343 mil e Rio Branco, com 390 mil moradores. O país tem 15 municípios com mais de 1 milhão de habitantes, que concentram 20% da população brasileira. Apenas Guarulhos e Campinas, no estado de São Paulo, não são capitais estaduais. Já os municípios menos populosos são Serra da Saudade, em Minas Gerais, com 857 habitantes, Anhanguera, Goiás, com 906 pessoas, Borá, São Paulo, com 935, Araguainha, Mato Grosso, com 989 e Nova Castilho, São Paulo, com população estimada em 1.070 pessoas. De acordo com o estudo, 2.467 municípios possuem menos de 10 mil habitantes, embora representem 44% do total dos 5.571 municípios. A população somada é estimada em 12 milhões e 780 mil pessoas, equivalente a 6% da população total. O Sudeste se mantém como região mais populosa, com 89 milhões de pessoas, representando 41,6% da população total. A região menos populosa é o Centro-Oeste, com 17 milhões e 400 mil pessoas, estimada em 8% da população brasileira.
1: Coloridos, com aromas adocicados e aparência moderna, os cigarros eletrônicos têm conquistado cada vez mais espaço entre crianças e adolescentes. Apesar de proibidos no Brasil, os chamados vapes se transformaram em um novo desafio no combate ao tabagismo e preocupam especialistas pelos riscos à saúde. O epidemiologista e consultor médico da Fundação do Câncer, Alfredo Scaff, alerta sobre os perigos no uso do dispositivo.
4: O vape está longe de ser um produto inofensivo. Ele contém nicotina em altas concentrações. Esse dispositivo expõe as crianças a diversas substâncias tóxicas que podem provocar inflamação pulmonar grave, doenças cardiovasculares, câncer e outros danos à saúde. Muitos jovens começam pelo vape por acreditar que ele é mais seguro que o cigarro convencional. Mas isso não é verdade. Por isso, é fundamental reforçar a prevenção e proteger as nossas crianças e adolescentes.
1: O artigo 243 do Estatuto da Criança e do Adolescente já prevê punição para quem vender ou fornecer a menores de idade produtos cujos componentes possam causar dependência física ou psíquica, como os cigarros. Os eletrônicos carregam substâncias altamente viciantes. Áreas do direito já aplicam o artigo de forma interpretativa para punir quem fornece esses aparelhos a crianças e adolescentes. No entanto, segundo especialistas, é preciso garantir que a legislação seja clara também em relação a esses dispositivos. Alfredo Scaff ressalta que é urgente adotar medidas concretas de prevenção, fiscalização e proteção legal, garantindo que a legislação dificulte cada vez mais o acesso dos jovens aos novos produtos com nicotina.
4: Embora o ECA já proteja as crianças e adolescentes contra produtos que possam causar dependência, os vapes não aparecem de forma explícita na lei, e essa atualização é super importante para a fortalecer a proteção e facilitar a fiscalização. Incluir essa proteção de forma clara no estatuto reforça a prevenção e deixa uma mensagem inequívoca de que crianças e adolescentes devem ser protegidas da dependência da nicotina e dos riscos à saúde causados pelos cigarros eletrônicos.
1: Um estudo recente do Colégio Real de Pediatria e Saúde Infantil da Inglaterra alerta que, além de problemas respiratórios, dependência de nicotina e maior probabilidade de iniciar o consumo de cigarros convencionais, o uso de vapes também pode estar associado a problemas de saúde bucal, além de sintomas e condições relacionadas à ansiedade e depressão. Segundo a Organização Mundial da Saúde, mais de 8 milhões de pessoas morrem por ano em decorrência do uso do tabaco. Neste sábado, é celebrado o Dia Nacional de Combate ao Fumo. No Rio de Janeiro, serão realizadas ações de saúde pública contra o vício. A programação conta com rodas de conversa e atividades físicas, além da divulgação do Programa de Controle do Tabagismo, voltado para quem deseja parar de fumar, seja cigarro convencional, eletrônico ou outros dispositivos, como explica o secretário municipal de saúde, Rodrigo Prado.
5: Além do cigarro convencional, existem os dispositivos eletrônicos de fumar, que também trazem muitos riscos à saúde. O Programa de Controle do Tabagismo está presente em todas as 240 unidades de atenção primária da Prefeitura do Rio. O tratamento estimula hábitos de vida mais saudáveis e conta com diferentes estratégias terapêuticas, como consultas especializadas, grupos de apoio e tratamento odontológico. Se você é fumante e precisa de ajuda para parar de fumar, é só ir até uma clínica da família e entrar no Programa de Controle do Tabagismo.
1: Segundo especialistas, o tabagismo continua sendo uma das principais causas de morte evitável no mundo. Se você quer parar de fumar, lembre-se que o SUS, Sistema Único de Saúde, oferece tratamento gratuito e suporte psicológico e médico. Procure uma unidade de atenção primária mais próxima de sua residência para receber orientações e iniciar o tratamento. Para saber onde buscar atendimento na capital fluminense, basta acessar o portal prefeitura.rio/onde ser atendido.
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4: Estamos de volta com o Jornal Conexão Notícias. Agora tem as informações do esporte.
5: O Al Hilal fechou a contratação de Gabriel Martinelli junto ao Arsenal por 70 milhões de euros, cerca de 421 milhões. O atacante brasileiro foi liberado pelo clube inglês para viajar à Arábia Saudita e assinar contrato de 4 temporadas, até junho de 2030. Martinelli estava fora dos planos de Mikel Arteta e não havia sido relacionado nos 3 primeiros jogos oficiais do Arsenal na temporada. A transferência também representa um salto financeiro para o brasileiro. Martinelli deverá se tornar o segundo jogador brasileiro com maior salário no futebol mundial, atrás apenas de Vinícius Júnior. Aos 25 anos, ele deixa o Arsenal após 7 temporadas, com 278 jogos, 62 gols e 34 assistências, além de títulos da Premier League, Copa da Inglaterra e Supercopa.
6: O Barcelona avançou para contratar Gabriel Jesus do Arsenal e já existe um acordo encaminhado entre os clubes. Segundo o GE, a transferência será em definitivo por cerca de 10 milhões de euros, aproximadamente 60 milhões de reais, além de bônus. E o atacante brasileiro deve assinar contrato de 3 anos com o clube catalão. A negociação ganhou força depois que o Barcelona não conseguiu avançar por Julián Álvarez. Gabriel Jesus, de 29 anos, não estava sendo relacionado pelo Arsenal nos primeiros jogos oficiais da temporada e viu com bons olhos a oportunidade de defender o Barça. Os clubes agora correm contra o tempo, já que a janela de transferências da Espanha fecha na próxima terça-feira.
7: Léo Jardim destacou a evolução do Vasco sob o comando de Pedro Emanuel, principalmente na organização tática e na definição de um padrão de jogo. Após a vitória por 3-1 sobre o Cruzeiro, o goleiro elogiou a forma como o treinador transmite suas ideias ao elenco e afirmou que a equipe passou a ter mais clareza sobre o que precisa fazer com e sem a bola. O goleiro também ressaltou a importância de todo o elenco, já que o Vasco segue vivo em 3 competições. Depois de sair momentaneamente da zona de rebaixamento no Brasileirão, o time agora volta as atenções para a Copa do Brasil, contra o Vitória, precisando apenas de um empate para chegar às semifinais. Léo Jardim pediu foco e destacou que o grupo precisará estar unido para enfrentar a sequência decisiva da temporada.
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8: A maioria dos candidatos à presidência da República realizou atos de campanha no Sudeste e Nordeste nesta sexta-feira para discutir propostas em diferentes áreas de governo. Durante sabatina promovida no Rio de Janeiro pela rádio CBN e pelos jornais Valor Econômico e O Globo, Augusto Cury do Avante defendeu a expansão das forças municipais de segurança, que passariam a atuar de forma integrada às polícias militares militar, civil, federal e rodoviária.
9: A Guarda Metropolitana, a Guarda Municipal será combinada porque em grande parte das cidades não há polícia municipal. Existe uma força de trabalho gigantesca em cada cidade. Se nós convertermos 5% daqueles que estão aptos, daqueles que vão ser avaliados, tanto físico, intelectual e emocionalmente, para poder participar, aí nós vamos aumentar o efetivo de quase 400 mil policiais.
8: Ronaldo Caiado, do PSD, afirmou que, se eleito, vai apresentar uma lei de responsabilidade sobre resultados educacionais. Na saúde, promete reduzir mortes evitáveis e tornar o país autossuficiente na produção de medicamentos. A declaração ocorreu após encontro promovido na capital fluminense pela FEComércio e pela Federação das Indústrias do Estado do Rio de Janeiro, a FIRJAN. O candidato teve ainda reunião com representantes do Sindicato Nacional das Empresas de Combustíveis e de Lubrificantes. Samara Martins, do UP, participou de debate na Faculdade de Direito da Universidade de São Paulo, com o tema Segurança Pública e Violência, por que o Estado ainda assassina a juventude negra. Ela também visitou a Universidade Zumbi dos Palmares, na capital paulista. Em mensagem enviada à nossa equipe de reportagem, a candidata ao Planalto se posicionou contra a segurança pública militarizada.
10: O encarceramento da juventude, em especial da juventude negra, é uma das maiores dores, uma das maiores mazelas no nosso país. Nós precisamos acabar com essa lógica de segurança pública militarizada, que entende seu povo como inimigo, que só serve para prender e matar a classe trabalhadora e os lutadores sociais. A desmilitarização das polícias é um dos eixos centrais do nosso programa de segurança pública.
8: Renan Santos, do Missão, visitou a favela do Taquaril, em Belo Horizonte. Em coletiva de imprensa, afirmou que pretende transformar áreas precárias em bairros urbanizados, com saneamento, infraestrutura e moradia digna. Edmilson Costa, do PCB, realizou panfletagem em frente ao edifício da Petrobras, no bairro do Maracanã, e participou do 5º Festival do Livro do Rio de Janeiro. Lula, do PT, participou de caminhada em Salvador ao lado de aliados. A imprensa, o candidato apresentou propostas para educação e economia.
11: Nós vamos ter que definir de forma final a questão da educação nesse país. Nós vamos fazer mais investimento, escolher os cursos que vai permitir que o Brasil possa disputar tecnologia e ciência com a China, com os Estados Unidos. O Brasil tem minérios críticos, terra rara, como pouco país do mundo tem, e a gente vai transformar essas novas minerais que a gente até então não explorava para que a gente possa desenvolver esse país.
8: Hertz Dias, do PSTU, participou de panfletagem e diálogo com a população em Natal, no Rio Grande do Norte. Também esteve em uma mobilização de trabalhadores da saúde. No ato, destacou uma das principais bandeiras de sua campanha: o fim da escala 6x1 e a redução da jornada de trabalho sem redução dos salários. Defendeu ainda a revogação das reformas que retiram direitos trabalhistas e o fortalecimento dos serviços públicos. Romeu Zema, do Novo, teve encontro com lideranças evangélicas em Porto Alegre. O candidato voltou a dizer que, caso eleito, vai acabar com as betes e elogiou o trabalho das comunidades evangélicas em auxiliar pessoas viciadas em apostas. Rui Costa Pimenta, do PCO, participou do novo programa da Causa Operária TV, intitulado O que Pensa o PCO. Também fez reunião de campanha e embarcou para Porto Alegre. Flávio Bolsonaro, do PL, participa de sabatina na TV Globo após o Jornal Nacional. Wilson Grassi, do Democratas, teve reuniões internas e embarcou para Salvador, onde realiza ato de campanha. Clariana Barão, do Democracia Cristã, não teve agenda de campanha nesta sexta-feira. Pablo Marçal, do PRTB, continua impedido pela Justiça Eleitoral de promover atos de campanha.
12: A ANEEL, Agência Nacional de Energia Elétrica, manteve a bandeira tarifária amarela para o mês de setembro. A decisão anunciada nesta sexta-feira significa que os consumidores continuarão pagando uma taxa extra de R$ 1,85 a cada 100 kWh consumidos. A cobrança adicional é reflexo de condições menos favoráveis para a geração de energia no país, que obrigam o uso de fontes mais caras para abastecer o sistema elétrico. O mecanismo de bandeiras tarifárias funciona como um termômetro mensal, dando transparência aos consumidores sobre os custos reais da energia que chega às suas casas. A agência pede aos consumidores que usem a eletricidade de maneira consciente.
13: O dólar fechou o último pregão, cotado a R$ 5,19, após operar em alta durante a sessão. A moeda norte-americana chegou a encostar nos R$ 5,20, em um dia marcado pela expectativa em torno do discurso do presidente do Federal Reserve, o Banco Central dos Estados Unidos, Kevin Warsh, durante o simpósio de Jackson Hole. Os investidores acompanharam as declarações em busca de sinais sobre os próximos passos da política monetária americana, especialmente diante da discussão sobre uma possível mudança de 0,25 ponto percentual na taxa de juros. Durante o pregão, o dólar chegou a R$ 5,21, após Walsh fazer um discurso considerado mais duro. Ele afirmou que a inflação americana continua acima da meta de 2% e destacou que o Federal Reserve ainda pode ter trabalho a fazer caso os preços não desacelerem de forma significativa. O mercado segue atento aos próximos dados da economia dos Estados Unidos e às decisões do Banco Central Americano.
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4: Conexão Notícias fica por aqui. Voltaremos na próxima edição.
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3: Taperoá FM informa. Hora certa. Meio-dia. E 57 minutos.
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daí são 13 horas e 16 minutos em Itaperuá. Muito boa tarde a você que nos acompanha. Muita gente já na expectativa, chegando um pouquinho atrasado, mas vamos levar em diante a nossa programação até as 3. Muito boa tarde, gente. É o show da tarde a partir de agora, segunda-feira, é 31 de... Olha, hoje é 31 de agosto de 2026. Obrigado pela audiência maravilhosa de cada um em sintonia com a sua melhor estação, Tapero FM, a rádio que mexe com você. É você em nossa sintonia, curtindo aqui a Tapero FM. É um prazer estar com você até as 3 horas, de casa, do trabalho. Tá ouvindo a Tapero FM? Sinta-nos abraçados, não só pro Damião Lima, mas todos nós que fazemos a Tapero FM nessa tarde maravilhosa. Olha, gente, você pode interagir junto comigo até as 3. Telefone da tua participação já se encontra liberado, que é o 8855-5288. Esse o telefone liberado é o telefone da tua participação, tá certo?

Olha o telefone da tua participação, que é o 8855-5288, liberado para você pedir sua música e oferecer aí para quem você quiser imaginar. Estamos ao vivo também pelo Facebook. Você vai lá, compartilha, participa, pede tua música e oferece aí para quem você quiser imaginar, porque é o Show da Tarde que está no ar a partir de agora, a apresentação do Damião Lima. Tocando as melhores para você nessa tarde maravilhosa. Obrigado, agradeço primeiramente a Deus. Segundo a vocês que nos acompanham todas as tardes em sintonia com a Taperu FM. Obrigado, gente, pela audiência. Minha irmã Icaraújo da Juazeirinha Loica. Obrigado a todos que sintonizam, que acompanham, ouvindo aqui a nossa programação nessa tarde maravilhosa. Olha! E você que está ouvindo nosso programa através aí da live, você vai lá, compartilha, participa, pede tua música, compartilhando para os teus amigos da tua cidade, do teu estado, poder participar aqui também da nossa programação, né? Chegando para você agora com o Expedito Barbosa, o amante do brega. Olha, o amante do brega, a nega me ama, a nega me quer. É, Expedito Barbosa, o amante do brega, cantando e encantando, né? Deixa eu mandar meu abraço aqui antes de tocar essa música aqui para o amigo Ronaldo Simões e toda a família. Alô, Ronaldo. Obrigado, Ronaldo, pela audiência, curtindo aqui a nossa programação nessa tarde maravilhosa. Meu amigo Queiroz, obrigado pela audiência, Queiroz, ouvindo a rádio. Quem está conosco também aqui, diz aqui, boa tarde, amigo dessa grande rádio, Chicão, Arial, um abraço, valeu Chicão, um abração, obrigado meu amigo pela audiência aí, curtindo aqui a nossa programação. Chegando agora com o Expedito Barbosa, a nega me ama, a nega me quer, vamos ouvir?

0: É, tá aí música com o Dadá Moreira aqui na Melhor. Obrigado, gente, pela audiência maravilhosa, você conectado conosco, vindo aqui a Taperu FM, agradeço o carinho, viu? Carinho da tua maravilhosa, gigante audiência, curtindo aqui a nossa programação, tá? 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
0: É, tá aí você conosco, vindo aqui a nossa programação, são 13 horas e 36 minutos, 13h36 em Taperuá, você acompanhando, você antenado, você na melhor, é um prazer estar com vocês aí, tá? E vamos aqui prosseguindo aqui com a nossa programação. 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E vamos aqui, prosseguindo aqui, deixa eu mandar um abraço aqui para nosso ouvinte, a Joelma, aqui no bairro do Alto. Alô, Joelma, boa tarde.
2: Boa tarde, Damião. Não poderia começar o programa melhor com seu expediente. Cadê seu expediente? Sumiu da rádio. Ofereça socorro, essa música.
0: Tá ok, ô Joelma, ele, eu não sei se ele já viajou, ele ia viajar, mas tá, tô tocando aqui o CD dele, viu? A música dele aqui eu tô tocando, viu? É música aí de Expedito Barbosa. Ele disse que ia viajar pra Catolé do Rocha, mas ia passar uns 20 dias lá, depois vinha pra cá de novo, né? Falar com a Socorro, boa tarde, Socorro, lá do Maria Alice, tá aí nossa audiência.
3: Oi, Daminho, boa tarde. Daminho, eu gostaria de escutar Perfume Caro com Expedito Barbosa. Aí eu ofereço a você e família, a Marisa, Zé Camilo, Ronaldo, Luciano, Zé Rival, Deusia, a Inês, a Ângela, de Zé, a Joelma, a Josélia, a Socorro de Gilberto, Damião da Ave, Giovana e Josélia lá no distrito, Gerardo, Felipe e Venícia. Oferecendo também a Baísa, a Maísa, a Tânia, a Sr. Martim Bacurau, a todo mundo que está ligado nesse horário lindo e maravilhoso, já estou ligada.
0: Obrigadão, Socorro, pela tua audiência. Te atendo já com a música pedida. Vamos procurar aqui a música do Socorro. Quero mandar um abraço aqui a nossa ouvinte, Adriana Filinto, tá lá em Santo André, aqui. Boa tarde, Daminho. Adriana Filinto, acho que é Monteiro, é isso? Eu tô atrapalhando aqui, vamos. Mas agradeço a você, acho que é de Monteiro, né? Obrigado a você, Adriana Filinto, tá nos acompanhando. Obrigado pela audiência. Nino Fonseca, alô Nino, tá também aqui, ouvindo aqui através da live. Obrigado a você pela sintonia. Adriana Felipe, obrigado você pela audiência aí, tá? Curtindo aqui a Tapero FM. Chegando pra você agora a música do Amado Batista pra gente faturar depois da música.

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Muito bem, você em sintonia conosco, vindo aqui ao som da Mais Ouvida e Querida, Tapero FM, operando em 87.9, a rádio que mexe com você todos os dias. Olha, principalmente aqui no Show da Tarde, muita música legal, tocando ao coração do apaixonado, da apaixonada, tá? Você que nos acompanha, obrigado pelo carinho, viu? Da tua audiência. Abraçar meu amigo Fernando aqui na rua Nossa Senhora Conceição, Fernando e toda a família. Alô, Fernando! Obrigado, meu amigo, pela audiência aí, Fernando, aqui na rua Nossa Senhora Conceição. Ouvindo aqui a Tapero FM, eu mando um abraço aí para o amigo Fernando. Tá conosco, sempre ouvindo a rádio, né? Deixa eu aqui também atender aqui, abraçar o meu amigo Queiroz, lá no loteamento Terra Nova. Queiroz vai ouvir uma música aí com Liança do Forró. Música aqui, Pensando em Você, com Liança do Forró daqui a pouquinho. Eita, Queiroz, roubaram tuas melancias, foi, Queiroz? Mas Queiroz vai plantar de novo, vamos falar que roubaram as melancias de Queiroz. Sempre passo lá em Queiroz, sempre vou chupar melancia lá em Queiroz. Mas diz que roubaram a melancia dele hoje, né? Eita, Queiroz, não é brincadeira. Mas Queiroz vai dar uma ataca lá, vai pegar quem roubou as melancias dele, né? Quem for roubar, vai ficar preso, viu? Obrigado a você pela audiência. Foi pegar as melancias de Queiroz lá, viu? Você conosco, já são 2:01, 2:01. Você acompanhando aqui a nossa programação. Essa vai para o amigo Queiroz. Liança do Forró aqui na Melhor, viu? Pensando em Você.

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0: Aí, Amado Batista, linda música do Amado Batista, secretária para você, obrigado pelo carinho da audiência. Rita Maria, alô Rita, obrigado pela audiência. Rita Maria nos assistindo, obrigado a você pela audiência. Alô Tiquinha lá em Catingueira, Tiquinha e toda a família, obrigado Tiquinha pela audiência aí, tá? Curtindo aqui a nossa programação. Rita Maria mandou um buquê de flor pra mim, né? Eita Rita, abração, obrigado pela audiência. Rita Maria, curtindo aqui a nossa programação, tá? 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Deixa eu falar aqui com Martim Bacurau, que manda sua mensagem para cá de áudio. Fala, Martim Bacurau, boa tarde.
1: Boa tarde, Damião. Martim Bacurau do Cruzeiro.
0: Diga aí.
1: Gostaria que tu passasse aquela música lá de José Ribeiro, Sueli.
0: Certo.
1: Valeu? Oferecer para você, para todos os locutores, locutora aí da rádio aí, e para todos. Pra quem para Rua do Cruzeiro, pra João Pinto Barbosa, meu amigo Zé Camilo, Marisa, a esposa dele e a família, Maria Alice Socorro e a família, fazia com meu irmão lá na Paixão, seu Assunto, minha esposa dele e família, pra Damião da Ave e a família, e pra todos que estão escutando o programa. Valeu, meu amigo, tudo de bom, que Deus abençoe, uma boa segunda-feira, tudo de bom pra vocês e pra todos que estão escutando a rádio. Valeu!
0: Obrigado, Martim, pela audiência. Aí é o Martim Bacurau, lá do Cruzeiro. Tá em nossa audiência. Obrigado pela audiência. Vai ser a próxima que eu vou atender ele daqui a pouquinho.
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0: É, meu amigo Fernando aqui na rua Nossa Senhora Conceição conosco. Alô, Fernando e toda a família. Forte abraço, obrigado pela audiência. Meu amigo Lula Trocador, também nos acompanha aqui na rádio. Todos aqui do bairro do Alto, Joel e toda a família. Socorro lá no Maria Alice, que nos acompanha também, obrigado pela audiência. Meu amigo Ronaldo Simões, Ariosto lá no Maria Alice também. Ana Lúcia, ouvindo aqui a Tapero FM, mandando um abraço aí pra Ana Lúcia, que acompanha sempre a Tapero FM. Obrigadão pelo carinho, da tua maravilhosa audiência aqui na sua Tapero FM. 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Obrigadão pelo carinho, da tua maravilhosa audiência aqui na sua Tapero FM. 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

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Chegamos para você agora para o Martim Bacurau. José Ribeiro, Sueli.

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0: boa tarde, está dado o seu rádio, mais um programa, Violas Alfinetadas, aqui no 87,9 da PFM, onde temos aí na direção geral da emissora, Júnior de Preto, onde temos aí, comandando a programação da PFM, Luciano Silva, João Torres, o programa Violas Alfinetadas, na sua inteira responsabilidade, para esta segunda-feira, 30 de agosto, o último dia do mês, o último programa do mês, tá certo? Olha, gente, rapaz, eu faço o último programa no último dia do mês, tá até o moto, né? Já foi o moto, né? Eita, pra fazer assim. Os cantores se preparam, né? Eu faço isso na hora. Pequena essa hora, né? Eu faço o último programa no último dia do mês. O meu programa é composto de poesia e canções. Tem muitos roteiros bons, que a ninguém não dá desgosto. Hoje, 31 de agosto, já chegou a minha vez. E eu vou dizer para vocês, meu trabalho, o povo ama. Eu faço o último programa no último dia do mês. Você fazendo na hora assim, se for a gente fazer o verso preparado, como se faz uma música, aí eu faço um verso também de Vanda Vila Nova, né? É. E esses poetas grandes também, eles também têm um balé de nada, viu? Pensa que não tem o que tem. Canta, criando muito bem, canta muito bem, canta demais, muito bem. Mas que tem, né? Muito bem, rapaz. Aqui tem canção de amor, assunto de sentimento, do poeta de talento, que canta em todo setor. Aqui se fala de dor, de quem está no xadrez. Aqui se fala das leis, também se fala de drama. Hoje é o último programa, no último dia do mês. É assim que se canta, rapaz. Vou botar a viola, mas deve ter que continuar vivo, se Deus quiser. Eita, 16h47, já trago os apoios do programa, e já trazer mais, estou tocando aí o Pulsado do Raimundo Borges, está cantando com, faz tempo, né, com o poeta Raimundo Caetano, foi em 1991, quantos anos faz, gente? 90? 35 anos, né? 91, 35 anos, 91, fosse 90, era 36. Gravar isso, né? Gravar, né? É Deus, o homem e a viola. Ele vai fazer o quê? Será o quê? Tem matuto.
1: Prestemos uma homenagem ao...
0: Não é o bem matuto, não. É a homenagem a quem? Chora quem?

0: Bom, essa vaquejada já foi, já toquei a vaquejada de hoje, viu? Essa vaquejada Zapata. Zapata era o nome do cavalo, entendeu? Para toda vaqueirama, que depois eu falo, né? Aí, nesses vaqueiros aí, que eu sempre falo, sempre mantenho, tá sempre, né? E todos aí, né? Chico Zé, né? Eu falo sempre, né? Também o Assis, da Santa Maria. Essa vaqueira, de modo geral, né? Eita, vou trazer um bloco de apoios e, gente, com certeza, eles podem ficar na expectativa que João volta já, mas peraí, né? Vamos ver aqui.
1: Diz a hora, poeta.
0: Agora a cabeça já são 16h53. Boa tarde.
1: Boa tarde.
0: Chegando em 54, né? Vamos trazer agora. Eu volto já e atendo as pessoas que mandam mensagem, né? Trazer apoio aí, dizer quem apoia o programa também é Maria da Luz Pereira, porque gosta da cultura, da cantoria, gosta da poesia. Eita! Vou trazer o áudio dela, viu? Trazer aqui os blocos de apoio. Já, já, ela é fã da poesia.
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0: Beleza, beleza, muito bem, rapaz. Eita, Violas ao Fim da Tarde é o programa que estamos apresentando. Eu disse, nem quis comemorar hoje, rapaz. Será possível? Não. Porque hoje é o dia do nutricionista. É, hoje, 31 de agosto, último dia do mês, dia do nutricionista. É, o que mais? Dia Internacional do Blog. Então é dia do blog. Atenção, blogueiros, hoje é o seu dia. Tá bom? E o dia das estrelas do Oriente. Eita, São Paulo. Robert Frost dizia: um júri é um grupo de pessoas escolhidas para decidir quem tem o melhor advogado. Pior que é mesmo, né? Que mulher que engana, né? A questão. Continua os poetas aí, disse não, trazer aqui o amigo Maria da Luz Pereira, tá por aqui. O que é que hoje aqui? Olá.
9: Boa tarde, meu amigo João Torres.
0: Boa tarde.
9: Aí quem nos fala é Maria da Luz Pereira.
0: Muito bem.
9: Meu amigo, quero ouvir a canção Declaração de Amor, beleza?
0: Beleza. Beleza, beleza, beleza. Muito bem, rapaz. Como é que pode, menino? Continua essa dupla aqui. Continua essa dupla aqui. Cantem, poetas. Cantem mais. Cantem mais. Saudoso poeta Raimundo Borges, né? Faleceu recentemente. Era um grande poeta. Era dos maiores, mas era um grande poeta que tinha uma amizade grande, porque eu gostava muito dele. Festivais em Cajazeiras ele fez, não sei se foi 56, não sei, eu sei que foram muitos. Eu não sei, ou se foi o todo de 57, entre Afogados da Gazeira, Afogados da Gazeira e Cajazeiras, né? Sei que ele, não foi 56, não, foi 56 todos, eu acho, né? Para as cantorias, que os 40 anos morou em Cajazeiras, né? Quer dizer, foi nos anos 68, parece, foi para lá, coisa assim. É. Ele era um cantava bonito, cantava bem e tinha uma aceitação do povo grande, rapaz.
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0: Bonito, é verdade, tem que dar valor aos heróis, não, né?
1: Com a Caju, a taxa é...
0: Caju o quê? Eu não quero saber disso, mas eu não digo, rapaz. Eu não digo, isso não pode acontecer, rapaz. Não venha me atrapalhar com o negócio, não. Quero saber disso aí, rapaz. A gente quer saber de cantoria, pai. Quer saber de cantoria, viu? Tá certo? Não, peraí, deixa eu falar aqui, do povo aqui, peraí. Quem tá acompanhando o programa é Joselita Cristóvão de Lima. Isso mesmo, Joselita Cristóvão de Lima. É, boa tarde, assistindo de Assunção, Paraíba. Muito bem. Cidade vizinha, cidade que pertencia a Tupelá, né? É, muito bem. Exatamente. Quer dizer, cidade não. Quando pertencia a Tupelá, não era cidade, era município. Era distrito, melhor dizendo, distrito, né? Distrito. Uma cidades novas, emancipadas, cidades novas, cidades, né? São novas de emancipação política, né? Gente, eita, rapaz, como é que pode? Como é que pode? Não. Deixa eu dizer, vai sair por aqui. Verso aqui, muito bem. Eita, deixa eu ver aqui. Já disse aqui para João Furiba. Já disse para João Furiba. Ah, já. Bom, isso aqui. Muito bem. Manuel Gordino de Bandeira. Elis Félix da Costa, Coutinho. Manuel Gordino de Bandeira é o avô de Jadamâncio. Não. Toda vez eu confundo. O avô de Pedro Bandeira, que era grande poeta, viu? Disse. Manuel Gordino de Bandeira de São José de Piranhas. Dá grito no pé da serra, chega e estremece a montanha. Cantador nas minhas unhas, o corre, o morro apanha. Por isso que fizeram aquele jeito, né? Olha, Manuel Gordino Bandeira, de São José de Piranha. Não bota essa, não, senão não fica o verso. O verso é todo no singular. Né? Dá grito no pé da serra, chega e estremece a montanha. Cantador nas minhas unhas, ou corre, ou morre, ou apanha. Pedro Monteiro disse: eita, rapaz, eu como ando em campanha no solo paraibano. Se eu pegar a sua bandeira, queimo a haste e rasgo o pano, que o remendo menor para costurar leva um ano. Vamos cantar novo. O Freiba disse: Pinto Velho do Monteiro de anos tem quase 100, vive sem juntar dinheiro, não vai deixar um vintém que o povo da terra dele não dá mão a ninguém. Aí Pinto foi e disse: eu conheço muito bem a sua Taquarintinga. Olha, Pernambuco, viu? Eu conheço muito bem a sua Taquarintinga. Eu conheço muito bem a sua Taquaritinga. Em cima, só tem lajedo. Embaixo, é só caatinga. Em cima, nunca choveu. No pé da serra não pinga. O cara é caro demais. Esse verso aqui, desse cabo aqui, Bill Gomes não é dele. Viu? Esse, o sabiá do sertão faz coisa que me comove. Passa 3 meses cantando e sei cantar, passa 9. Como que se preparando para só cantar quando chove. Esse verso, que o Bugobo já faleceu, mas não é dele. Esse verso é de José Bernardino, nascido em 1900, em São José do Egito, viu, gente? É bom dizer a vocês, para vocês entenderem as coisas direito, quando que ele nasceu, né, gente? Vou dizer a você, desse jeito. Tem que entender as coisas para poder o cabra saber, né? É, vamos trazer uma poesia. Eita, pai. Vou pôr cantoria para falar no povo. Não, não é agora não, rapaz. Não é agora não. Por caridade, por caridade. Vamos trazer poesia.
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0: beleza, beleza, muito bem. Zé Bernardino foi um célebre poeta, repentista e cantador nordestino. Ele nasceu em São José do Egito em 1900. Ele cantava assim, cantava compassado. Agora cantava bem, viu? Cantou ainda com o Zé do Zumbi. Cantou muito com o Pinto Monteiro, muito bem. Agora ele disse que as cantorias com Pinto, disse toda cantoria com Pinto e a gente com força. Agora ia muito, viu? Ia muita gente com força. Todo cantor de Pinto. Era muita gente. Enquanto a Clora Batista, diversos, né? É, muitos pontos daquela época, né? Meu patriota. Época toda, né? Beleza, beleza. Deixa eu oferecer aqui o Programa Povo. Aí eu tenho que oferecer o Programa Povo. Não pode ser assim, não. Um negócio assim de acabar de oferecer o povo. Eu não gosto disso, não. Eu não gosto disso, não. Né? Porque temos que falar no povo, rapaz. E o povo está aí esperando para falar, porque é assim que se faz programa. Tá bom? É assim que se faz programa. É porque o negócio. Vamos ver aqui, peraí.
1: Quero agradecer a Deus.
0: Não, não, é aqui, não. Não é aqui, não. É no outro aqui, rapaz. É no outro aqui, no outro aqui. Também não é aqui. Falando por aqui, aí o negócio fica. Menino, por qualidade. Aqui.
2: Ofereço o programa Violas ao Fim da Tarde, as canções bonitas e tudo que é tocado aqui para os meus amigos, para seu Luiz Pinto, Dona Lourdes Silvino e Arthur Silvino, Rua Coronel Pedro de Farias. Não perde o meu programa, beleza? Também para o amigo Lula Trocador. Lula Trocador oferece para o seu amigo de infância, Zé Rivaldo, oferece para a família Psica, oferece para suas cunhadas, Dona das Duas, Dona Ceci, a esposa de Santo Antônio de Boi. Oferece também para seu Abdias, João Torres, Maria da Luz Pereira, enfim, muita gente. É, ele mora ali na rua Vila Nova do Alto. Aproveito e ofereço para seu Orlando e Dona Mazé. Seu Orlando está sempre ligado no programa, rapaz. Na rua José Genuíno de Quirós. Naquela mesma rua, seu Elise, o Rezador. Olha, gente, ele rezando, escutando cantoria. Beleza? Ofereço para a Dona Corina, gente fina. Ela tem problemas de saúde, mas a vida é assim, né? E a sua filha, Dona da Paz, cuidando sempre dela. E quando ela é a outra filha, que mora em Minas Gerais, né? Nova. Beleza? Também ofereço para a Dona Nazinha Mariana, não perde meu programa, gosta demais. Ela também está melhorando do seu problema de saúde. Esse pessoal que mora, Rua Antônio Mariano Ferreira. Ofereço também para os vaqueiros, senhor Antônio Monteiro, ainda na ativa, rapaz, apesar da idade, mas ainda é um grande vaqueiro. Para ele e para Dona Cleonice, nessa rua Abdon de Souza Maciel. Para o vaqueiro Chico de Zeca, na rua do Cruzeiro, a esposa Maria. O vaqueiro Chico de Zeca, gente fina demais. Ofereço para seu Zé Bispo, rapaz. Seu Zé Bispo é uma pessoa legal. E Dona Lourdes, rua Domingos Rangel, eles não perdem meu programa, pessoal maravilha. Ofereço para o amigo Efigênio das canções, né? Efigênio Fija e sua mãe Dona Lainha e sua esposa Tita. Forte abraço, Lourdes, rua Domingos Rangel, eles não perdem meu programa, pessoal maravilha. Ofereço para o amigo Efigênio das canções, né? Efigênio Fija e sua

0: Pra vocês aí, tá bom? Beleza?
1: Beleza, pra não resumir aqui.
0: Fez também o programa aí, para já avisar, mesmo já avisar, tá ligado o programa, todas as tardes. Isso é Lísio, é Rua Rita Cismero, não perde o meu programa, com certeza. E também para Eusébio Manuel Soares e Sandra, sua filha, que está se recuperando, né? Com certeza, ali no bairro São José. Para o senhor Manuel Cirilo, forte abraço para ele, meu amigo. É isso que está no meu programa. Valeu, Rua Senador Rui Carneiro. E também para o casal, seu Martinho Gerino e Dona Nezinha. Seu Martinho quase não escuta o programa, porque vem enfrentando um problema de saúde sério. Mas, de qualquer maneira, ofereço ele também. Aproveito também e ofereço as canções para a Dona Tereza, a viúva de seu Garoa, no conjunto Maria, ela gosta demais também, né? E para meu amigo Decão e Maria José do Baixo São Zé, estou dizendo, rapaz. Geraldo do Trator, que não perde o programa, valeu, Geraldo do Trator, as canções pra tu, cara, tu merece. Ofereço para os meus filhos, a minha filha Jamila Petriz, no conjunto da Solidariedade, Laís Torres, Burgess Cauê, Cauã e Cauane Liédia, Baixo São Zé, naquela rua, Maria Alves Oliveira, também dando socorro, que ela não perde o meu programa, com certeza. Vai para o Pedro, marcação, as canções bonitas, para o Pedro, meu amigão, e também o poeta Nildo. Se gera matar, é tudo o que eu toco aqui da cantoria, né? Eita, rapaz! O melhor da cantoria, ó, poeta. O cantor Expedito Barbosa, rapaz, tá lançando aí na praça aí, o seu novo trabalho. Forte abraço pra ele, rapaz, sucesso. Socorro, a mãe do Wilder, né? Socorro, tá sempre ligado. O Wilder oferecendo pra Graciele e pra Aline. Eita, calma, bem apaixonado. Como pode, rapaz? Pois é o Wilder. Pessoal que mora ali, a rua Padre Ananias de Farias. Canções para esse povo maravilha. Ofereço.
1: Opa, rapaz, vamos lá, cadê o cara? Mostrar aí o povo. Por causa da. A gente disse que negócio é esse? Mostra a cara do cabra. Rapaz, como é que pode? A canção da mãe, a canção da amiga Maria, das Dores Pereira. Vou trazer com o Sebastião da Silva, né? Com Sebastião da Silva. Eita! É a altura dele, né? Mas assim, né? Vamos ver aqui.

canção bonita, tá vendo? Você vai assim, né? Rapaz, é, como eu vi na história de Zé Bernardino, eram três irmãos poetas também, né? É, três irmãos poetas, entendeu? É, o Zé Bernardino, Amaro Bernardino e o Joaquim Bernardino. Amaro era, parece que era mais velho, 3 anos mais velho. Ele com 93 cantando, viu? Com 93 anos cantando, rapaz. É, o José Bernardino cantando ainda. O povo passa pra vocês, ele cantava com 93 anos. Na brincadeira, morreu em Campina Grande, parece que morreu em 1995. Coisa assim. É, tô dizendo a você, rapaz. Como é que pode, menino? Deixa eu ver o que eu vou trazer aqui. Nossos Luizes ao Luar. Eita! Essa canção é bonita, viu? Vamos trazer. Raimundo Alves Barbosa deve ser o autor, né? Vamos ver quem vai cantar aqui.

0: de Raimundo Alves Barbosa, cantor Zé Alves, né? Rapaz, deixa ela aqui, opa, boa tarde, mande um abraço para Fátima Pereira, filha de Itaperuá, mora na cidade de Arial, estado do Rio de Janeiro, e tá ligada na rádio Itaperuá. Ô, rapaz, era para ter falado antes, sou muito esquecido, desculpa aí, viu? Desculpe qualquer coisa, mas eu falei agora. Eita, rapaz. Valeu, viu, Fátima? Valeu, Fátima. Agora foi, né? Agora foi. Valeu. Outro cara aqui, ó.
1: Boa tarde, João Torre.
0: Boa tarde.
1: Você aí?
0: Tudo bem?
1: Tá tudo ótimo, tá bom? Boa,
0: né?
1: Uma boa tarde pra você e boa programação, tá bom? Cristóvão Zona Leste, São Paulo, tá bom?
0: Valeu, Cristóvão Ferreira. Forte abraço. É, rapaz, mas menino, tava esquecido, ó. Pois é. Mais uma canção bonita aí. Passeio do Norte. Passeio do Norte foi, cantou muito com o Zé Vicente da Paraíba, viu? Cantou muito com o Zé Vicente da Paraíba. O Zé Vicente que morava em Altinho, Pernambuco. Ele é de Pocinhos aqui da Paraíba, aqui, ali perto, depois Soldado, né? Mas em Pocinhos, até tem muita homenagem. Até Jorge Altinho, prestou homenagem a ele, muitos poetas, muitas pessoas, filhos, né? Que ele era uma pessoa muito boa. Eu conheci ele, Zé Vicente, da Paraíba. Vamos trazer, esse Passarão do Norte era parceiro dele, gravaram muito.

0: Tá bonito, viu? Passando do ano, tá bonito demais. Bonito demais. É brincadeira, rapaz. Eita. Já mais canção de amor pra vocês, tá bom? Já mais canção de amor pra vocês, rapaz. Tô dizendo. Vou oferecer pra São Zé Graciano, deve estar ligado na rua Frei Damião. É gente fina, São Zé Graciano, na rua Frei Damião, né? Muito bem. É, rapaz. Rogério, forte abraço pra ele, Rogério. E Dona Lúcia, sua mãe, Rua José Martins Levino. É, São Zé Pretinho, São Zé Pretinho, em Morada Velha. Tem fazenda do seu pai. É tudo dele, né? Herdou tudo, né? Foi vaqueiro bom, viu? Eita, é muita gente aí, muita gente. Muita gente. Tem um pouco de apoio aqui, ligeiro. Volto já pra fazer mais canções. Tá bom, gente?
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0: Beleza, beleza, muito bem, muito bem. 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Gostar de cantoria e de baleado, né? Baleado, uma figura, né? É, rapaz, eu tenho a casa de baleado já. Foi, muito bem. Aí o Padre São José, não conheci o Padre São José Sebastião, que era tão baixinho. Eita, era um povo, né, rapaz? Valeu, um abraço a vocês de coração. Ah, vamos fazer aí, procurando por você, Lopes Lima.

tá gravando, eu mesmo. Eu vou cantar pra vocês, mas tô sem vela aqui. Mas é gravado, né? Rapaz, coisas da vida. Olha, rapaz, ó.

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1: Taperoá FM, hora certa. 17:05.
0: E vai dizer, hora H, agora, viu? 59 minutos. Tchau, gente.
1: 59 minutos.
0: Cheio do coração todos, amanhã eu volto. Tchau.

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1: Justiça, Tribunal Regional Eleitoral marca data de julgamento e vai julgar a ação de impugnação contra candidato ao governo do MDB, Cícero Lucena. Eleições 2026. Ex-líder da oposição na Assembleia, Aledson Moura, tem candidatura rejeitada pelo TRE e anuncia recurso. Financiamento. Efraim Filho é o primeiro candidato ao governo a receber verba do Fundo Eleitoral do PL e vai ter 7 milhões de reais para gastar na campanha ao governo. Visita. Presidente da Câmara, Hugo Mota, revela convite para agenda de Lula na Paraíba e deseja que petista visite o estado o quanto antes. Brasília. Renan Santos tem campanha à presidência da República suspensa por decisão do ministro Dias Toffoli. Candidato alega censura. Operação Pérfidos. Ministério Público ajuiza nova ação e denuncia delegado Braz Barrone e policiais por improbidade administrativa. 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
1: E atenção para a previsão do tempo para esta terça-feira na Paraíba. Previsão de clima ensolarado na maior parte do estado. A temperatura vai oscilar entre a máxima 28 graus e a mínima 23 graus. Agora em João Pessoa, capital do estado, termômetros marcando 28 graus, tempo nublado. Em Campina Grande, tempo nublado, 28 graus agora. A hora na Paraíba, 6:04. Essa é a Hora H.
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paraibanos e paraibanas. Faz mais de uma semana que o assunto é Augusto Cury. O improvável candidato à presidência da República pelo Avante que roubou a cena. Digital e agora também nas pesquisas. O que parecia só uma bolha de rede social ganhou materialidade na nova pesquisa BTG Nexus. Nessa pesquisa, Augusto Cury supera os outros nomes da direita, a exemplo de Romeu Zema, governador de Minas Gerais, do Novo, Renan Santos, do Missão, e Ronaldo Caiado, ex-governador do Distrito Federal, filiado ao PSD. Ele chega a 11 pontos percentuais. Terceiro colocado no ambiente estreito, difícil, que dessa vez faz ter substância prática a tal da chamada terceira via. Se esses números forem confirmados por outros nomes, por outros institutos famosos de pesquisa, exemplo do Datafolha e pela Quest, que realiza pesquisas para a Rede Globo de televisão, Augusto Cury já subiu um degrau importante, já terá subido um degrau importante na disputa presidencial. Mas os números que já saíram na pesquisa BTG Nexus e que podem ser confirmados em outras sondagens e levantamentos eleitorais, eles não devem surpreender muito por uma razão. Porque desde que participou do debate da TV Bandeirantes, Augusto Cury, de fato, despertou atenções e tem sido assunto recorrente, ou como uma opção de voto, ou sendo bombardeado pelas campanhas, pelas mobilizações, pelas militâncias digitais que representam a polarização política. Tem sido comum acompanhar seguidores ou influencers e até políticos ligados a Flávio Bolsonaro tratando Augusto Cury como apenas uma ferramenta da estratégia de Lula pela reeleição. Como se fosse um lulista que, no final das contas, no segundo turno, não indo, vai só fortalecer o projeto da reeleição do petista. Da mesma forma, do mesmo modo, petistas, gente alinhada com o projeto da esquerda, tem tentado carimbar Augusto Cury como o contrário, como mais uma das peças do bolsonarismo. Tanto que o nome dele vem sendo bastantemente vinculado a Pablo Marçal. E para o eleitor indeciso ou para o cansado dessa polarização, aquele que já está enfastiado, que não aguenta mais essa discussão esquerda-direita no Brasil, o fato de Augusto Cury estar sendo bombardeado pelos dois lados termina sendo um estímulo a mais. Ou um atestado de que ele realmente é essa opção consistente ao ponto de incomodar os dois extremos da polarização. Nessa fase da campanha, em que o algoritmo está colocando, por força da demanda e da procura, Augusto Cury como um nome em evidência, em alta, o grande desafio do candidato à presidência do Avante, minúsculo Nanico Avante, é conseguir se manter nessa dianteira numa campanha que tem ainda mais 30 dias pela frente de batalha, de fronte, de artilharia. Mais uma coisa, Augusto Cury, há 30 dias do primeiro turno, já conseguiu.
já conseguiu ser o elemento desestabilizador de uma polarização até então que não sofria qualquer ameaça de Romeu Zema, de Ronaldo Caiado e nem de Renan Santos. Para ele, pouco importa se estão falando de bem, se engajando nas ideias ou na performance dele, ou se parte das militâncias digitais nas redes estão esculachando, tratando-o como um candidato sem consistência, sem proposta, que não merece ou não tem estatura para ser presidente da República Federativa do Brasil. Augusto Cury já conseguiu o que qualquer candidato fora da polarização conseguiu. Falando bem ou falando mal, estão falando dele.

paraibanos e paraibanas. Na despedida do dia, nas boas-vindas da noite, nós nos juntamos aqui para agradecer ao nosso bom, generoso, misericordioso e justo Deus, Jesus Cristo de Nazaré.

mundo está preparado para ouvir ou compartilhar de suas dores e de suas fragilidades. Por isso é sempre muito bom ter sabedoria, serenidade para saber com quem você partilha suas coisas, suas fragilidades. Nem todo mundo está pronto para ouvi-las, porque nem todo mundo está pronto para entendê-las e muito menos para ajudar você a superá-las. Os 12 discípulos viram dores, sofrimento, as injustiças que Jesus viveu, mas somente 3 tiveram acesso ao momento da sua transfiguração. Não se deve esperar do outro aquilo que ele não pode oferecer. Isso também é uma atitude de sabedoria, e sabedoria também poupar-se de sofrimento e de decepções. Só 3 foram chamados por ele para estar em oração naqueles momentos finais. Só 3 viram Jesus ressuscitar a filha de Jairo. Pergunte por quê. Ele conhecia e conhece a nossa natureza humana, as nossas fraquezas. Que muitas pessoas, e não é generalizando, porque há pessoas boas que Deus levanta para nos ajudar, mas a maioria das pessoas está mais preparada para saber dos seus problemas do que para comemorar as suas vitórias.

sou eu no ar aqui na Hora H. Opa, alô, alô, Paraíba, alô, alô, paraibanos e paraibanas, alô, alô, gente boa em cada canto

0: ouvinte aqui do programa. Alô, meu amigo Valmir da Silva. 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
1: Um abraço.
0: Comida feita pela dona Angelita, com sabor de amor e de dedicação e com coração na panela também, ajudando, fazendo a diferença. Um beijo no coração, dona Angelita. Alô, seu Val, aquele abraço. 6h17. Demóstenes Cabral já tá aqui com a gente, ele é do Bairro da Torre, João Pessoa, da Crachá e Companhia. Obrigado, Demóstenes, aquele abraço. Você pode participar também no YouTube, youtube.com/maisTV. Você tem um YouTube aí, se inscreva no canal, youtube.com/maisTV. E tem mais também no

vai ter uma posição aí que é determinante. A posição que o TRE tomar pode ou dar um passaporte para o ex-prefeito Cícero Lucena matar esse assunto, porque nem que o Ministério Público não entre no mérito, por entender que não há, nesse momento, uma condenação, né? Porque a argumentação do Ministério Público é de que quem teve algum envolvimento ou foi acusado ou é investigado numa situação como essa, não deveria ser candidato. Essa é uma tese mais ortodoxa, digamos assim, mais rigorosa. Pode ser que parte do Tribunal Regional Eleitoral divija no sentido de que se não há obstáculo, se não há condenação, se não há nenhum impedimento direto, portanto, a candidatura dele não deve ser impugnada. Se for essa tese, Cícero se livra de uma peste, de uma espada na cabeça e vai poder usar até isso do ponto de vista político, midiático e do marketing, como se fosse um atestado, embora ainda não tenha julgamento final em relação a esse caso. Se acontecer o contrário, aí seria, obviamente, o pior dos cenários, porque causaria extremos embaraços à campanha do ponto de vista do, não só jurídico, mas do ponto de vista da mensagem, da imagem. Seria um fosso muito grande na campanha de Cícero Lucena, porque ele teria que recorrer dentro do próprio Tribunal Regional Eleitoral e também na instância superior, no Tribunal Superior Eleitoral. E seria, de fato, um cenário catastrófico para a campanha de quem disputa, nesse momento, há 30 dias de um primeiro turno. Obrigado, Gabriel. 6h23 na Hora H, 6h23, no oferecimento do São Brás.

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0: da sua audiência, tem sido frequente depoimentos como esse seu em relação àquela pequena, simples, humilde mensagem que a gente tenta compartilhar aqui todos os dias no programa, esse momento de paz, né? E de sintonia, de conexão com Deus, que é o dízimo que o programa oferece todos os dias a Deus. Esse programa só está no ar pela obra, pela graça, pela misericórdia, pela bondade e pela generosidade de Deus. E não à toa está para mais de 20 emissoras em todo o estado da Paraíba. Isso é um milagre. Quem entende um pouquinho de comunicação, dos bastidores, do jornalismo e da imprensa sabe disso. Isso é um milagre. Nós temos o dever aqui, eu, de agradecer todos os dias a Deus. E a nossa forma de agradecer é falando sobre Ele e dele, para glorificá-lo, para engrandecê-lo e reconhecer quem Ele é aqui nesse programa, quem Ele é na minha e nas nossas vidas. É o mínimo que a gente pode fazer aqui em louvor e em gratidão. E o bônus é receber mensagens como essa sua aqui. Tantas pessoas que são alcançadas por uma palavra, uma mensagem, que vez por outra tem a ver e é a voz de Deus conversando com o coração de cada um de nós aqui. Principalmente comigo. Um abraço, viu, Matheus? Obrigado de coração pela sua generosa mensagem aqui. O Brando Diniz está dizendo: boa noite, Heron.
1: Um abraço.
0: No meu Instagram, no arroba Heron Cid. Você tem um Instagram? Me siga no Instagram, arroba Heron Cid. Só digitar Heron com H, Cid com demuro no final. O Brando Diniz está dizendo: boa noite, Heron. Ouvindo esse programa maravilhoso, direto de Catolé do Rocha. Boa noite, Catolé do Rocha. Obrigado, Ildebrando. Cláudio Onon Fernandes, tudo bem, meu amigo? Boa noite. Tem um ouvinte aqui também que eu encontrei hoje, que é o Clederaldo Alves. O Clederaldo eu encontrei hoje em João Pessoa. Ele é de Patos, mas está em João Pessoa e sempre está ouvindo a Hora H, ou em Patos ou em João Pessoa. Clederaldo Alves, aquele abraço, meu irmão. Muito obrigado pelo carinho. Valeu pela companhia. 6h32. O Ministério Público da Paraíba ajuizou uma nova ação, desta vez por improbidade administrativa. O alvo, o delegado Braz Marrone, aquele que foi preso numa operação chamada Pérfidos. Além dele, Eduardo do Egito, conhecido como Mão Branca, e Everton Aires, ou Bomba. São policiais civis investigados na Operação Pérfidos. Essa nova ação utiliza provas produzidas na investigação criminal e pede o afastamento dos agentes, também para um bloqueio de até R$1.600.000 em bens e aplicação de sanções previstas na lei de improbidade. O promotor responsável pelo caso alegou que os atos de improbidade resultaram em enriquecimento ilícito e flagrante violação aos deveres de sigilo inerentes ao serviço policial. 6h33 na Hora H, eleições 2026. Deputada

0: Pérez Caminho. É um deputado estadual aliado que votou na eleição em 2020 e na reeleição de Bruno Cunha Lima em 2024 e não consegue contato com Bruno Cunha Lima. Em meio a esse dissabor, ou pelo menos a essa revelação, que Tovar faz e faz questão de dizer que tem tentado e não consegue, e ninguém é ingênuo o suficiente para não entender que Tovar também está passando um recado e uma mensagem aí que não consegue falar com o prefeito, que o prefeito não fala com ele, tem especulações de que Tovar ou eleitores de Tovar estariam sendo, escanteados, alguma coisa assim. Que a campanha de Tovar em Campina Grande estaria sendo mal vista, ou desprestigiada, ou desprezada, ou rejeitada, para não dizer perseguida, pelo prefeito Bruno Cunha Lima. Eles, no final das contas, nunca se entenderam muito. Apesar de, em 2020, terem feito uma aliança, Tovar votou em Bruno. Na reeleição, Tovar era declaradamente apoiador de uma candidatura de Romero Rodrigues, que não aconteceu. E como não aconteceu, votou como plano B, plano Bruno Cunha Lima. Mas eles sempre mantiveram aí essa distância. Que pese Tovar ter tentado passar um tempo na gestão, se não me engano, acho que até passou na gestão, mas sem muito sucesso. Tanto que Bruno Cunha Lima lançou uma candidatura, e não tem segredo, em Campina Grande. Ele apoia publicamente o seu ex-secretário de transportes do município, Vitor Ribeiro, que se filiou ao Partido Liberal, ao PL. Tovar reclama comedidamente, mas também não vai para a fratura exposta, não vai para cima de Bruno Cunha Lima. Não sei se Bruno teria a mesma paciência se fosse o contrário. Se fosse ele, digamos assim, escanteado na hipótese pelo prefeito Tovar Corrêa Lima. Bruno tem uma personalidade mais forte. Tovar vem suportando essas questões todas, entre outras que ele vem acumulando na oposição e no Bruno Cunha Lima, até hoje sem uma reação à altura. Mas dizem sabiamente as ceguinhas de Campina Grande, né? A pessoa é para o que nasce. 6h37 na Hora H. Girando com a notícia, girando com a informação. O ministro da Pesca e Aquicultura, André de Paula, se reuniu hoje com produtores de cana-de-açúcar da Paraíba. O ministro é do PSD, partido de Ronaldo Caiado, candidato à presidência da República. Ele, na entrevista hoje à imprensa, disse que se sente à vontade de permanecer no governo do presidente Lula, mesmo seu partido tendo um candidato contra Lula.
1: Eu estou no governo do presidente Lula desde o primeiro momento e estou na condição de representante do PSD, mais precisamente da bancada federal do PSD, que tem sido muito importante no apoio à governabilidade do presidente Lula. Nós temos em cada votação do Congresso uma média entre 30 e 35 votos favoráveis que vêm do PSD. Quando eu assumi o Ministério da Agricultura, depois de ter sido ministro da Pesca, eu tive o cuidado de só fazê-lo porque essa era uma demanda do meu partido. Eu estou muito à vontade no governo do presidente Lula, eu tenho profunda admiração pelo presidente, eu acho que é um privilégio para qualquer político ter o privilégio de ser liderado pelo presidente Lula e óbvio que eu não na condição de PCDista, porque eu respeito muito o ex-governador Ronaldo Caiado, meu amigo de ordem pessoal, deputado comigo lá, mas esse ano eu estou disputando, eu estou votando, eu estou batalhando pela reeleição do presidente Lula.
0: Ele vota com Lula. É isso, André Firmino? Ele vota com Lula. André de Paula vota com Lula. O partido dele é que não vota. Mas ele é ministro pela cota do partido. Dá para entender? O partido PSD tem um candidato à presidência da República, mas tem um ministério lá. Pelo menos um deles, né? Isso é cada vez mais comum em Brasília. Partidos que têm ministérios no governo apenas para votar nas matérias do governo, mas não se comprometem com a reeleição do líder desse governo.
2: Essa entidade chamada Centrão.
0: E tá tudo muito bem, é assim. Isso é o natural, é o novo normal. Cabe um negócio desse na cabeça de quem?

0: Um partido está num governo, mas não vota na reeleição desse governo. E fica lá até o fim. União Brasil Progressista estão neutros, mas tem ministro no governo Lula. O Republicanos está neutro, mas tinha até abrir o ministro no governo Lula. E o governo tolerando, engolindo, porque não pode fazer outra coisa. Esse é o retrato da política brasileira hoje. Cada enxadada é uma minhoca e cada coisa é uma coisa. E o governo termina se submetendo a esse tipo de coisa. O André de Paula aí, a situação é pior. Ele é um dissidente do PSD, mas é ministro pela cota do PSD de Gilberto Kassab, que lançou Ronaldo Caiado à presidência da República. Durma com um barulho desse. 6h40 na Hora H, no oferecimento do Lojão Rio do Peixe. 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Hora H! 6h41 na Hora H, quem tá com a gente na Hora H, na Central da Interação, vamos que vamos!
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0: 993-46-5236, mensagem de áudio, se identifique, diga onde está falando e pode mandar o seu recado. Alô, alô, Sueli. Tudo bem, Sueli? Cadê Sueli? Sueli está na República de Marizópolis. O filhinho está me mandando uma mensagem aqui dizendo: Heron, boa noite. Quero pedir para dar uns parabéns à minha mãe que está aniversariando hoje. Dona Terezinha. É a Sueli que está falando aqui. Vamos lá, vamos ouvir o que a Sueli quer dizer aqui. Alô, Sueli. Um abraço, minha amiga. Boa noite.
2: Boa noite, meu amigo Heron. Venho aqui para pedi a você para dar uns parabéns para minha mãe, que está aniversariando hoje, Dona Terezinha. 83 anos aqui na República de Marisópolis, na rua Hermínio Vale.
0: Coisa boa. Dona Terezinha, na rua Hermínio Vale, na minha República de Marisópolis, aquele abraço, parabéns para a senhora, parabéns pelos seus 83 anos, que seja uma data hoje de muita força, de renovação da sua fé, da sua saúde, que Deus te conceda paz, força para continuar a sua jornada e contemplar aí os frutos da sua boa semeadura, começar de sua família. Um beijo, Ana Terezinha, parabéns! 6h42, alô, Clodoaldo Pereira, tudo bom, Clodoaldo? Tá dizendo, Heron? Pode compartilhar esse áudio com o programa para toda a região. Clodoaldo está em Cuité, no Curimataú Paraibano. Boa noite, Clodoaldo.
3: Boa noite, meu querido amigo Heron Cida, aqui é Clodoaldo Pereira, da cidade de Cuité, no Curimataú da Paraíba. E desde já parabenizo esse programa maravilhoso, né? E esse momento de reflexão, isso é muito importante, viu? Do seu programa, era para todos os programas ter um momento desse, né? Momento com Deus. E aí, o que seria de mim, né? O que seria de você, Heron, se não fosse Deus na nossa vida, né, meu irmão? Só Deus na nossa vida para nos libertar, para nos fortalecer, para nos ensinar, só Deus, né? Que Deus te abençoe, meu irmão.
0: Obrigado, Clodoaldo. É verdade, meu irmão. Que seria de nós sem a misericórdia de Deus, né? Nós que somos tão falhos, tão limitados, tão pecadores, tão cheios de defeitos, né? Precisamos todos os dias nos amparar nessa graça de Deus. Alô, Mário Pontes, ouvinte da gente em
4: Mangap,
0: tá ouvindo, tá ligado pela Rádio Pop FM de João Pessoa, nossa cabeça de rede para toda Paraíba. Boa noite a você, Mário. Aquele abraço. É hora do intervalo. Nos próximos minutos, você vai ouvir aqui na Hora H. Na Hora H. Hora H de hoje às 8h30 da noite, nesta segunda-feira, na TV Norte Paraíba. A conversa é com o superintendente da Fundação PB Saúde, o médico Cícero Lugero. Vai falar sobre cirurgias no Hospital Metropolitano de João Pessoa e também sobre concurso da PB Saúde. 8h30 da noite. E na política, presidente da Câmara, Hugo Mota, revela convite para a agenda de Lula na Paraíba. E tem mais, Efraim Filho é o primeiro candidato ao governo a receber verba do Fundo Eleitoral do PL. O partido enviou 7 milhões de reais para os custos de campanha. Essas e outras a gente conta já já aqui na Hora H. O dia inteiro em uma hora. Até já.

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7: 6h48, estamos de volta, voltando com essa Paraíba de audiência. Obrigado a você que volta com a gente nas emissoras da Rede Mais em todo o estado. Boa noite, Campina Grande, na Pop Cariri 101.1 FM. Aquele abraço. Alô, Brejo da Paraíba, na Pop Areia 105,3 FM. Boa noite, Pocinhos, na Pocinhos FM. Alô, Solidade, na Caruá FM. Aquele abraço. Boa noite a você de Pombal, na Bom Sucesso FM. Alô, Conceição, na Conceição FM. Alô, Souza, na Progresso FM. Boa noite a Coremas, na sintonia pela Coremas FM. Boa noite a Patos, na Itatiunga FM. Alô, Princesa Isabel, na Princesa FM. Índia FM de Serra Branca. Solidária FM de São Bento. Independência FM de Catolé do Rocha. Mais FM de Cajazeiras. Mais FM 100.1 de Uiraúna. Alô, Taperoá, na Taperoá FM. Boa noite, Itabaína, na Rainha FM. Alô, alô, Brejo do Cruz, na Taquarituba FM. Boa noite, São Vicente do Seridó, na São Vicente FM. Alô, Piancó, na sintonia pela Nativa FM. Boa noite, Rádio Jovem Kennedy FM de Emas. Alô, Sistema Camorim, Mato Grosso. Boa noite, você na Rádio Maia FM de Itaporanga. É a Paraíba inteira ligada na maior rede de rádios do estado. É a Rede Mais. 6h49 na Hora H, girando com a notícia, girando com a informação. Vamos que vamos. Presidente da Câmara dos Deputados, Hugo Mota, revelou hoje, em entrevista ao repórter André Firmino, que fez uma convite ao presidente Lula para uma agenda na Paraíba ainda durante esta campanha. Lula virá à Paraíba? Marca a agenda na Paraíba no meio desse imbróglio todo com disputa entre aliados ao cenário da República? Hugo Mota deseja que sim.
8: Olha, a agenda do presidente depende da sua decisão e da coordenação da sua campanha. Eu ficaria muito feliz de ter o presidente Lula vindo à Paraíba. Vamos aguardar se isso será possível ou não.
9: Mas o senhor já fez o convite a ele para vir no primeiro turno?
8: Eu tenho convidado sempre o presidente naquilo que é importante, até porque ele tem colaborado muito com o desenvolvimento do nosso estado e sempre tem aqui entregas e prestações de conta a fazer. Eu espero que ele possa vir o quanto antes ao nosso estado. Sempre repetindo que isso depende do presidente e da sua coordenação de campanha.
7: Lula deve evitar, tá evitando, né? Todo mundo desse campo político votando com ele, inclusive o candidato a senador da oposição, que é Veneziano Vital, vai evitar, pelo menos no primeiro turno. Aliás, Lula no primeiro turno tá evitando até debate, imagine visitar a Paraíba. 6h51 na Hora H. Alô, Neto, como vai você, Neto? Motorista do secretário Joaquim Hugo, tá na estrada agora, ligado na Hora H. Tudo bom, Neto? Como vai você, meu irmão? Vamos ver aqui, escutar aqui o que é que o Neto diz. Boa noite, Neto. Você tá na estrada, tá no meio do mundo, né, Neto?
4: Ele não tava dando aí.
10: Boa noite, Heron. Cuida pra cuidar. Saindo de soldado, vindo da Caruá FM. Cuida.
4: Meu sim.
10: Sentido Riacho dos Cavalos.
7: Um abraço, meu amigo. Valeu, boa viagem. Que Deus te abençoe. Tá na espinha dorsal da Paraíba, na BR-230, que é cortada de ponta a ponta, corta o estado inteiro e tem sempre uma emissora no eixo da BR-230, na transmissão, na retransmissão do programa Hora H. 6h51 agora, no oferecimento da Unifacisa.
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7: 8 minutos para as 7 da noite aqui na Hora H, girando com a notícia, girando com a informação. Começou a chegar o fundo eleitoral, eleições 2026. O primeiro candidato ao governo da Paraíba que teve acesso à verba do fundo eleitoral foi o senador Efraim Filho, do PL. Chegaram à campanha 7 milhões de reais para o custeio dos gastos desse processo eleitoral. O PL, que é um partido, é um dos partidos, ou é o partido que mais tem verba do fundo eleitoral. Não é por acaso que Valdemar da Costa Neto tem todo um jogo de cintura para evitar desgastes com o clã Bolsonaro, porque é pelo selo, pela grife Bolsonaro, que ele quer manter aí essa média de em torno de uns 100 parlamentares, porque é o número de deputados federais que faz o partido botar grana na conta, ter fundo, ter prestígio eleitoral, além do tempo de rádio e televisão. Chegou dinheiro, cascalho na campanha do senador Efraim Filho, candidato ao governo, e deve chegar em todas as outras demais candidaturas ao governo da Paraíba. 7 minutos para as 7 da noite, vamos girar com a notícia. Brasília chamando agora.
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7: Ministro do STF, Dias Toffoli, suspendeu a campanha de Renan Santos do Missão à Presidência da República. Renan Santos reagiu, alegou censura. Direto de Brasília, o Euler Diniz comenta. Renan, o Euler, essa decisão vai trazer impacto para outras candidaturas ou se restringe a um problema para Renan Santos resolver, o Euler Diniz? Ou vai ser um problema bom, porque ele vai chamar a atenção mais ainda, vai entoar essa narrativa de que é perseguido. Qual é a avaliação, Euler? Boa noite.
11: Uma boa noite. Essa decisão do ministro Dias Toffoli, ela suspende a campanha do candidato Renan e parcialmente, né, naqueles perfis de redes sociais que não foram devidamente informados à Justiça Eleitoral. É importante frisar que não é uma decisão abusiva nem persecutória, como alegou o próprio Renan, muito menos censura. A eleição tem regras e todos os candidatos precisam seguir essas regras, porque não havendo regra nenhuma, havendo uma liberalidade total, o que a gente ia ver era abusos sucessivos, abusos principalmente de quem tem mais dinheiro, ou seja, o famoso abuso do poder econômico, fator que vem gerando aí algumas cassações de mandatos, inclusive. E a decisão do ministro Toffoli também, ela abre prazo para uma defesa, ela abre prazo para que o candidato se manifeste, justifique, faça as correções. Ela não é uma impugnação, ela não está descartando uma candidatura. Ao contrário, decidiu pelo ajustamento da campanha aos limites da lei. E ela vale para todo qualquer candidato. Isso não é nenhuma invenção, não é nenhuma criação. Houve já até no passado candidatos barrados na justiça eleitoral, candidatos com potencial eleitoral grande, como foi o caso do candidato Silvio Santos à presidência da República, que acabou sendo barrado por ilegalidade no Tribunal Superior Eleitoral. A decisão definitiva deve vir logo nos próximos dias, então é até difícil avaliar que tipo de repercussão isso terá para os demais candidatos, se haverá migração de votos, não são muitos votos também, enfim, tem que esperar a decisão final da Justiça Eleitoral para avaliar melhor, conforme a decisão que vier, que desdobramentos, que impacto isso terá na campanha presidencial como um todo. Mas é um bom sinalizador, se não ainda do tribunal, mas de um ministro, para que os candidatos respeitem os limites da legalidade eleitoral.

0: 97 na Hora H, na reta final do programa, interagindo com você, agradecendo pela sua audiência. Boa noite, Adelmo Castro, aquele abraço. Meu amigo Germando Lima, advogado, um abraço, obrigado pela audiência. Tá de longe, ouvindo a Hora H. Muito obrigado. Quem mais aqui? Cadê, doutor? Meu amigo José Dias Neto, do Diário do Sertão, aquele abraço, Zé Neto, obrigado pelo carinho, valeu pela companhia, valeu pela parceria.
1: Um abraço.
0: Mais aqui no YouTube, aliás, no Zap Zap aqui, o Demóstenes Cabral está informando o seguinte: Heron, Pedro II, Avenida Pedro II, em frente ao UFPB, tem problema agora no trânsito, a lento, a passos de tartaruga. Obrigado, meu irmão, pela sua participação aqui na Hora H. Demóstenes Cabral avisando para quem está no trânsito na Avenida Pedro II, em João Pessoa, uma das mais movimentadas da capital paraibana. O trânsito está muito lento. No YouTube, youtube.com/maistv, cadê aqui? Josiel Gomes, dando boa noite a todo mundo. Um abraço, meu amigo. Flaviano Meirelles também. Vânia Lacerda no DR João Pessoa, aquele abraço. Geraldo Farias, boa noite. Rosil Ferreira está dizendo: Heron, escuto todos os dias, essas mensagens são de Deus aí no programa, obrigado. Francisco Alcione, aquele abraço. Ele está indo no hospital de Aguiar nesse momento, na região do Vale do Piancó. Aquele abraço para vocês. O Lázaro Martins está desejando uma semana abençoada para todos nós. A gente se encontra logo mais às 8h30 da noite na tela da TV Norte Paraíba. Hora H na TV, da TV Norte, canal 10, João Pessoa, canal 7, em Campina Grande. A gente se encontra e a gente volta a se encontrar amanhã aqui no programa às 6 da noite na Hora H. A você de casa, do carro, do trabalho, paz no coração, fé em Deus, fé em Jesus Cristo de Nazaré, fé na vida Paraíba. Boa noite, até amanhã. Na Hora H.
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6: Olá, boa noite.
5: Boa noite para você que nos acompanha em todo o país.
6: Segunda-feira, 31 de agosto de 2026.
5: Vamos aos destaques do dia.
6: Salário mínimo de R$ 1.741 para 2027.
5: Crescimento acima da inflação.
6: É o que propõe o projeto de lei orçamentária que será encaminhado ao Congresso Nacional. Graziele Bezerra.
7: Proposta prevê um superávit de 18 bilhões e 600 milhões de reais.
5: Nova regra de comercialização de ingressos para eventos quer evitar compra massiva por meios automatizados.
6: E eventos com mais de 1.000 pessoas devem distribuir água gratuita ou oferecer bebedouros. Ana Gabriela Salles.
8: Eventos com mais de 1.000 pessoas em locais abertos ou fechados devem permitir a entrada de garrafas de água próprias dos participantes ou oferecer água de fácil acesso.
5: Política Nacional de Biometria para aeroportos, portos e hidrovias.
6: Medida padroniza procedimentos para aumentar segurança e agilizar embarques. Gabriela Noronha.
9: A proposta prevê a ampliação do fluxo digital de identificação de passageiros em aeroportos, portos, instalações portuárias e hidrovias.
6: E hoje, na apresentação da Voz do Brasil, Luciana Vasconcelos e Luciano Seixas.
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6: governo federal apresentou hoje ao Congresso a proposta de orçamento para 2027.
5: A previsão para 2027 é de saldo positivo de mais de 18 bilhões de reais nas contas públicas.
6: A proposta também estima o salário mínimo em R$ 1.741 no ano que vem.
5: Quem acompanhou e está ao vivo conosco é a repórter Graziele Bezerra. Olá, Graziele, boa noite.
7: Oi, Luciano, boa noite para você, boa noite para a Luciana e para o ouvinte da Voz do Brasil. Pois é, o projeto de lei orçamentária pilou que prevê as receitas e fixa também as despesas do governo para o ano seguinte foi enviado hoje ao Congresso Nacional. É ele que detalha onde e também quanto, né, o governo vai poder gastar os recursos públicos. O documento aponta que o orçamento total previsto para 2027 é de 7 trilhões e 400 bilhões de reais. E prevê um superávit de 18 bilhões de reais nas contas públicas para o ano que vem, o que indicaria arrecadação superior aos gastos do governo. O ministro do Planejamento e Orçamento, Bruno Moretti, explica os motivos que apontam para um cumprimento deste valor.
1: Primeiro, um peso um pouco menor das despesas obrigatórias, que nos dá mais instrumentos de manejo do orçamento público. Segundo, nós não estamos prevendo nenhum tipo de receita que dependa de aprovação do Congresso, porque, né, em outros exercícios nós encaminhamos o PELOA e junto a ele outras medidas de arrecadação, e aqui nós não contamos com nenhuma medida nova, ao contrário.
7: Previstos no documento 272 bilhões de reais para a saúde, 141 bilhões de reais para a educação e 133 bilhões para investimentos. O projeto de lei orçamentária prevê ajuste de R$ 1.741 no valor do salário mínimo para 2026, o que representa aí uma alta de R$ 120 ou 7,4% em relação aos R$ 1.621 atuais e um ganho real aí de 2,3% em relação à inflação. O documento também projetou alta de 2,46% para o Produto Interno Bruto, o PIB, do ano que vem, que é a soma de todas as riquezas produzidas no país. Eu volto com vocês aí no estúdio.
6: Obrigada, Graziele Bezerra, pelas informações ao vivo aqui na Voz do Brasil.
5: Um novo passo nas negociações entre Brasil e Estados Unidos sobre as novas tarifas aplicadas ao nosso país.
6: Na tarde de hoje, os ministros Mauro Vieira, das Relações Exteriores, e Márcio Elias Rosa, do Desenvolvimento, Indústria, Comércio e Serviços, se reuniram de modo virtual com o representante de comércio dos Estados Unidos, Jameson Greer.
10: De acordo com nota divulgada após o encontro, o Brasil reafirmou que está aberto ao diálogo, mas voltou a criticar as tarifas impostas pelos Estados Unidos. Segundo o governo brasileiro, as medidas são unilaterais e não estão de acordo com as regras do comércio internacional. As taxas adicionais estão em vigor desde o dia 22 de julho. O ministro do Desenvolvimento, Indústria, Comércio e Serviços, Márcio Elias Rosa, destacou a importância da negociação.
11: Nada do que possa causar dano aos interesses econômicos do país ou ao interesse do Brasil, nós vamos negociar, vamos colocar na mesa.
10: Os dois países concordaram em realizar novas reuniões técnicas nas próximas semanas e depois um novo encontro em nível ministerial para avaliar os avanços das negociações. O governo brasileiro afirma que continuará buscando um acordo equilibrado e mutuamente benéfico com os Estados Unidos, com respeito ao diálogo e à soberania nacional. Reportagem Raquel Mariano.
5: A venda de ingressos para shows e eventos vai passar por mudanças. Um novo decreto protege o consumidor do chamado cambismo digital.
6: E um outro decreto define regras para a distribuição de água em eventos culturais.
12: O novo decreto sobre a comercialização de ingressos para eventos foi resultado de denúncias de consumidores sobre a dificuldade de acesso a ingressos nas plataformas de venda oficiais. Isso porque uma prática chamada cambismo digital costuma fazer compras em massa dos ingressos disponibilizados e revender a preços mais caros, o que, de acordo com a Secretaria Nacional de Defesa do Consumidor, é uma prática abusiva. Agora, os vendedores e revendedores vendedores devem obedecer a regras que garantam a transparência. É o que explica o secretário da Senacom, Ricardo Morishita.
13: A primeira coisa, aquele que vende, que é aquele comercializador primário, ele tem que tomar cuidado. Ele tem que evitar que esses robôs, que esses programas tirem a oportunidade dos consumidores. A outra coisa, quando a gente olha para aquele que está revendendo, que a gente chama do intermediador secundário, é aquele que compra de quem não vai no show, ele precisa dizer que ele não é a bilheteria oficial, que às vezes o consumidor se confunde e ele precisa fazer um alerta.
12: Outra regra prevista no decreto de comercialização de ingressos determina que haja clareza da destinação das taxas cobradas pelas plataformas. Os preços e taxas adicionais devem ser informados de forma visível em todas as etapas da compra no site. E uma novidade é o direito de arrependimento pela compra e de transferência do ingresso comprado para outro titular de forma gratuita. A advogada e representante dos consumidores em Minas Gerais, Luciana Ateniense, espera que as mudanças melhorem o acesso aos eventos.
14: Este decreto em relação ao evento realmente busca ajudar e ter acesso a todos vocês, fãs e nós consumidores que queremos apenas usufruir uma bela diversão, uma merecida diversão que infelizmente o computador deixa a gente longe deste acesso. Nós temos direito também a transferir aquele meu ingresso para quem eu quiser.
12: Outro decreto assinado nesta segunda-feira amplia e torna permanente a obrigatoriedade de oferecer água potável aos participantes de shows e eventos. A morte da jovem Ana Clara Benevides Machado num show da cantora Taylor Swift no Brasil em 2023 por desidratação trouxe à tona a necessidade de uma legislação específica que virou portaria naquele ano e agora vira lei. Eventos com mais de 1.000 pessoas, sejam festivais, congressos, feiras ou shows, por exemplo, em locais abertos ou fechados, devem permitir a entrada de garrafas de água próprias dos participantes ou oferecer água de fácil acesso. O secretário Ricardo Morishita detalha a medida.
13: Todas as pessoas têm direito a entrar com a sua garrafinha de água. E para eventos acima de 1.000 pessoas, duas possibilidades. Coloca bebedor para as pessoas beberem água ou distribua água. E se o preço for abusivo, a gente vai atrás.
12: As multas para empresas que descumprirem a lei podem chegar a 14 milhões de reais, de acordo com a Senacom. Reportagem Ana Gabriela Salles.
5: O Brasil vai adotar a biometria como sistema padrão de identificação em aeroportos, portos e hidrovias.
15: A utilização do modelo é voltada para o aumento da segurança e maior fluidez nos terminais.
5: A atual identificação manual será substituída em etapas.
16: Uma nova política estabelece diretrizes nacionais para a expansão do uso de biometria nos processos de embarque em terminais brasileiros. Segundo o ministro de Portos e Aeroportos, Tomé Franca, a proposta prevê a ampliação do fluxo digital de identificação de passageiros em aeroportos, portos, instalações portuárias e hidrovias.
17: A pessoa passa a ser a sua própria identificação. A partir de uma validação segura de identidade, a biometria poderá permitir que diferentes etapas da jornada sejam realizadas de maneira integrada. Uma viagem com menos necessidade de contato físico com documentos, equipamentos ou atendentes.
16: A implementação será realizada por etapas e terá acompanhamento de um comitê técnico interinstitucional de identificação biométrica. O grupo reúne representantes do Ministério de Portos e Aeroportos, da Agência Nacional de Aviação Civil, da Agência Nacional de Transportes Aquaviários e de entidades dos setores aéreo, portuário e aquaviário. Entre as atribuições do comitê estão acompanhar a execução da política, propor aperfeiçoamentos e elaborar um plano de implementação para cada modal com o cronograma das ações. O plano deverá ser publicado em até 90 dias. De acordo com Thiago Feierstein, presidente da ANAC, as novas diretrizes países levam a experiência a padrões internacionais.
18: O primeiro passo para que o Brasil entre numa tendência internacional. O embarque biométrico, o embarque facial, é uma coisa que eleva muito o padrão do Brasil internacionalmente.
16: De acordo com o documento, todo o tratamento das informações seguirá rigorosamente as diretrizes da Lei Geral de Proteção de Dados. Para a Regina Alencar, diretora da Polícia Administrativa Substituta do Departamento da Polícia Federal, o uso da tecnologia reforça a segurança das fronteiras.
19: Afinal, estão sob a nossa alçada o controle migratório, o policiamento aeroportuário e marítimo, além do gerenciamento de estratégicas bases biométricas nacionais voltadas à identificação humana, à emissão de documentos de viagem e à proteção de nossas fronteiras.
16: Nos voos internacionais, a biometria é utilizada atualmente no controle migratório. Já nos voos domésticos, o passageiro pode utilizar a identificação facial ou o procedimento tradicional. Com a nova portaria, a biometria passa a integrar o fluxo padrão de embarque, conforme as condições estabelecidas no ato. Reportagem Gabriela Noronha.
15: Acompanhar os primeiros dias de um recém-nascido, o aleitamento, as primeiras vacinas.
5: Passando pelos marcos da primeira infância e monitoramento da estatura e peso ao longo dos anos.
15: Um acompanhamento que é feito pelo SUS.
5: E a caderneta da criança é uma importante aliada neste processo.
20: A caderneta da criança, entregue ainda na maternidade, acompanha meninos e meninas até os 9 anos. Ela reúne informações sobre vacinação, alimentação e saúde bucal, além de permitir o acompanhamento do peso, da altura e do desenvolvimento da criança. E cuidar de cada etapa desse crescimento faz parte da rotina de muitas famílias. A Bianca Povoa, moradora de Brasília, por exemplo, faz questão de acompanhar a evolução do filho Gustavo, de 9 meses. Todos os meses procura a unidade de saúde para manter os cuidados com o bebê em dia.
21: Primeiro é a prevenção. Quando o bebê nasce, a gente não sabe ao certo como lidar, o que fazer. Então, esse acompanhamento é importante, desde o primeiro atendimento. No geral, a saúde deles é o que mais importa para a gente, né?
20: No Sistema Único de Saúde, esse acompanhamento começa nos primeiros dias de vida, com atenção ao recém-nascido, apoio ao aleitamento materno e as vacinas. A médica de família e comunidade, doutora Camila Damasceno, orienta as famílias a procurarem a unidade de saúde de referência para manter o acompanhamento em dia.
22: A gente avalia, primeiro, alimentação, então se a criança está amamentando ou se por algum motivo ela não pôde ser amamentada, se ela está usando uma fórmula adequada. A gente observa também peso, altura, tamanho do perímetro cefálico, né, que é o tamanho da cabeça da criança.
20: E os cuidados continuam durante toda a primeira infância. Além da alimentação adequada e da vacinação, brincar, conversar, ler e estimular a criança também são importantes para o desenvolvimento saudável. A técnica da Coordenação Geral de Atenção à Saúde das Crianças, Adolescentes e Jovens do Ministério da Saúde, Tatiana Selbman, explica que todos esses marcos de desenvolvimento são monitorados com a ajuda da caderneta.
23: E para o profissional de saúde, ela vai ser importante não só para acompanhar o crescimento, né, mas também para a vigilância do desenvolvimento infantil. Então, com a ajuda do cuidador, o profissional de saúde ele tem a possibilidade de avaliar os marcos de desenvolvimento, como aquela criança está se desenvolvendo, né, em cada momento da sua vida.
20: Para garantir esse acompanhamento e manter os registros atualizados, é importante que as famílias levem a caderneta da criança em todas as consultas. Reportagem Pablo Mundim.
15: O estudante que não recebeu parcela do programa PEDMEIA pode verificar a situação do pagamento e checar se há pendências ativas em seu cadastro.
5: Antes de qualquer coisa, é importante verificar o motivo pelos canais oficiais e gratuitos de consulta.
24: O pagamento da quinta parcela do PEDMEIA já está caindo na conta dos estudantes de todo o Brasil e os depósitos vão até 31 de agosto. Mas o que fazer se você ainda não recebeu o dinheiro na data prevista pelo calendário? Em primeiro lugar, calma. A ausência do depósito não significa que o benefício benefício foi perdido. Fatores como dados de presença ainda não enviados pela escola, pendências no CPF ou atualização do CAD único podem adiar a liberação. Como as redes de ensino possuem prazos para corrigir as informações, o valor retido pode ser pago de forma retroativa, como explica a coordenadora-geral de articulação com redes e beneficiários do PED 6 no MEC, Ana Cecília Vera.
0: Então, se o estudante ele não recebeu uma parcela naquele momento, isso não significa necessariamente que ele perdeu o incentivo. Por quê? As secretarias, institutos federais, eles têm períodos para corrigir, para complementar as informações. E quando isso acontece dentro das regras e dos prazos do programa, e o estudante cumpre todos os critérios, a parcela pode ser enviada para o pagamento em um ciclo posterior. Por isso, né, inclusive, tem os estudantes que podem receber mais de uma parcela em um determinado período de pagamento.
24: Antes de tomar qualquer providência, comece consultando os canais oficiais para identificar o motivo da retenção, como o extrato e a autorização de movimentação no aplicativo Caixa Tem. Ana Cecília Vera complementa a sugestão.
0: A principal orientação que eu dou é, antes de concluir que você perdeu uma parcela, né, primeiro espere o término da período de pagamento, olhe sempre a sua data de nascimento e, mais importante, consulta a sua situação no consulta PED6, tá? estudante.ped6.mec.gov.br, porque lá você vai conseguir acompanhar sua situação detalhada no programa e se existe, né, alguma pendência ou informação que ainda está sendo, né, enviada pela Secretaria de Educação, pela sua escola, tá bom? Para entender os próximos passos.
24: Então, vamos reforçar as dicas. Se identificar inconsistência de frequência, procure a secretaria da sua escola. Acompanhe seu benefício no aplicativo Caixa Tem e consulte sempre o portal estudante.ped6.mec.gov.br. Reportagem Gilberto Evangelista.
15: E celebramos em agosto o folclore brasileiro, uma época para lembrar das lendas e personagens que fazem parte da nossa cultura.
5: Quem gosta de histórias de Saci, Curupira e outras lendas brasileiras tem agora um espaço para conhecer mais sobre esses personagens.
15: Para ajudar a ter mais acesso a esse universo, a plataforma MEC Livros criou uma seção especial com 15 obras gratuitas.
2: O MEC Livros passou a reunir em uma seção especial obras sobre lendas e histórias da cultura popular brasileira. A seção Lendas do Brasil entrou no ar no dia 3 de agosto e reúne 15 livros que já faziam parte do acervo gratuito da plataforma do Ministério da Educação. A novidade está na organização dos títulos em um espaço específico, o que facilita o acesso dos leitores às obras. Segundo a coordenadora-geral de materiais didáticos do MEC, Jaqueline Mello, a iniciativa ampliou a procura pelos livros.
3: O espaço organiza 15 obras que já faziam parte do acervo da plataforma e passaram a ser reunidas em uma mesma sessão. Desde então, os títulos somam mais de 2 mil aberturas realizadas por quase 2 mil leitores. O livro mais acessado é o Livro de Ouro do Folclore Brasileiro, com 682 aberturas. A iniciativa ganha destaque em agosto, o mês em que é celebrado o Dia do Folclore, na data de 22 de agosto.
2: A sessão Lendas do Brasil reúne títulos como Bestiário Brasileiro, de Luiz Antônio Simas, Lendas Brasileiras para Jovens, de Luiz da Câmara Cascudo, e Histórias à Brasileira, de Ana Maria Machado. Também estão disponíveis obras de Roger Melo, como Curupira e Corre Cotia. O MEC Livros é uma plataforma gratuita do Ministério da Educação e está disponível para download nas principais lojas de aplicativos. A Biblioteca Digital do Brasil também pode ser acessada por meio de navegador de internet, como Google Chrome ou Firefox. Para mais informações, acesse as redes sociais do Ministério da Educação ou portalgov.br/MEC. Reportagem Júlio César de Oliveira.
5: E estão abertas as inscrições para bolsas de doutorado e pós-doutorado no exterior, voltadas a mulheres negras, quilombolas, indígenas e ciganas.
15: O objetivo é ampliar a participação de pesquisadoras brasileiras em redes internacionais de cooperação acadêmica
5: e fortalecer políticas públicas voltadas a essas mulheres.
15: As inscrições vão até 30 de setembro e a previsão é de que as bolsas sejam implementadas entre março de 2027 e dezembro de 2028.
5: As informações sobre a chamada pública podem ser encontradas no endereço www.gov.br/cnpq.
15: Música. Centenas de pessoas morrem diariamente em decorrência de doenças relacionadas ao tabagismo, segundo o INCA, Instituto Nacional do Câncer.
5: Uma campanha do Instituto reforça os riscos do cigarro e dos dispositivos eletrônicos, como os vapes, e destaca a importância da atividade física e do apoio profissional para quem quer abandonar o vício.
1: O cigarro contém, entre outras substâncias químicas, nicotina, monóxido de carbono e diversos compostos tóxicos e cancerígenos. Foi pensando nos malefícios provocados pelo tabagismo que o lutador de jiu-jitsu, Maicon Passos, decidiu procurar ajuda para parar de fumar pela segunda vez.
4: Eu botei na minha cabeça que não quero morrer de uma doença pulmonar. Eu acredito que com acompanhamento psicológico, né, vai ser bem mais fácil.
1: A ajuda que Maico buscou foi na Unidade Básica de Saúde de Vicente Pires, onde uma equipe multidisciplinar acompanha o fumante por um ano para que ele possa abandonar o vício. A coordenadora do grupo, a farmacêutica Larissa Dutra, fala sobre os desafios para evitar uma recaída.
7: A gente insiste para que o paciente não desista, porque a dependência à nicotina, ela é muito difícil de ser vencida. Então, a gente sempre fala para o paciente, não é uma questão de força de vontade, é dependência física e precisa ser tratada como uma doença.
1: Segundo o Instituto Nacional do Câncer, o INCA, por dia, cerca de 440 pessoas morrem em decorrência de doenças relacionadas ao tabagismo. O cigarro também aumenta o risco de desenvolvimento de diversos tipos de câncer. Para o médico Fernando Barros, da Gerência de Vigilância de Doenças e Agravos, uma das preocupações é o aumento do consumo de cigarros eletrônicos.
8: A experimentação do vape, que é uma quantidade muito grande de nicotina que tem nesses aparelhos, que leva o indivíduo a se viciar rapidamente. Esse é hoje nosso grande desafio.
1: Em alusão ao Dia Nacional de Combate ao Fumo, celebrado no sábado, o Instituto Nacional de Câncer realiza a campanha anual de combate ao tabagismo. E o tema deste ano é atividade física e saúde. Treinar não combina com fumar. A coordenadora de prevenção e vigilância do Instituto Nacional de Câncer, Márcia Sarpa, fala sobre a campanha.
9: O uso de produtos de tabaco e nicotina compromete a capacidade respiratória, cardiovascular e o desempenho físico. Já a atividade física contribui para a saúde e é uma importante aliada para quem deseja parar de fumar, ajudando no enfrentamento da fissura e da abstinência.
1: A Organização Mundial da Saúde ressalta os riscos da exposição ao tabaco, em especial durante o período reprodutivo. Segundo a OMS, não existe nível seguro de exposição ao tabaco, seja pelo consumo ativo ou pela exposição à fumaça ambiental. Reportagem Cleide Lopes.
15: Hoje o IBGE disponibilizou os microdados do Censo 2022. Na prática, isso significa acesso ampliado a um conjunto mais detalhado de informações sobre a população brasileira.
5: Os dados permitem aprofundar estudos sobre temas como educação, trabalho, renda, condições de moradia, migração e as características da população.
15: Com essas informações, também é possível conhecer melhor as diferentes realidades do país e identificar necessidades específicas de cada região e grupo da população.
5: Essas foram as notícias do Governo Federal.
15: Uma realização da Secretaria de Comunicação Social da Presidência da República.
5: Com produção da empresa Brasil de Comunicação.
15: Fique agora com as notícias do Poder Judiciário e do Congresso Nacional. Uma boa noite.
5: Boa noite para você e até amanhã.
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10: CNJ inaugura ponto de inclusão digital em reserva indígena.
11: Discussões sobre gratificações pagas a bancárias vão ganhar análise mais ampla na Justiça do Trabalho.
10: STJ decide que vítima pode atuar como terceira interessada em processo administrativo disciplinar que apura assédio sexual.
11: Boa noite, eu sou o Arthur Filho.
10: E eu sou Walter Lima.
11: Conselho Nacional de Justiça inaugura ponto de inclusão digital em reserva indígena de Dourados, Mato Grosso do Sul.
10: A estrutura foi instalada no último sábado, dia 29, no terreno de uma escola estadual, na aldeia Jaguapiru. Ronie Cruz.
12: A inauguração dos equipamentos da Justiça contou com a presença do presidente do Supremo Tribunal Federal e do Conselho Nacional de Justiça, ministro Edson Fachin. Em seu discurso, o ministro destacou a importância de aproximar o poder judiciário dos povos originários dentro de seus territórios.
13: O ponto de inclusão digital indígena é mais do que tecnologia. É o Estado que inclui, é o Estado que abriga e, portanto, não exclui e não trata os povos indígenas com violência.
12: O espaço permite, por exemplo, o acesso ao balcão virtual de diferentes ramos da justiça. Na prática, a comunidade indígena pode receber orientação para consultar processos, participar de audiências virtuais e buscar informações ou atendimento jurídico, inclusive na língua materna.
11: Vítima de assédio sexual supostamente cometido por servidor público pode atuar como terceira interessada em processo administrativo disciplinar, ou PAD.
10: Essa conclusão é do Superior Tribunal de Justiça, o STJ. Fátima Uchoa.
14: Após manifestação favorável da Advocacia Geral da União e do Ministério Público Federal, a Corte Especial do STJ negou o mandado de segurança no qual a defesa de um servidor público alegava que a participação das denúncias antes resultaria em indevida concessão de poderes semelhantes aos das partes ou do assistente de acusação, que não tem previsão no PAD. Mas, para o relator, ministro Antônio Carlos Ferreira, a atuação da vítima nesses casos, inclusive para fazer pedidos e se manifestar no processo, não viola as garantias da defesa nem o sigilo dos autos.
11: Duas discussões sobre gratificações pagas a bancárias vão ganhar uma análise mais ampla no Tribunal Superior do Trabalho.
10: A decisão foi tomada pelo Tribunal Pleno e envolve processos da Caixa Econômica Federal e do Banco do Estado do Pará. Samanta Flor.
26: Os ministros ainda não decidiram se as trabalhadoras têm direito a continuar recebendo gratificações. O que o Pleno definiu, por enquanto, é que essas discussões merecem uma análise mais ampla do TST. Um caso envolve uma empregada da Caixa, o outro uma trabalhadora do Banco do Estado do Pará. Agora os processos vão ser distribuídos para os relatores. Mais adiante, o TST vai julgar essas questões e poderá definir um entendimento para orientar outros casos parecidos.
11: Tribunal Superior Eleitoral, TSE, inicia a preparação dos sistemas que serão usados nas eleições 2026.
10: Assinatura digital e lacração dos sistemas eleitorais serão realizadas no dia 4 de setembro. Estevam Furtado.
27: De hoje até quinta-feira será feita a compilação dos programas eleitorais que reúnem os códigos e componentes necessários para gerar as versões finais dos sistemas. Já na sexta-feira será realizada a cerimônia de assinatura digital e lacração dos sistemas eleitorais. A assinatura digital permite verificar se o sistema usado nas eleições é o mesmo que foi testado e aprovado, sem alterações. A lacração garante a proteção dos sistemas contra modificações. As mídias com os programas ficam sob guarda do TSE e depois cópias são enviadas aos tribunais regionais eleitorais, que preparam as urnas com base nesse material oficial. Todo o processo é acompanhado por instituições fiscalizadoras, que podem verificar a integridade dos sistemas e participar das etapas de auditoria e fiscalização. Após a assinatura digital e a lacração,

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1: Eu sou Paula Groba.
2: E eu sou Ricardo Nakaoka.
1: E estes são os destaques de hoje do Jornal do Senado, que começa agora.
2: Taxa das blusinhas e MP do mototáxi estão na pauta do plenário nesta terça-feira.
1: Comissão vota PEC da Segurança Pública na quarta-feira.
2: E já está em vigor lei que prevê redução de impostos dos combustíveis e apoio ao etanol.
1: Boa noite.
2: Boa noite.
1: Senadores e deputados retornam de suas bases eleitorais nesta semana para o esforço concentrado de votações no Congresso. E a chamada MP da taxa das blusinhas volta ao centro das discussões do Senado nesta terça-feira. A medida zera a tributação de compras internacionais de até $50.
2: Outras medidas provisórias que também estão na pauta tratam da simplificação de exigências para atividade dos mototaxistas, motoboys e profissionais do motofrete, da criação de uma nova linha de financiamento destinada a motociclistas que atuam no transporte de passageiros e em serviços de entrega por aplicativos. Repórter Pedro Pincer.
3: Os senadores podem votar nesta terça-feira uma lista de pelo menos 9 itens, dos quais 5 são medidas provisórias. Considerada prioridade, uma delas é a MP que altera regras do regime de tributação simplificada para zerar a cobrança do imposto de importação para compras internacionais de até $50. Desde junho de 2024, é aplicada uma taxa de 20% de imposto de importação sobre essas mercadorias. Com a medida provisória em votação, a cobrança está suspensa, mas com validade até 8 de setembro. Caso se torne lei, o fim da chamada taxa das blusinhas será definitivo. O presidente do Senado, Davi Alcolumbre, ressaltou na semana passada a urgência da aprovação da medida.
4: Nós vamos deliberar e ela virar lei para proteger milhões de brasileiros que usam desse instrumento para adquirir produtos muito baratos e terem qualidade de vida melhor.
3: Outras medidas provisórias dizem respeito à simplificação de exigências para a atividade dos mototaxistas, motoboys e profissionais de motofrete, a criação de uma nova linha de financiamento destinada a motociclistas que atuam no transporte de passageiros e em serviços de entrega por aplicativos, a modificação de procedimentos para reduzir as filas do INSS e a concessão de um adicional de fronteira de R$ 91,00 por dia para alguns servidores que atuam em localidades estratégicas. Quanto aos projetos de lei, um dos destaques é o que incentiva empresas a instalarem ou ampliarem os centros de processamento de dados no Brasil por meio de benefícios tributários sobre peças eletrônicas e produtos de tecnologia da informação. Davi Alcolumbre ressaltou a importância da proposta para a segurança nacional.
4: Nós sabemos da importância da matéria, nós compreendemos a importância da matéria para os investimentos no Brasil, nós entendemos que isso dará segurança aos dados do Brasil estarem no Brasil.
3: 3 propostas fecham a pauta de terça-feira. A que estabelece um prazo de 5 anos para que ações administrativas sejam iniciadas contra notários e registradores, a que unifica os orçamentos de 4 órgãos da estrutura institucional do Mercosul e a que autoriza um acordo para a reestruturação da dívida do Senegal com o Brasil.
1: E mulheres com medida protetiva de urgência poderão ter direito a porte de arma de fogo caso um projeto em análise no Senado seja aprovado. A proposta, que pode ser votada nesta terça-feira pela Comissão de Segurança Pública, reduz de 25 para 18 anos a idade mínima para aquisição e porte de arma nesses casos.
2: Pelo texto, mulheres interessadas ainda terão que cumprir exigências como comprovação de capacidade técnica e aptidão psicológica. Se aprovado, o texto segue para a Câmara.
1: E uma vaga de ministro será aberta no Tribunal de Contas da União após renúncia do ministro Bruno Dantas. Ele deixou o cargo nesta segunda-feira, depois de 12 anos no TCU.
2: Agora caberá ao Senado indicar o nome que vai ocupar a vaga. Repórter Rodrigo Rezende.
5: O consultor legislativo Bruno Dantas foi escolhido em 2014 pelo Senado Federal para ser um dos integrantes do Tribunal de Contas da União. Durante os 12 anos que ocupou o cargo, Bruno foi presidente do TCU de julho de 2022 a dezembro de 2024. Ao apresentar seu pedido de renúncia ao cargo de ministro, ele agradeceu a confiança do Senado Federal e afirmou que continuará atuando em outros projetos.
6: Aos 48 anos, sigo intelectualmente inquieto. Encontrei nos projetos que quero abraçar agora o feixe de motivação de que precisava. Aos colegas ministros,

0: aos auditores, à minha equipe, ao Senado Federal e, mais importante, à minha família. Levo cada um de vocês comigo, para sempre.
1: A vaga aberta pela renúncia de Bruno Dantas será ocupada por uma nova indicação do Senado Federal. O indicado pelos senadores passa por votação do plenário, onde precisa de pelo menos 41 votos favoráveis. O TCU é composto por 9 ministros, 3 indicados pelo Senado, 3 pela Câmara dos Deputados e 3 pelo Presidente da República.
2: E a segurança pública pode ganhar novas regras com a PEC que muda a atuação do governo federal e dos estados no combate à criminalidade.
3: A chamada PEC da Segurança Pública é uma das prioridades do esforço concentrado do Senado e pode avançar nesta quarta-feira na Comissão de Constituição e Justiça. O repórter Márcio Maturana tem mais detalhes.
4: Punições mais severas para chefes do crime organizado, criações de polícias municipais e do Sistema Único de Segurança Pública, ampliação das atribuições da Polícia Rodoviária Federal. Tudo isso está na PEC da Segurança Pública, que está na pauta desta quarta-feira na Comissão de Constituição e Justiça e é uma das prioridades do Senado nesta semana de esforço concentrado, conforme anunciou o presidente do Congresso, Davi Alcolumbre.
5: A iniciativa de propor uma PEC da segurança que possa definitivamente esclarecer as atribuições dos entes subnacionais, municípios, estados e a União, naturalmente, era necessária para que o Estado brasileiro pudesse propor a criação de um Ministério da Segurança.
4: O relator, senador Rogério Carvalho, do PT de Sergipe, disse que pretende manter o texto aprovado em março pela Câmara dos Deputados para agilizar a tramitação.
2: Alertas de desaparecimento de crianças, idosos e pessoas com deficiência poderão ser enviados obrigatoriamente para celulares em todo o país. É o que prevê um projeto que pode ser votado pela Comissão de Segurança Pública do Senado.
3: O texto obriga operadoras de telefonia e internet a dispararem os alertas. Repórter César Mendes.
6: O projeto torna obrigatória a veiculação de avisos por todas as operadoras de telefonia e provedores de internet, como explicou a senadora Damaris Alves, do Republicanos do Distrito Federal, relatora nas comissões de Direitos Humanos e de Ciência e Tecnologia.
7: Desapareceu uma criança aqui. Imediatamente, todos nós, no nosso celular, vamos receber um alerta que aqui na região uma criança desapareceu para que a gente já comece a ajudar a procurar.
6: O nome de alerta PRI, dado ao dispositivo, segundo Damaris, é uma referência a Priscila Belfort, desaparecida em 2004, no Rio de Janeiro, caso que permanece até hoje sem respostas definitivas da polícia. Depois de votado na Comissão de Segurança Pública, o texto será analisado pelo plenário.
2: O preço dos combustíveis pode cair ainda este ano com a possibilidade de redução de impostos federais.
3: Uma nova lei aprovada pelo Senado autoriza o governo a diminuir tributos sobre combustíveis para tentar conter os efeitos da alta internacional do petróleo. Repórter Patrícia Oliveira.
8: Já está em vigor a lei que permite ao governo federal reduzir impostos sobre a importação, produção e comercialização de óleo diesel rodoviário, biodiesel, gasolina, etanol e querosene de aviação. O objetivo é tentar reduzir os impactos do aumento internacional do preço do petróleo. A nova lei prevê que se os impostos sobre combustíveis fósseis, como a gasolina, forem reduzidos, a vantagem competitiva dos biocombustíveis terá que ser mantida. Assim, caso o imposto federal sobre a gasolina caia 30% ou mais em relação ao período anterior ao conflito no Oriente Médio, a cobrança sobre o etanol será zerada. Além disso, estão previstos até R$1,2 bilhão em auxílio para produtores e cooperativas de etanol hidratado. O projeto aprovado no Senado, que deu origem à lei, foi relatado pela senadora Tereza Leitão, do PT de Pernambuco, que apontou outros setores beneficiados.
9: Benefícios tributários relacionados à Política Nacional de Minerais Críticos e Estratégicos, ao Programa de Desenvolvimento da Indústria de Fertilizantes e à realização da Copa Feminina.
8: A lei ainda facilita a compra com suspensão de impostos de produtos agropecuários destinados à industrialização e à exportação.
3: Com edição de Paula Groba e trabalhos técnicos de Eliseu Caires, o Jornal do Senado fica por aqui. Acompanhe agora as notícias da Câmara dos Deputados. Boa noite.
2: Boa noite e até amanhã.
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11: Plenário da Câmara pode votar aposentadoria especial de várias categorias.
12: Avança projeto de lei que prevê punição maior para agressor de advogadas.
11: Deputados defendem melhorias na infraestrutura rodoviária e ferroviária.
13: Boa noite. Retomamos hoje o projeto de gravação de edições do jornal Câmara dos Deputados em emissoras da rede Câmara de Rádio. Este programa está sendo produzido diretamente da cidade de Salvador, com a participação do colega Samuel Barbosa, da Rádio Câmara Salvador. Eu sou Márcio Aquilissardi, bem-vindo, Samuel.
14: Boa noite, obrigado, Márcio. É uma honra profissional participar da apresentação desta edição do jornal Câmara dos Deputados, dentro da Voz do Brasil. Vamos agora às notícias da Câmara dos Deputados. Coronel Crisóstomo, do PL de Rondônia, cobra a revisão dos valores de pedágio cobrados na BR-364 e a realização de obras na rodovia. Ele afirma que a situação precária da estrada prejudica o transporte de cargas, comprometendo a logística e repassando custos para a população.
15: Hoje, não se pensa em tirar a concessão, mas que seja uma concessão adequada. É caro do jeito que está. Portanto, é uma luta dos parlamentares, é uma luta do povo, porque a rodovia, que nenhuma obra foi executada, a empresa entrou e já entrou cobrando sem fazer nenhuma obra estruturante. O que queremos? Que haja obras imediatamente, obras de duplicação, obras que seja estruturante, que possa facilitar o acesso das cidades para a BR ou da BR para a cidade. Então, isso é necessário.
13: Coronel Crisóstomo ressalta que a BR-364 é a principal rota de escoamento da produção agrícola de Rondônia e de estados vizinhos. O deputado destaca também a importância das obras para a segurança das famílias que passam pela estrada.
14: Beto Preto, do PSD do Paraná, sugere a criação de uma subcomissão para avaliar a concessão da malha ferroviária Sul, já que o contrato atual vence no início de 2027. Ele defende uma parceria entre órgãos de controle, trabalhadores e concessionárias para definir o novo modelo de operação.
16: Nós temos diversos pontos para serem debatidos e estamos já no final da concessão e não temos ainda um modelo que foi colocado às claras para o entendimento de todos. Veja, eu fui prefeito de um município ferroviário, que é o município de Apucarana, no norte do Paraná. Lá nós temos 12 quilômetros do perímetro urbano cortado por linhas férreas. Isso nós podemos transferir para outros municípios. Curitiba, por exemplo, tem várias linhas passando pelo perímetro urbano. Ponta Grossa também, no Paraná. Isso tudo tem que ser discutido, porque nós temos que entender qual é o projeto, modelo de concessão para os próximos anos.
13: Beto Preto alerta para os riscos diários da passagem de composições de carga dentro de grandes centros urbanos. O parlamentar acredita que a subcomissão vai colaborar para garantir transparência nos prazos contratuais e propor contornos ferroviários que reduzam acidentes nas cidades.
3: Justiça.
14: Projeto que prevê punição maior para agressor de advogadas avança na Câmara. A repórter Maria Neves tem os detalhes.
17: A Comissão de Defesa dos Direitos da Mulher da Câmara dos Deputados aprovou projeto que aumenta as penas para crimes cometidos contra advogadas. Pelo texto da deputada Dandara, do PT Mineiro, a punição será maior quando o motivo da agressão envolver a condição de mulher da vítima ou a atuação dela na defesa de outra mulher. A proposta aprovada aumenta de um terço até a metade a punição prevista no Código Penal para o crime de coação no curso do processo. Hoje, a pena para o delito é de 1 a 4 anos de reclusão e multa. Com a mudança, quando houver agressão ou ameaça a advogadas, poderá variar de 1 ano e 4 meses a 6 anos mais a multa. De acordo com a relatora na na comissão, deputada Jaque Rocha, do PT do Espírito Santo, é comum que advogadas também recebam ameaças dos agressores como forma de intimidação, principalmente quando defendem vítimas de violência doméstica.
18: Quando uma profissional é ameaçada por defender uma mulher, a mensagem que o agressor tenta passar é de que ninguém está seguro para enfrentar a violência. Dificultar o trabalho da defesa ou até mesmo desestimular outras mulheres a denunciar os seus agressores. É isso que a gente visa coibir nesse projeto. Por isso, combater a intimidação, garantir que as vítimas tenham acesso à justiça e à proteção dos seus direitos, estendendo também às advogadas.
17: Ainda de acordo com Jaque Rocha, pesquisa da Universidade Federal de Alagoas aponta que 80% das advogadas já foram ameaçadas ao defenderem vítimas do sexo feminino, sobretudo em casos de violência doméstica e direito de família. O projeto aprovado também aumenta a pena para os crimes de feminicídio cometidos contra uma advogada pelo fato de estar defendendo outra mulher. Hoje, a condenação para feminicídio é de 20 a 40 anos de prisão. O texto prevê que a reclusão poderá variar entre 26 anos e meio e 60 anos. A proposta altera ainda a Lei Maria da Penha para garantir a concessão de medidas protetivas de urgência à advogada que sofrer violência ou ameaças ao defender outra mulher, caso seja intimidada pelo agressor de sua cliente ou por representante dele. A profissional poderá solicitar à justiça o distanciamento físico obrigatório e a proibição imediata de qualquer contato por parte do acusado. O projeto, que aumenta penas para agressores de advogadas, ainda será analisado pela Comissão de Constituição e Justiça. Se aprovado, terá de ser votado também pelo plenário da Câmara antes de seguir para análise do Senado. Da Rádio Câmara de Brasília, Maria Neves.
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10: Educação.
13: Maurício Neves, do PP de São Paulo, apresentou o projeto que reserva uma parcela dos recursos da educação para fortalecer a inclusão escolar de alunos com deficiência e autismo. Ele explica que a ideia é investir em profissionais de apoio, acessibilidade e salas de atendimento especializado.
14: Para Maurício Neves, a proposta também reforça a transparência na aplicação dos recursos e prevê formação continuada para professores da rede pública. O deputado acrescenta que a medida busca garantir que a inclusão escolar tenha estrutura adequada e acompanhamento permanente.
10: Agricultura.
13: Fabricantes de produtos derivados de cacau terão até 8 de maio de 2027 para se adaptar às novas regras para produção e comercialização de chocolates e derivados no país. Daniel Almeida, do PCdoB da Bahia, destaca a importância da matéria aprovada na Câmara e no Senado este ano.
20: Hoje nós temos no mercado muito produto que se apresenta como chocolate e que não tem cacau. Então a regulamentação busca exatamente corrigir isso. Então quais são os principais beneficiários disso? Primeiro, o produtor de cacau, que está vivendo uma situação de preço baixo, exatamente porque estão substituindo o cacau com outras coisas na formulação desses produtos. Esses produtores vão se beneficiar. Na Bahia nós temos muitos produtores de cacau. E o consumidor, que terá, a lei também estabeleceu, no rótulo de cada produto, um espaço de pelo menos 15% daquele rótulo, com as informações precisas sobre a composição desse produto.
14: Daniel Almeida explica que para ser denominado chocolate, o produto deve ter pelo menos 35% de cacau em sua formulação e 25% para a versão ao leite. Ainda segundo o parlamentar, a nova lei prevê sanções para quem descumprir o padrão exigido.
10: Meio ambiente.
13: Padre João, do PT de Minas Gerais, alerta para os impactos das mudanças climáticas sobre populações vulneráveis. O deputado apresentou o projeto que insere na Política Nacional de Recursos Hídricos o programa Barraginhas e outras ecotécnicas para a recuperação hídrica.
0: O mundo passa por uma mudança e as pessoas não estão percebendo. E quem é mais prejudicado são os mais pobres, os vulneráveis, que às vezes estão em área de risco. Então, a iniciativa nossa tem sido um pouco na contenção de enchentes. Tem um projeto de lei nosso que cria o programa de barraginhas e as ecotécnicas. Ou seja, tanto evita as enchentes, porque segura a água de chuva, e ao mesmo tempo ela vai infiltrar durante dias ou até meses, e perenizando as nascentes e recuperando nascentes. Então, é uma ação de duplo efeito e que tramita, que já é reconhecida da sua importância.
14: Padre João também é autor de projeto que proíbe a pulverização foliar de agrotóxico que contenha o ingrediente ativo fipronil, para evitar a morte de abelhas. Ele explica que a medida busca proteger os polinizadores, preservar a produção de alimentos e fortalecer a agricultura familiar.
10: Economia.
13: O Congresso Nacional aprovou em 2025 a ampliação da faixa de isenção do imposto de renda para trabalhadores que recebem até R$5.000 por mês. Para Reginaldo Lopes, do PT de Minas Gerais, a medida representa mais justiça tributária e redução das desigualdades.
14: Reginaldo Lopes reitera que a mudança vai reforçar o orçamento das famílias. O deputado acrescenta que o aumento da renda disponível pode se traduzir em mais qualidade de vida e em estímulo à economia com fortalecimento do consumo doméstico.
21: Tive a alegria de participar ativamente do projeto de reforma tributária sobre a renda, do imposto de renda. O que que significa na prática? É como se nós tivéssemos criado o 14º salário, essa renda disponível, que não será pago para o governo, vai transformar em qualidade de vida para as pessoas e para as famílias brasileiras. Portanto, um grande avanço na luta, no combate à desigualdade e na luta pela justiça social e justiça tributária.
13: Rodrigo Hollenberg, do PSB do Distrito Federal, defende a atualização do limite de faturamento anual do microempreendedor individual, que hoje é de R$81.000. Autor de proposta que eleva o teto para R$120.000, ele afirma que a medida traz mais segurança jurídica aos pequenos empreendedores.
14: Rodrigo Hollenberg comemora o anúncio da criação de uma comissão na Câmara para discutir o tema e diz que está confiante na aprovação da mudança. Na avaliação do deputado, a atualização do limite é necessária após anos sem reajuste no valor permitido para o MEI.
22: Isso será extremamente importante para dar segurança jurídica e para garantir que aquelas pessoas que batalham e batalham muito, utilizando de toda a sua capacidade de empreender, mas que são pequenos, que possam ali estar numa faixa de pagamento de imposto que seja correta, que não seja abusiva. Nós já estamos há muitos anos com esse limite de R$81.000 por ano e, portanto, nós precisamos atualizar esse limite.
13: Dal Barreto, do União da Bahia, apoia a lei complementar que ajusta as regras fiscais para viabilizar despesas com a ampliação da licença paternidade. A norma permite que os gastos com o benefício fiquem fora de uma das limitações previstas no arcabouço fiscal.
14: Dal Barreto avalia que a medida amplia a proteção aos pais, permitindo a licença paternidade de até 20 dias com pagamento durante o afastamento. O benefício dá maior participação nos cuidados com os filhos nos primeiros dias após o nascimento ou a adoção.
10: Votação.
13: Agora pode votar um projeto que reduz tempo de contribuição para a aposentadoria especial de diversas categorias. O repórter Antônio Vital tem os detalhes.
23: O plenário da Câmara pode votar projeto que reduz o tempo de contribuição para a aposentadoria especial de diversas categorias de trabalhadores expostos a riscos. A proposta já recebeu parecer favorável da Comissão de Previdência, Assistência Social, Infância, Adolescência e Família da Câmara. Nessa comissão, o texto apresentado pelo relator, deputado Pastor Eurico, do PSDB de Pernambuco, definiu o tempo de exposição a agentes nocivos que que dá direito à aposentadoria especial de acordo com a profissão. Para trabalhadores que operam no interior de Minas, esse tempo de serviço passa a ser de 15 anos. Já para aeronautas, técnicos radiológicos e fiscais agropecuários expostos a agentes biológicos, o tempo é de 25 anos. Também ganham direito à aposentadoria especial depois de 25 anos de serviço, vigilantes patrimoniais, encarregados de transporte de valores, guardas municipais, fiscais do trânsito, trabalhadores que operam geradores e linhas de transmissão elétricas, bem como aqueles que transportam pacientes, órgãos e insumos hospitalares. O projeto ganhou regime de urgência, o que permite que seja votado diretamente no plenário, sem passar pela análise das comissões permanentes da Câmara. O autor da proposta, deputado Alberto Fraga, do PL do Distrito Federal, explicou que diversas categorias perderam direito à aposentadoria especial com a reforma da Previdência em 2019. Ele pediu apoio do governo para a aprovação da proposta.
1: O governo vai ter que entrar nessa negociação porque é um projeto que visa tirar algumas injustiças que foram cometidas. Não se admite que alguém que exerce a sua profissão com risco de vida, ele não tenha uma aposentadoria especial. Não se admite que aquele que exerce a sua profissão sofrendo os riscos de uma grave doença, ele não tenha o amparo do governo federal ou da nossa legislação.
23: O regime de urgência foi aprovado de maneira simbólica pelo plenário, com voto contrário apenas do Novo. Deputados da base do governo também defenderam urgência para análise da proposta, mesmo sem se comprometer em manter o texto original. Foi o que disse a deputada Jandira Fegali, do PCdoB do Rio de Janeiro.
4: Ele trata dos trabalhadores de transporte de valores, cujo risco é a vida, a integridade física, para além de outros agentes nocivos à vida e à saúde. Portanto, é muito importante que a gente consiga recuperar essa dificuldade desses trabalhadores que perderam a sua aposentadoria especial, que já tinham, e que perderam por conta da reforma da Previdência do ano de 2019. Com a reforma da Previdência, a situação deles piorou muito.
23: Ainda não há data para votação no plenário da Câmara do projeto que reduz o tempo de contribuição para a aposentadoria especial de diversas categorias de trabalhadores expostos a riscos. Da Rádio Câmara de Brasília, Antônio Vital.
5: Previdência. Hilton Rocha, do MDB do Maranhão, apoia projeto que estabelece reajuste anual das aposentadorias acima de um salário mínimo, com base no Índice Nacional de Preços ao Consumidor. Ele argumenta que a medida preserva o poder de compra dos aposentados ao longo dos anos.
7: Para que você tenha uma ideia, hoje o teto da aposentadoria é R$ 8.475,55. Daqui a 5 anos, esse aposentado, ele vai estar recebendo 60% só do que ele recebe hoje. Ou seja, ele vai ter uma diminuição de quase 40%, ou mais de 40% do que ele recebe hoje. Então, para que não haja tanta perda do poder de compra que nós estamos estabelecendo em lei, que o Índice Nacional de Preço ao Consumidor, o INPC, seja adotado anualmente para o reajuste das aposentadorias.
24: Hildo Rocha garante que a proposta não compromete o equilíbrio da Previdência, uma vez que há mais contribuintes do que beneficiários. Ele acredita que o combate às fraudes e às aposentadorias irregulares também é fundamental para evitar prejuízos ao sistema previdenciário.
5: Eunício Oliveira, do MDB do Ceará, apoia a votação do projeto que regulamenta a aposentadoria especial para os agentes comunitários de saúde e de combate às endemias. Pelo texto, mulheres poderão se aposentar aos 50 anos e homens aos 52, desde que comprovem no mínimo 20 anos de atuação.
24: Eunício Oliveira explica que a votação é necessária para dar efetividade a um direito já previsto na Constituição, mas que ainda depende de lei complementar para valer. De acordo com o parlamentar, a medida faz justiça a profissionais que atuam na linha de frente da saúde pública.
5: Termina agora esta edição especial do Jornal Câmara dos Deputados, produzida e apresentada pela Rádio Câmara de Brasília, em parceria com a Rádio Câmara Salvador, integrante da Rede Câmara de Rádio.
24: Eu agradeço ao Samuel e a toda a equipe da Câmara de Vereadores de Salvador pelo excelente trabalho conjunto.
5: Obrigado à Câmara dos Deputados por esta oportunidade. Este programa teve trabalhos técnicos de Wellington Teles e apresentação de Samuel Barbosa e Márcio Aquiles Sardi. Boa noite.
24: Muito boa noite. O Jornal Câmara dos Deputados volta amanhã. Você fica agora com o Minuto do TCU.
25: Minuto do TCU.
26: O Tribunal de Contas da União vai ouvir povos indígenas da Amazônia para conhecer os principais desafios enfrentados pelas comunidades e avaliar como o poder público tem respondido às demandas. O levantamento vai considerar temas como proteção dos territórios, saúde, educação, segurança, acesso a políticas públicas e preservação cultural. Para entender a realidade dessa população, o TCU vai realizar reuniões, entrevistas,

0: Aperoá FM informa. Hora certa. 20 horas e 1 minuto. 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

0: 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Caperoá FM informa. Hora certa.
1: 20 horas e 35 minutos.
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